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1: Beleza, galera? Vamos encerrando aí o terceiro bloco desse Rock Life dessa quarta-feira. Vamos embora para um pequeno comercial. Daqui a pouco eu tô de volta.
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4: Beleza, beleza, galera, vamos embora, começando o quarto bloco desse Rock Life dessa quarta-feira. Espero que seu dia tenha sido ótimo, porque a gente vai terminar ele alto estilo aqui no nosso Rock Life. Lembrando que hoje, quarta-feira, a gente tem o circuito alternativo de 10 à meia-noite, com o Vitor Hugo tocando o melhor das bandas alternativas que não estão aí no mainstream, que estão buscando o seu espaço, o seu lugar ao sol, junto com a gente. Vamos embora então? Tá valendo, daqui a pouco eu tô voltando aí pra encerrar esse último bloco do Rock Life dessa quarta-feira. Vamos embora!
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2: Beleza, galera, valeu você que acompanhou aí o Rock Life nessa quarta-feira. Vamos encerrando aí o programa hoje, mas lembrando pra você que toda quarta-feira nós temos o Circuito Alternativo, tocando o melhor das bandas regionais, das bandas alternativas, as bandas que estão aí buscando o seu lugar ao sol e que fazem parte realmente de um movimento muito organizado e que tem muita força e que já conseguiu coisa pra caramba. A gente já conseguiu muitos espaços. Uma das coisas que eu posso falar é exatamente aqui o nosso São João, onde a gente tem o Polo Azulão, o Polo Alternativo, que foi realmente conquistado com a força das bandas de garagem daqui de Caruaru, bandas que realmente fazem parte da história da nossa música aqui regional, beleza? Vamos embora então, o Vitor Hugo vai ficando por aqui, mas toda a sequência com o nosso Circuito Alternativo. Amanhã temos o Rock Life, exatamente de 8 até as 10. Valeu, galera! Fui!
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1: Beleza, beleza, galera. Vamos embora. Caruaru FM, a rádio rock da cidade. Vitor Hugo por aqui, mais uma quarta-feira. Porque toda quarta-feira, depois do Rock Life, a gente tem o nosso Circuito Alternativo. E hoje eu tô com figura aqui pra ser entrevistado. Já veio aqui de outras vezes, já me deu carona pra ir pra casa. Foi me buscar também. Meu querido Roberto, Robertinho, bicho, como é que você tá?
2: E aí, Vitor Hugo, boa noite aos ouvintes da Caruaru FM. É um grande prazer estar aqui novamente, muito feliz de estar aqui ao lado do amigo Vitor Hugo, pra gente tirar um papo massa aqui sobre a cena musical cararuense, sobre o rock and roll e também sobre os discos de vinil.
1: O principal, né? Pra mim
2: é
1: hoje,
2: o principal.
1: Pra mim hoje é o principal. Mas me conta uma coisa, cara. Primeiro eu tenho uma curiosidade. Eu acho que eu já perguntei isso a você, mas eu vou perguntar mais uma vez. Como danado você consegue ter tempo, administrar o seu tempo pra mexer com tanta coisa?
2: Rapaz,
1: porque você, de projeto cover, tem quantos?
2: Três.
1: Isso já é uma loucura. Aí lá vem a questão do som, que você também...
2: É assim, eu alugava som, mas agora eu parei também, porque também era demais, parar, né?
1: Mas... Pelo menos, né, cara? Pelo menos.
2: Eu alugava, mas parei, aí também era demais.
1: E agora foi pra...
2: Loja de disco.
1: A loja de disco e tal. Enfim, então você, realmente, seu tempo, cara, é uma coisa admirável.
2: Pois é, assim, a questão também é administrar um pouco o tempo. A gente consegue administrar bem o tempo, a gente consegue fazer com que as coisas rendam, né? E assim, a questão dos projetos musicais, por exemplo, foram aos poucos, né? O primeiro, que foi formado, foi a Rei John, já tem 15 anos de existência.
1: Caramba, bicho! Eu lembro dos primeiros shows,
2: foi formado em 2011, né? Foi formado em 2011 a Rei John. E aí a gente desde então vem tocando por aí. A Champions, que é o tributo ao Queen, já faz aí, quantos anos, meu Deus, vai fazer 7 anos, já fez 7 anos, né? E agora o terceiro projeto, que é a Perfeita Simetria, que é o tributo a Engenheiros do Havaí.
1: Mais uma.
2: Que nós formamos esse ano, né? Então, assim, é tudo pausadamente, né?
1: Mas me diz uma coisa, já tiveram outros projetos? Você tá com três, mas quais foram outros projetos que você fez?
2: Já tive. Eu... tive um projeto que era tributo a Los Hermanos também.
1: Lembro, que tinha, né? Sopro e tudo, né?
2: Tinha o quê? Sopro. Sim, isso, tinha os metais, né? Uhum. Tinha os metais e tal. Eu fiz parte de uns projetos também de rock internacional, mas bem lá no começo, acho que eu tinha o quê? 18 anos, por aí, né?
1: Parece até que faz muito tempo, cara.
2: Mas faz um pouquinho, viu? Só a Rede ontem tem 15 anos, vai fazer 15 anos
1: pois
2: agora,
1: é, né?
2: Esse ano, novembro. Pois é, aí a gente seguiu, né? E aí, essa paixão por música que eu tenho desde a adolescência, né? E também pela mídia física, que também sou apaixonado pela mídia física, e os discos de vinil vieram aí como consequência. Aí eu com meus 18, 19 anos, dinheirinho que eu juntava ali. Eu lembro que o primeiro vinil eu comprei lá em Ciron, que é ali perto da antiga Esplanada. Sabe?
1: Sim, ali, sei
2: já,
1: demais.
2: Já indo pro São Francisco ali.
1: Sim, eu sei.
2: Né? O primeiro disco que eu comprei, foi um Abbey Road dos Beatles.
1: Caramba!
2: Foi. Comprei lá em Ciron. Histórico, né? Lendário aqui de Caruaru. Pois é. Aí eu comprei o Abbey Road. Aí eu lembro que eu comprei o Rubber Soul lá também. Comprei vários dos Beatles na época. Comprei também, eu lembro que eu comprei alguns de forró também, e fui adquirindo aos poucos, né? E aí eu sentia, né, a necessidade de, sempre colecionando tudo mais, me veio a ideia e também a vontade de mostrar para a cidade algo com a minha identidade, com a minha cara. Sabe?
1: Você tem ideia de quantos discos, lojas de discos a gente tem em Caruaru hoje?
2: Rapaz, deixa eu ver.
1: Entre lojas, você lembra da Twin do Tempo?
2: Sim, Langstein, sim.
1: Uh-huh.
2: Se for loja física, vai ter Langstein, Erivaldo, Ciron, acho que Ciron ainda...
1: Tá onde, pelo amor de Deus, que nunca mais ouvi.
2: Lá, no, perto do...
1: Aquele mesmo cantinho.
2: Aquele mesmo cantinho, é. Perto,
1: que massa.
2: Ali perto da Praça Nova.
1: Devo uma visita a ele.
2: É. Charles... Acho que...
1: É mais do que eu pensava.
2: 4, 5, por aí. É uns 4 ou 5. Contando comigo, 5, 6, por aí. Né?
1: Cara, e me diz uma coisa. A ideia em si de abrir uma loja, como foi que surgiu assim? Porque você é um colecionador. E o colecionador não gosta de se desfazer.
2: Não, mas aí, suas coisas. Aí uma coisa é minha coleção. Uma coisa é minha coleção e cara... uma coisa são as mercadorias para venda. Eu não coloquei, quando eu comecei a loja, eu não coloquei a minha coleção à venda. Né? Eu fui adquirindo por fora, né, para vender. Alguma coisa ou outra, até hoje mesmo, aconteceu da gente lá na loja. Minha esposa viu um disco de Gal Costa e disse, oxe, esse daqui...
1: Aí eu tava lá, ela me falou.
2: Esse daqui...
1: Esse não.
2: Né? Esse daqui acho que a gente vai guardar. Aí assim, o que acontece?
1: É difícil, né? O cara
2: É difícil trabalhar com quem gosta, né?
1: Exatamente. Demais.
2: Mas aí, veja só. A gente começou dessa forma. E aí, eu comecei primeiro com a loja online. Né? Eu comecei com a loja online lá, devagarzinho, tudo mais... Ia postando aos poucos também e mostrando pra ganhar confiança também, pra ter um respaldo, né? Porque o que tem de cara aplicando golpe?
1: E é, cara. É,
2: tem.
1: Eu já soube.
2: Mas, não, aqui na cidade, não sei. Mas assim, Brasil afora tem, sabe?
1: Eu já soube de algumas coisas do tipo... De ter um, sei lá, Tim Maia Racional, mas só que era meio que uma falsificação, era bem fraca a qualidade. Eu soube de algumas coisas
2: não,
1: desse
2: tipo. Eu não digo nem que é o disco pirata. Eu digo assim, de você dizer que tem, que vai vender, a pessoa pagar e não receber. Entendeu?
1: Não.
2: É, sabe? Mas assim, eu digo assim, Brasil afora. Mas aí, no online, pra gente ter um respaldo e tudo mais... Aí eu fui divulgando, mostrando para os mais conhecidos primeiro, né? Pra gente poder ter um respaldo, ter um feedback. E sempre quando... No comecinho, eu pedia pro pessoal, se puder, faz uma postagenzinha e tal. Isso me ajudou muito no começo, sabe? Eu até lembro dos primeiros clientes que até acompanham a gente até hoje e tal. E aí, assim, aí muita gente... Vinha no direct e perguntava, olha, onde é que é a loja física? Onde é que é a loja física? Eu digo, opa, eu vi aí que existia uma necessidade do pessoal tá. E o que é o essencial, o garimpo.
1: Sim, sim.
2: Né? O garimpo.
1: Mas cara, como foi que, já que você não ia se desfazer de sua coleção, como foi que você fez, assim, você foi atrás de vinis pra realmente com intenção de vender e tal?
2: Então...
1: Onde você achou esses acervos?
2: Algumas pessoas... Pronto, eu consegui... Pela internet, eu consegui contatos de fornecedores que tenho até hoje, né? Em São Paulo, no Rio de Janeiro. Às vezes, uma pessoa ou outra, eu dizia, eu tô abrindo uma loja. E aí... Via que a pessoa tinha um acervo para negociar tudo mais. Gostaria de saber se você tem interesse em negociar esses discos, tudo mais, sabe? No Recife também, várias vezes, ia ao Recife para negociar, sabe? Locais de venda de discos. E por aí vai. Sou lojista, vamos negociar o preço, quero comprar na quantidade, tudo mais. Como...
1: Cara, e tá caro pra caramba, né?
2: Porque o vinil voltou com tudo, né? O vinil voltou com tudo, a mídia física voltou com tudo, tá em evidência novamente, porque...
1: Eu já ia perguntar, a que você atribui isso aí?
2: Até uma frase que eu postei hoje na página da gente. Sabe Zygmunt Bauman, Sociedade
1: Sim.
2: Líquida? Em tempos de Sociedade Líquida, a bolacha sólida... acaba virando uma opção concreta, né? Então eu creio que assim, numa sociedade líquida, como o Bauman diz, em que tudo é efêmero, tudo é passageiro, o streaming é passageiro.
1: Você acha, cara?
2: Acho. Por exemplo, eu tava até conversando com... Assim, o que
1: mas eu imagino que pode evoluir, na verdade, porque da época do Napster, que era só MP3 e aquela coisa toda, hoje eles...
2: Não, eu sei, mas acontece o seguinte, pronto. Eu tava falando com a minha
1: Qual
2: esposa
1: Qual é a tua
2: sobre...
1: previsão?
2: Eu tava falando com a minha esposa sobre a série The Big Bang Theory. Certo?
1: Certo.
2: E aí ela tava olhando no site não, em um, acho que no Instagram, algum corte, né, da série. Aí eu disse, tu tá vendo The Big Bang Theory? Tô, mas não tem em nenhum streaming. Aí eu disse, aí, a mídia física faz a diferença nesse momento, né? Pois é.
1: E realmente, assim, quanto tempo demorou, assim, pra você dizer, eu quero montar a loja?
2: Olha...
1: Porque pelo que eu vejo, seus projetos são muito longos, são muito...
2: Pois é. Assim, eu já colecionava muito, né? Eu tava com um acervo grande, inclusive...
1: Quantos? Eu adoro números.
2: Rapaz, eu tenho mais de mil. Mandei um marceneiro fazer um móvel específico lá em casa... Gaveta, como você
1: pode. É um hobby muito massa, cara.
2: É muito massa. Aí organizo, pelo menos tento organizar em ordem alfabética,
1: uhum,
2: e tal. Algumas às vezes saem fora da ordem. Mas, eu digo, rapaz. Aí, acho que alguém falou, rapaz, tu vai vender esses discos, é? Disse, não, esse já aqui não, mas isso aí instalou na minha cabeça. Eu digo, rapaz, não seria má ideia começar. Né? E aí comecei a procurar espaços, né? Na cidade. Antes, após a loja online emplacar,
1: uhum,
2: vamos dizer assim, aí fui procurar a loja física, né? Um espaço para a loja física. Aí, logicamente, né, a gente sempre diz, rapaz, será que isso vai dar certo? Será que não vai dar? Não, vamos com a cara e coragem. E...
1: Afinal de contas, você ia estar adquirindo um material que, se não desse certo, você pode repassar,
2: enfim. E aí até teve gente da família que disse que só quem consumia isso era velho. Mas hoje, graças a Deus, lá na loja, eu vejo meninas,
1: uh-huh,
2: com farda do Colégio Diocesano, com farda do GGE, chegando lá pra
1: comprar. E eles compram?
2: Compram. Quando não compram, diz...
1: Cara, que bacana,
2: guarda esse pra mim, que meu pai vai aí mais tarde. Teve até uma cliente, uma cliente que ela queria um da Olivia Rodrigo. Que a gente... É uma dessas cantoras, né? Mais recentes e tal. E a gente tinha esse disco. E ela disse, guarda pra mim, que meu pai vai aí mais tarde. Aí depois o pai dela chegou e a gente fechou a venda e tal. Ou seja, é muito massa isso. É muito massa. Hoje, eu tenho uma sobrinha que tem 12 anos. Que... ela adora Taylor Swift.
1: Uhum.
2: Aí ela vive pedindo pra mãe, que é minha irmã no caso, pra mãe dela, um vinil da Taylor Swift. Ela já tá na vibe do vinil. E é tanto que também a própria Sony acabou de... Não sei se lançou, mas está prestes a lançar de novo o Walkman. Pra fita cassete. Veja,
1: caramba, bicho.
2: Incrível,
1: muito,
2: né?
1: Legal. E os equipamentos também, o toca-disco... Ele também subiu de preço como os vinis?
2: Não, assim, eu acho que nem tanto. O toca-discos manteve uma média de preços. Acho que isso deve ter subido ainda uns 10 a 20%. Mas acho que não subiu tanto quanto o valor dos discos de vinil, não. Sabe? Mais ou menos isso.
1: Eu queria perguntar da tua coleção particular.
2: Sim.
1: Qual é o disco que é o mais difícil que você tem? Pergunta meio besta e tal, mas a minha curiosidade...
2: Clube da Esquina, de época.
1: De época.
2: Acho que esse é o mais raro que eu tenho.
1: Tá na sua casa?
2: Tá na minha casa.
1: Tem outro que seja, assim, muito especial? Porque, por exemplo, eu tenho vinil de época, do Mundo Livre S.A.
2: Sim, sim.
1: Tem o primeiro vinil do Rage Against the Machine.
2: Ai,
1: eu tenho, deixa eu ver o que mais assim que eu digo ali, isso aqui. Eu tenho um vinil do Alice in Chains.
2: Sim, do Alice in Chains,
1: de,
2: né?
1: De época também.
2: Eu diria que tem um que foi assim, foi que eu encontrei no garimpo, na verdade, que é uma raridade, é de época, e eu consegui preste banana, né, vamos dizer assim, mas tá na minha casa.
1: Aonde?
2: Rapaz, eu consegui... Não sei se foi no Recife, não sei onde é que foi, não lembro.
1: Cara, tu tem que andar muito,
2: Tem que andar muito. Pra você conseguir mercadoria boa, de qualidade, pra você oferecer também pra um preço legal, você tem que andar muito, tem que garimpar muito.
1: Mas, entendeu? De toda forma, é um hobby pra você, né?
2: Pra mim é divertido demais, eu trabalho com o que eu gosto, tá entendendo? Aí, é o seguinte, é esse disco, que pra mim tem um valor muito especial. Não só por ter encontrado no garimpo, mas por ser um vinil de época e importado. Que é o Mind Games, de John Lennon.
1: Caramba!
2: Foi. Aí encontrei, aí pra mim ele tem um valor especial. Ele tava com a capa ruim, inclusive. Uh-huh. Mas aí eu mandei fazer uma capa nova, plotar, né? Como chama? Plotar a capa, que inclusive, aproveitando o gancho, a Disco Voador, a partir de agora de agosto, vou divulgar direitinho na página, vai estar oferecendo também esse serviço. Então, às vezes você está com um disco legal e tal, mas a capa está ruim, a gente consegue plotar a capa para o cliente.
1: Me diz uma coisa, o plástico que envolve o vinil, você também tem lá disponível?
2: A capa plástica, no caso.
1: Sim, exato.
2: Sim, a gente vende, a gente comercializa.
1: Você tem de vinil duplo, porque eu comprei um monte que
2: aquela
1: só...
2: Aquela capa dupla, né, que você diz?
1: Eu tenho vinil duplo, por exemplo, do Pink Floyd.
2: Sim.
1: E aí, quando eu fui botar as capinhas, ela não entra porque...
2: Ah, entendi. Não, tem. Porque elas são...
1: Tu tem?
2: Tem, que é 32 por 32. 32 centímetros por 32 centímetros. Aí essas que são mais largos, cabe.
1: Aham. Uhum. Eu até nem queria mesmo aquele que fosse o 32 por 32, mas um que fosse único mesmo, mas que ele abrisse, que ele tivesse uma abertura maior pra poder
2: o
1: disco.
2: Tem, que inclusive, pronto, eu tenho em casa, inclusive, essas capas que eu vendo lá, uhum. Eu tenho em casa também, porque eu comprei a reedição do Angels Cry, do Angra. E ela é assim, ela é a capa dupla, né, gatefold.
1: Sim.
2: E ela é bem larga. Aí eu coloquei essa capa e deu certinho.
1: Certinho, então eu vou pra lá.
2: É quanto?
1: R$3,50. Isso, massa demais, cara. Pois eu preciso ir lá pegar isso daí, porque, nossa, tem muito... E o disco fica lindo quando você troca essa capa.
2: Dá outra vida,
1: parece que é novo, sabe?
2: Pois é.
1: Cara, vamos para o primeiro intervalo. Daqui a pouco a gente volta com o meu querido Roberto Filho. E tem muita conversa por aí.
2: Vamos embora.
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3: Beleza, beleza, galera, vamos embora. Caruaru FM, a rádio rock da cidade. Vitor Hugo por aqui. A quarta-feira é sempre especial e hoje com Roberto Filho. Muito obrigado, cara.
4: Eu que agradeço.
3: E eu, cara, de fato, gravaram um vídeo meu lá e tal. Eu realmente estava encantado com as coisas que eu estava vendo ali, porque tem algumas lojas que tem muito material, mas é mais focado só para o rock. Aí tem os discos de banda de rock dos anos 70 que a gente nunca ouviu, sabe, essa coisa toda. Mas lá tem uma variedade assim que atende, sei lá, o filho que vai querer um disco de heavy metal e a mãe que vai querer um disco da Gal Costa.
4: É, a ideia é essa, é vender de Xuxa Iron Maiden, né? Na verdade, a gente faz o possível para diversificar, né, o nosso acervo e trazer um pouco de tudo, né? Trazer um pouco de tudo. É, a ideia é essa e a gente sempre... E também se atualizar, porque tem muito artista novo, novo na cena,
3: uhum.
4: Brasil, enfim... Local também é bom, é importante a gente frisar.
3: Sim,
4: isso.
3: Sim.
4: E tá lançando em vinil, a gente vende.
3: Diablo Angel.
4: Diablo Angel, nossos parceiros, um abraço aí pra Kira, Tárcio. É, que a gente tá à venda lá na Disco Voador. Olegário Lucena, também, lá de Santa Cruz, acho que mora aqui em Caruaru, salvo engano. Também tem um trabalho dele em vinil que a gente vende lá. Hortinho também.
3: Tem vinil do Hortinho?
4: Tem vinil do Hortinho, tá à venda lá na Disco Voador também. E depois, vou até mandar um abraço e um recado para meu amigo Jonathan Richard.
3: Uhum.
4: Traga urgente o seu vinil para a gente vender na Disco Voador, que eu quero vender seu vinil lá. Tá certo, Jonathan?
3: Cara.
4: Você que tá escutando, Jonathan Richard, traga urgente seu vinil.
3: Cobrança ao vivo.
4: Cobrança ao vivo. Traga seu vinil urgente para a Disco Voador, que eu quero vender seu disco lá. Ok? Por favor.
3: Tem que falar assim mesmo. Oh, me diz uma coisa, qual é o vinil mais caro que tu já tem? Seja de sua coleção, ou que não, mesmo que não tenha adquirido, mas que você já nas suas pesquisas, qual foi o vinil mais caro que você já viu?
4: Que eu já vi, pelo menos aqui no Brasil, eu não tenho na minha coleção, mas aí seria o Lula Cortes e Zé Ramalho, que é o Pai Ebiru. Eu creio que seja o mais raro, assim, o mais caro, a primeira prensagem.
3: Valor.
4: O valor, acho que é mais de 30 mil reais.
3: Caramba!

0: realmente. Assim, é uma grande raridade, assim, do...
1: E qual é o mais caro que você tem na sua loja?
0: Na minha loja, no momento, a gente vai ter o Clube da Esquina, que é, na verdade, o relançamento.
1: Certo.
0: Né, que tá por R$ 699,90.
1: E na sua coleção particular, qual é o mais caro?
0: Clube da Esquina de época, também.
1: De época, que ele aí tá por quanto?
0: Eu comprei, na época que eu comprei ele por R$ 1.000. Foi. E foi bom.
1: E hoje... só valorizou, né?
0: E porque hoje tá muito mais.
1: Hoje você tá muito concorda mais. Que é melhor investir em disco do que em imóveis?
0: Olha, eu ultimamente eu tô achando que sim, sabe?
1: Caramba.
0: Ultimamente, assim, a valorização é porque é aquela coisa, sabe? Eu acho que o vinil voltou pra ficar porque nós temos hoje uma sociedade muito efêmera, que tudo é pra ontem e que tudo passa. Não é o Nelson Ned, mas tudo passa, né? E aí a questão é que com a mídia física, ela fica. A mídia física fica. Você coloca a mídia física e você escuta com calma. Você tem uma experiência sensorial diferente.
1: Totalmente diferente. Né? Totalmente.
0: O streaming solta as ondas sonoras de uma forma reta.
1: Sim.
0: Né? E o disco de vinil, especialistas falam, que as ondas saem de uma forma mais anatômica, vamos dizer assim,
1: sim.
0: Para os nossos ouvidos. Isso faz com que cause, pelo menos comigo...
1: Eu não consigo escutar música em streaming, cara.
0: Pelo menos comigo isso acontece. Eu tenho uma sensação de relaxamento quando escuto o disco de vinil, que com o streaming eu não tenho.
1: É uma coisa muito interessante isso daí. Realmente, eu me lembro que várias pessoas, quando houve a mudança do vinil para o CD, eles já tiveram uma certa...
0: E até a qualidade também, até a qualidade. Pelo menos eu vejo, assim, alguns discos. Eu vou dizer dos Beatles, porque eu escuto muito, assim, tenho muito material dos Beatles em casa, sabe? E quando você vai... Eu comecei escutando, lógico, o digital, né, dos Beatles, MP3 e tudo mais. Depois eu fui comprando os vinis. Aí você vê assim, opa, peraí, esse detalhe aqui, quando era no MP3 escutando, eu não
1: percebia. Sim,
0: não percebi esse detalhe. Quando você bota pro vinil, eu digo, opa, e esse detalhe aqui? E essa guitarra aqui que apareceu aqui? Que é isso? Sabe? Tem todo esse mistério, né? Vamos dizer assim.
1: Uma das coisas que eu não gosto da questão do streaming é... Falar de filmes, por exemplo. Você assiste o filme, você tem a opção de legenda, essa coisa toda e tal, mas eu adoro making of.
0: Sim.
1: Saca? Eu adoro assistir um filme depois de sacar algumas coisas e tal, que eu tenho making ofs que são fantásticos na minha coleção de DVD e tal.
0: Sim.
1: E pra mim ele tira, o streaming tem tirado exatamente a diversão que é assistir um filme, a diversão que é pegar um disco e botar numa vitrola.
0: Pois é, exatamente. Né? No caso do DVD aí tem os extras, os comentários, as entrevistas.
1: Sim.
0: Tem o Director's Cut também, né? Que é bem interessante. Alguns filmes, por exemplo, De Volta para o Futuro tem muito disso. Né? Eu tenho, inclusive, porque eu sou muito fã desse filme, De Volta para o Futuro. Ele tem o Director's Cut também, tem um box que, assim, na minha coleção. E também onde você vai encontrar também é no box do Rocky. Também. Vai ter o Director's Cut, vai ter entrevistas. Coisa que no streaming você só tem um filme.
1: E que parece que as pessoas perderam o interesse, né? Porque se tivesse alguma, sei lá, algum feedback dos consumidores de streaming, ele poderia dizer, ó, o pessoal tem muita gente pedindo por isso, mas parece que é algo que se perdeu.
0: É porque, assim, é o reflexo da sociedade atual,
1: líquida,
0: que a gente... É tudo pra ontem. Eu só tenho tempo de ver o filme e acabou.
1: É muito...
0: E aí o vinil, a mídia física, não só o vinil, o CD, a fita, o DVD, vem na contramão desse movimento. Pra quê? É como se fosse assim, um sinal de calma, meu amigo. Calma. Não precisa ser desse jeito. O mundo não vai acabar. Pelo menos que a gente saiba. Né?
1: É, cara, eu acho que realmente é outra... E a questão é a nova geração, né? Começar a compreender isso daí.
0: Isso, pois é.
1: Sabe? Porque é realmente outra história. E também espero que o pessoal que esteja comprando vinil por aí não esteja só botando de enfeite numa prateleira.
0: Não, é assim, inclusive a gente ajuda. Lá na Descubador a gente ajuda, que a gente vende vitrola também lá, se for o caso.
1: Cara, e você pode conseguir uma vitrola por quanto, por exemplo?
0: Olha, são valores variáveis, né? Tem aqueles, a gente vende aqueles grandes, né? Aquelas vitrolas grandes, 3 em 1, por exemplo. Radiola, né? Que chama radiola também.
1: Uh-huh.
0: Que aí vai,

0: variar, por exemplo.
1: Radiola foi
0: é, vai variar, assim, essas grandonas, 1800 até perto de 2000. Mas a gente tem também as mais simples, um modelo mais compacto, uma vitrolazinha com as caixinhas menores, que vai ficar entre 700 e 800 reais.
1: Que já são as que foram fabricadas depois que a onda voltou, né?
0: A gente tem a de época lá. Mas a gente...
1: Yeah.
0: É, existem as atuais, mas a gente tem as de época. Por exemplo, lá na loja hoje a gente tem uma disponível, uma da Gradiente.
1: Uhum.
0: É, modelo TTAT, inclusive. A gente tem um... comprou um pré-amplificador pra ela e as caixas de som amplificadas. E aí ela tá saindo por volta de, salvo engano, 800 reais.
1: Eu quero te mostrar uma que eu tenho lá em casa.
0: Uhum.
1: Que é de 69.
0: Caramba, bicho, que massa. Aproveitando.
1: Preciso mostrar isso a você.
0: Aproveitando o gancho, eu consegui uma belíssima vitrola que ia ser pra... Aí eu desviei a mercadoria. Desviei a mercadoria. Ia ser pra loja, mas eu vou deixar em casa.
1: Que ela tem?
0: Não, é uma vitrola da marca National.
1: Uhum.
0: Nacional.
1: Nacional,
0: né?
1: Exatamente.
0: Nacional. Que ela é tipo uma maleta executiva, tipo aquela do 007,
1: uhum.
0: Sabe? Ela abre assim, é incrível ela. Tem duas caixas, você bota ela pra fora, assim, as caixinhas,
1: uhum.
0: E tem um espaçozinho pro disco, ela pega rádio e pega... Aí ela
1: é
0: pega...
1: dos anos 80, né?
0: Anos 60.
1: 60?
0: Eu fui procurar a referência dela, ela foi fabricada em 1966 e 1968. E aí eu mandei lá na João Condé... Para o meu amigo Nelson, caso esteja assistindo, seu Nelson, um abraço, da Eletrônica Santana. É, inclusive, quem quiser consertar a sua vitrola, ajeitar alguma coisa...
1: Vocês viabilizam ou assim, só indicam?
0: Não, a gente indica, mas se quiser que eu leve lá, eu levo também. É, mas eu indico sempre Nelson, seu Nelson, lá da Eletrônica Santana, que conserta muito bem as vitrolas. E aí eu levei lá pra ele, porque só tava... Tem duas caixas, mas só tava saindo som de uma.
1: Uhum.
0: Ele desenrolou lá, ajeitou, tá saindo som perfeitamente nas duas.
1: Cara, e conseguir peça de reposição pra essas coisas, como é que...
0: Então, às vezes quando a gente não consegue lá, eu tento na internet, sabe? Mas ele tem muitas peças lá, inclusive. Quando ele não tem alguma coisa, às vezes tem algum pessoal nas lojas por lá... Que vai ter o material. Se não, eu tento na internet mesmo e consigo.
1: Cara, eu vou botar uma música aqui só pra dar uma quebrada, uhum. no tempo da nossa conversa e eu quero partir aí pras perguntas do pessoal. Vamos aqui escutar uma musiquinha, a gente já volta.
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1: Beleza, beleza, galera. Vamos embora. Circuito Alternativo nesse último bloco aí que a gente tá fazendo de entrevista. Depois vai ter uma sequência massa de músicas. Mas olha, tem algumas perguntas que eu tava olhando aqui na live. O cara tá perguntando sobre agulha.
2: Agulha.
1: Qual foi a pergunta dele mesmo, assim, referente a agulhas?
2: Onde vende?
1: Aham.
2: Bom, a gente tem algumas lojas lá na rua João Condé, que é a Rua dos Eletrônicos, aqui em Caruaru. É, e aí eu indico a Eletrônica Universal.
1: Ah, essa daí é referência, né? Desde...
2: Olha, antiga, antiga. Né? Eletrônica Universal é onde você vai ter a maior variedade de agulhas. Eletrônica Central também Sim. tem. Essas duas são as que são mais referências, assim.
1: Cara,
2: em agulha.
1: Me diz uma coisa, eu que tenho, sei lá, eu acho que mais de 1000 DVDs. Uhum. Acho que eu tenho uns 2, na verdade. Eu acho que 1000 de música e 1000 de filme.
2: Aham. Uhum.
1: É, onde é que o cara acha aparelho de DVD?
2: Na Disco Voador. Nós temos lá alguns aparelhos de DVD.
1: Cara, tem um home theater que não tá lendo os discos, cara.
2: Eita, poxa, sei. Pois é, assim, a gente tem alguns aparelhos de DVD lá, que a gente garimpou, e a gente tem a venda lá também.
1: Videocassete.
2: Videocassete lá a gente não tem. Mas eu tenho em casa um que tá em funcionamento,
1: uh-huh.
2: e que, aproveitando o gancho, esse mês eu vou estar divulgando, a gente vai estar passando, oferecendo, na verdade, o serviço de transformar o formato VHS para o formato digital, que é coisa que a gente não estava aparecendo muito aqui na cidade.
1: Olha, eu tenho um projeto de um documentário para fazer da cena de Caruaru, quando começou, depois da morte de Chico Sá, é o que eu chamo o movimento pós-mangue em Caruaru. Tem título, Sim. subtítulo, e uma das tretas é arranjar, exatamente, fazer essa digitalização.
2: Nós estamos,
1: saca?
2: Nós
1: você,
2: estamos
1: vai, você vai entrar nesse projeto aí,
2: embora. Viu? Eu adquiri um videocassete em pleno funcionamento,
1: uhum.
2: e aí consegui uma placa de captura de vídeo muito boa,
1: Sim.
2: para conectar ao computador. E aí,
1: aí você só entrega o formato digital,
2: como,
1: né?
2: Como o cliente quiser, porque eu também tenho eu também tenho um gravador de DVD.
1: Cara, onde é que tu acha essas coisas? Pelo amor de Deus.
2: É garimpa, internet, é coisa, você nunca sabe.
1: Tua mulher curte também, porque, curte, pelo amor de Deus, curte, se for só o cara lá e lavar ele, que eu adoraria que ele gostasse de jogar futebol.
2: Não, ela curte sim. Inclusive, Fabíola, meu amor, um beijo, muito obrigado por entrar no jogo também, na dança.
1: É, eu vi ela pegando o disco lá da Gal e escondendo, viu? Esse daqui não.
2: Pois é.
1: Cara, quer dizer que adorei essa informação sua da questão de
2: VHS
1: para formato digital, essa coisa toda, porque a gente, bicho, eu tenho imagens de ensaio da Psyche na década de 90.
2: Bicho, eu quero ver, Nato, meu amigo,
1: exato,
2: tocando,
1: cara,
2: porra, bicho.
1: Cara, eu tenho isso. Eu tenho isso, é uma caixa cheia de coisa, que é um projeto exatamente pra falar
2: Nato,
1: das bandas.
2: Acho que Nato, Vladimir,
1: eu esqueci o nome do restante.
2: Acho que Mago Gil tava na época, não.
1: Sim, tem, ele tá tocando até um baixo com 3 cordas.
2: É, né? É, na época era dificuldade de encontrar material pra reposição, né?
1: Eu tenho esse material, agora também tenho muito em fita da câmera mesmo.
2: Ah, sim.
1: Fita de câmera.
2: Mas
1: aí tem outra que é 8mm.
2: Mas existe um adaptador. Eu não tenho adaptador, mas posso conseguir.
1: Cara, a gente vai fazer uma garimpagem, você vai ver. Nossa. Entrar nessas leis de incentivo aí pra bancar o documentário em si, porque a gente mostra que já tem material. Primeiro Motofest daqui de Caruaru.
2: Oxe, velho, que massa.
1: Tem muita coisa, cara. Muita coisa bacana mesmo, assim, que a Disco Voador é quem vai
2: vamos propiciar
1: esse projeto sair do papel.
2: A ideia é essa. É não só a minha ideia, na verdade, pra Disco Voador, desde o início, não foi só de vender disco, não. Não é só isso. É apoiar a cultura, incentivar a cultura de Caruaru, como nós estamos fazendo. Nós estamos fazendo lá na loja um ponto de cultura, um ponto de encontro, né? Pra quê? Pra estender a cena musical, pra a cultura de Caruaru realmente ser valorizada. Não é só vender disco. A minha ideia não é só essa.
1: Não, isso aí é importantíssimo. Entendeu? Eu acho que, na verdade, a gente que é artista, a gente, na verdade, pensa primeiro nesse aspecto pra depois pensar, e aí, como é que eu faço?
2: Pois é. tem algumas perguntas aqui.
1: Vamos lá, pergunta.
2: Heraldo Piscinas perguntou. Vocês
1: era,
2: vendem...
1: Heraldo, meu, foi ele foi quem me deu os primeiros toques de violão.
2: Foi mesmo.
1: Sim.
2: Ele perguntou, vocês vendem vitrola? Vendemos sim, tem alguns preços variados. Qualquer coisa é só aparecer lá na loja. Blog Capital perguntou, com a crescente demanda por vinis, a tendência é de que haja uma oferta maior de vinis na cidade, ou seja, os preços podem baixar ainda mais ou não? Tudo vai depender da raridade, tudo vai depender da quantidade de que chega. Então, por exemplo, eu não posso botar um preço no vinil, por exemplo, do Djavan, que é difícil de encontrar, como, por exemplo, sem desmerecer o artista, um vinil do Roberto Carlos, que é encontrado facilmente. Então tudo tem que ter uma certa avaliação, porém sem explorar o consumidor.
1: E como é essa avaliação, cara?
2: Depende da quantidade, a qualidade da capa, a qualidade da mídia, né? Se tá com encarte, também é um ponto que faz valorizar.
1: Se alguém escreveu o nome na frente do disco.
2: Se tem algum escrito de caneta, tem tudo isso. Todos esses fatores têm que ser analisados, né? Pra a gente dar o preço final.
1: Tem que ter o olhar da coisa, né, cara?
2: É, isso mesmo. Tem um pessoal perguntando assim, Heraldo Piscinas perguntando, quais os dias em que a Disco Voador abre ao público? É bom até eu mencionar, né?
1: Uhum.
2: Nós abrimos a partir das quartas-feiras, na quarta, quinta e sexta, é a partir das 14 horas, às 18h30 da noite, e nos sábados, das 10 da manhã às 5 da tarde. Ele perguntou também, quais os dias de música ao vivo no espaço? Veja, uma vez por mês, a gente tá fazendo aí eventos com bandas, com música ao vivo, geralmente uma vez por mês, e ali as promoções da loja, que são os bazares.
1: Uhum.
2: Né, os bazares que a gente tem feito, que tem tido uma boa aceitação, um bom respaldo aí do público. Fitas cassete nós vendemos também. Bruno Kiss
1: tinha que estar aí, cara.
2: É, um abraço, Bruno Kiss. Perguntou, referente às agulhas que tocam vinil, tem como encontrar nas lojas aqui, tipo na João Condé? Foi o que a gente falou, né? Eletrônica Universal, Eletrônica Central são as referências, né? Aqui, o Heraldo perguntou, onde posso conseguir uma vitrola com cassete e CD?
1: É
2: o 3 em 1, né? Essa é um pouquinho mais difícil. Mas
1: e é, cara?
2: Essa é um pouquinho mais em pleno funcionamento, é. A gente tinha até uma lá da Toshiba, mas a gente vendeu, tava funcionando tudo certinho mesmo.
1: Uhum.
2: Agora, às vezes acontece de estar com o vinil funcionando bem, rádio, beleza. Mas a fita, às vezes o toca-fita precisa dar uma manutenção. E às vezes a pessoa... Encontrar uma pessoa que ajeita o toca-fita é um pouco difícil, né? Na questão da vitrola mesmo, do vinil, eu indico seu Nelson lá da Eletrônica Santana, que ele é desenrolado. Ele
1: dá conta direito do recado.
2: Dá. Assim, essa questão de som. A de CD também, toca CD ele também ajeita, dependendo do... Agora fita ele não mexe, realmente.
1: Cara, se tem alguém... que tem uns discos, uns DVDs, uns CDs em casa que não usa mais ou que ganhou de alguém, essa coisa toda. Vocês pegam também esse
2: troca,
1: material?
2: A gente faz uma troca ou compra, depende, assim.
1: Troca, interessante.
2: Sim, sim. Já aconteceu da gente fazer troca também. Tipo assim, às vezes a pessoa chega com um lote de vinis, um lote, sei lá, de CD, de DVD. Diz, ó, esses daqui, te interessa? Interessa. Você interessa trocar? Qualquer coisa eu recebo essa e você escolhe alguns vinis e tal e a gente pode, de repente, fazer esse escambo aí.
1: Interessa. Bicho, quantos discos tem disponível hoje na loja?
2: Eu acho que a gente vai ter aí coisa de 4 a 5 mil.
1: Caramba, bicho.
2: É, são muitos. Só do bazar que a gente fez sábado foram 2 mil, né, da promoção.
1: Os que estavam fora?
2: Os que estavam na área externa. Na área interna tinha mais um pouco mais de 2 mil também dentro.
1: Cara, que bacana. Ou seja, vai ser um lugar que realmente você vai poder sentar e garimpar e ir atrás.
2: E não só isso, né? A gente também está aliando a questão de incentivar a cultura da cidade, trazendo artistas locais para se apresentar. A gente também...
1: É um combo, né?
2: É um combo, é. A gente também tem um livro específico lá que a gente também... Inclusive, escritores que queiram também... pôr à venda, a gente tem um livro lá do José Teles,
1: sim,
2: sobre a feira de Caruaru, o Nildo Almeida, né, em homenagem ao Nildo Almeida, a gente tá lá à venda na nossa loja, e aí a gente consegue comercializar esses livros também lá, apoiando também a cena local, os escritores locais, Ou seja, a gente não quer só vender disco, mas a gente quer apoiar também a cultura caruaruense, seja música, seja literatura, seja arte como um todo.
1: Cara, para encerrar aí nossa entrevista, eu queria que você falasse direitinho aonde é, o que vocês oferecem, dá uma resumida aí.
2: Muito bem, a Disco Voador fica localizada na Avenida Oswaldo Cruz, número 96, pertinho ali do Maurício de Nassau Trade Center, bem pertinho ali da Clínica Amor e Saúde. Então, chega junto para garimpar, lá nós temos também na Galeria 96, cafeteria, restaurante, hamburgueria, e lá nós podemos trocar uma ideia massa, e além de a gente não só comercializar, mas também a gente pode trocar uma ideia massa sobre música, sobre cultura e valorizar a cena local, a cultura local.
1: Cara, muitíssimo obrigado. Foi, assim, muito bom falar sobre essas coisas, porque acabei sabendo aí da questão de quem conserta, onde achar agulha, que vocês também vendem esse material, enfim. Uhum. Vocês também têm um estilo pôster, né?
2: Sim, a gente tem alguns pôsteres de rock também, revistas. A gente tem algumas revistas lá também, às vezes o pessoal se interessa. Até mangá, a gente tem também lá, mangá dos Cavaleiros do Zodíaco, mangá de Yu Yu Hakusho.
1: Cara, então, daqui a pouco vai ter que aumentar aqui na linha,
2: viu? Vai ter que aumentar, porque vai expandindo, né? Quem sabe a gente...
1: Com certeza.
2: Em breve também, e não muito distante, camisas também estarão sendo comercializadas.
1: Ótimo, cara. Eu tenho sentido muita falta disso
2: inclusive,
1: daí.
2: Inclusive, plus size.
1: Massa.
2: Porque é difícil encontrar. Inclusive, pronto, eu sou gordinho. Eu tenho dificuldade em achar camisa plus size de rock.
1: Uhum.
2: De rock ou de estampas diferenciais, estampas
1: Sim.
2: legais. E nós vamos, em breve, estar comercializando também.
1: Cara, massa demais. Eu acho que... Eu só quero que quando for ter outro evento, você consiga vir para aqui pra gente ter esse mesmo papo. Não é que a gente vai falar de outro tema e tal, mas você tá aqui para falar dessa... Como é que eu poderia dizer? Dessa iniciativa tão bacana que você tem feito lá na Disco Voador.
2: Obrigado, Vitor Hugo. Eu só tenho a agradecer pelo espaço.
1: Nem agradeça. Qual o Instagram?
2: 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Segue a página, troca uma ideia com a gente e vem curtir a cultura.
1: Vamos embora então, tá valendo. Vamos para um intervalo, daqui a pouco eu tô de volta.

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0: Vamos embora, Caruaru FM, a rádio rock da cidade. Vamos continuando por aqui, a gente vai de 70 miligramas.
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1: Beleza, beleza, galera, Caruaru FM, a Rádio Rock da cidade, Vitor Hugo por aqui, encerrando o terceiro bloco desse Circuito Alternativo, e mais uma quarta-feira aí, com muita música e informação pra você. Daqui a pouco eu tô de volta para o último bloco desse programa, que desde 2003 traz muita banda autoral, muita banda que tá aí na batalha, mostrando o seu material, mostrando a sua musicalidade pra gente.
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3: Beleza, beleza, galera, vamos embora. Caruaru FM, a rádio rock da cidade. Vitor Hugo por aqui, no último bloco do Circuito Alternativo dessa quarta-feira. Mais uma quarta-feira aí com muita música, com banda autoral, com banda que não tá aí no mainstream. E a gente tá aqui pra fazer exatamente esse material aparecer. Você que tem banda, traz seu material pra cá, traz a sua MP3, procura aí o Instagram da Caruaru FM, procura aí o Instagram do VH Batera e manda material pra cá, que com certeza a sua música vai rolar no Circuito Alternativo, no Rock Life, enfim, na programação da Caruaru FM, beleza? Fica antenado então, não deixa essa oportunidade passar e vamos embora de música! Daqui a pouco Vitor Hugo tá voltando aí, encerrando o Circuito Alternativo dessa quarta-feira!
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0: Vamos embora, Caruaru FM, a Rádio Rock da cidade. Vitor Hugo por aqui, encerrando mais um Circuito Alternativo, o melhor programa de rock do seu rádio. E é isso que vale, né, gente? O Circuito Alternativo tem o objetivo de trazer as bandas autorais, as bandas que fazem parte desse universo tão grande que é esse Circuito Alternativo, onde a gente não tá tocando no mainstream, a gente não tá tocando nos grandes palcos, mas a gente tá buscando grandes palcos pra gente. Beleza? Uma das maiores conquistas que a gente pode falar aqui, por exemplo, em Caruaru, é o grande Polo Azulão, onde as bandas de garagem se juntaram, começaram a fazer música, começaram a fazer uma movimentação dentro do próprio São João, e exatamente daí, do garajão, foi que surgiu o Polo Alternativo, o palco alternativo, e depois virou o Polo Azulão. E é isso daí, a gente tá exatamente aí para mexer com as estruturas, a gente tá aí para mostrar que a gente existe e que precisa de um espaço. Você tem banda? Marca uma entrevista aqui no Circuito Alternativo com o Vitor Hugo, que com certeza você vai ter sua música encaixada aqui no set list do Rock Life, do Circuito Alternativo, de toda a programação da Caruaru FM, beleza? Fica atenado então, valeu, quarta-feira que vem eu tô de volta com mais um Circuito Alternativo, lembrando que de segunda a sexta a gente tem o Rock Life, de 8 até as 10 da noite. Fica antenado então que a Caruaru FM tem um grande espaço de rock and roll pra você, beleza? Vamos embora então, fica antenado amanhã de 8 até as 10 da noite, tem o Rock Life, mais uma quinta-feira pra você, beleza? Valeu, fui!
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falar pra você o que é viver, o que é sentir, o que é ter prazer se vivendo na moral. Na moral, comportamento supernatural é ficar no sapato, na humilde e deixar rolar tudo que existe por dentro de bom. Então deixa acontecer, rapaziada.

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0: Queria chamar para cantar a próxima canção com a gente a minha filha, Clara.
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0: casa é enorme daqui com o Yahoo.
1: Olivia Heringer.
0: Tchau, gente.
1: Seguinte, galera, seguindo aqui nosso desfile de estrelas aqui, vou chamar uma estrela de primeiríssima, primeiríssima grandeza. Só que ela é uma menina também linda, também maravilhosa e que também tem uma história de vida muito bacana, de muita luta, sempre ligada à música. Veio também de outro estado, de outra cidade, para batalhar sua vida na música. E hoje está aí. Nós tivemos o privilégio de produzir esse disco que fez a reentrada dela no mercado, com um grande estilo, e que trouxe para o Brasil inteiro essa cantora maravilhosa que hoje vai dar o prazer e a moral de estar aqui com a gente hoje cantando para vocês. Eu queria que vocês recebessem com muito carinho Tânia Mara!
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Demais, moçada, muito obrigado, cara. Que a memória do Renato sobreviva por 100, 200, 300 anos.

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Cristo por mais um show em nossa carreira. Fiquem todos com Deus, na paz do Senhor Jesus. Obrigado por tudo, minha gente. Obrigado por todo o carinho. Obrigado por todo o apoio.

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10: 7 horas em ponto na capital do forró.
1: Hora certa. 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
2: Olá, uma ótima manhã para você. São 7 horas, 2 minutos e está no ar o Jornal Vanguarda comigo, Wagner Gil, com DJ Júlio César e com você, ouvinte da Caruaru FM, na manhã desta quinta-feira, 30 de julho de 2026. Eu já vou saudando você que nos acompanha no Instagram da Caruaru FM, você que está no canal do YouTube, sintonizando aí no seu radinho em casa, tomando aquele cafezinho ou no trabalho mesmo, você porteiro, você motorista de aplicativo de táxi que está aí já na labuta. Valeu demais a audiência, eu lembro. Tem também a opção de ouvir a reprise a partir do meio-dia, sintonizando 104.9. Jornal Vanguarda, o jornal de Caruaru.
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2: E vamos aos principais destaques do Vanguarda de hoje. Governo anuncia plano de 1,3 bilhões para enfrentar El Niño. Conta de luz deve subir com antecipação de térmicas. Senai abre mais de 22 mil vagas para jovens aprendizes. E Palmeiras dispara na liderança e abre 8 pontos de vantagem com um jogo a mais em cima do Flamengo. Essas e outras notícias agora no Jornal Vanguarda da Caruaru FM.
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2: No momento, a temperatura em Caruaru é de 19 graus. A mínima foi de 17 e a máxima será de 26 graus. O dia parcialmente nublado, com chuvas pequenas e isoladas. No momento, a umidade do ar está girando em torno de 90% e o sol se põe hoje às 17 horas e 22 minutos. Olha, hoje vai ter aquela lua cheia bonita a partir das 18 horas e 19 minutos. Olha, o céu vai estar limpinho, vai dar para observar aquela lua cheia hoje.

0: Esses foram apenas alguns dos destaques do jornal Vanguarda de hoje, que também tem um Vanguarda Entrevista. No Vanguarda Entrevista de hoje, a gente bate um papo com o prefeito de Caruaru, Rodrigo Pinheiro. E você pode participar dessa entrevista com mensagens, perguntas ou opiniões pelo nosso WhatsApp 98155-1049. Participe, é importante demais para Caruaru e também para a gente.
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0: Olha, em caso do Internacional acende alerta de advogados eleitorais. Entenda na matéria de Alan Barbosa.
2: Em um mundo repleto de vídeos falsos e produzidos por inteligência artificial, qualquer deslize no meio jurídico pode prejudicar o réu. Foi o que aconteceu no caso do julgamento do jogador do Internacional, Vitor Gabriel, no Superior Tribunal de Justiça Desportiva, STJD. A defesa do atleta inseriu um áudio que acreditava ser o do VAR do jogo entre Inter e Cruzeiro. A sonora era falsa e foi baixada de um perfil de anedotas. O caso acendeu alerta de advogados que trabalham na esfera eleitoral, já que o ambiente político está carregado de manipulações produzidas por IA. Advogado criminalista e mestre em direito constitucional Joaquim Pedro de Medeiros explica que a justiça eleitoral avalia situações por três ângulos. O primeiro é o criminal.
3: Quando você junta uma prova evidentemente falsa dentro de um processo para alterar o resultado da ação judicial, isso pode configurar crime no âmbito do Código Penal. Um outro ângulo também que a Justiça Eleitoral vai analisar é que isso caracteriza má-fé processual. E má-fé processual, ela importa na imposição de pena por litigância de má-fé. Parte que deu causa. Então, nesse caso, a responsabilização é da parte representada pelo advogado e ela pode ser multada.
2: O terceiro ângulo a ser avaliado pelo TSE, em caso de juntada de provas falseadas, é a sujeição do advogado ao Conselho de Ética da OAB.
3: Também no Código de Ética da Advocacia, ao advogado é vedada essa conduta de fazer juntar documentos ou evidências que sejam falsas, vídeos, documentos que não correspondam com a realidade. E isso pode dar ensejo à abertura de processo ético-disciplinar perante a Ordem dos Advogados do Brasil. Então a Justiça Eleitoral pode determinar o encaminhamento desse processo à Ordem dos Advogados do Brasil para que ela analise a possível falta ética aí do advogado.
2: No caso do jogador Vitor Gabriel, a auditora Aline Jataí admitiu que mudou sua posição no julgamento quando se deparou com o áudio falso. O voto dela fez com que o atleta recebesse a pena de 6 meses afastado dos gramados, em vez da punição de 6 jogos para a qual o julgamento caminhava. 6 meses é o tempo estimado para a recuperação do jogador do Cruzeiro, Gabriel Peck. Agência Rádio Web de Brasília, Alan Barbosa.
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0: Olha aí, o ministro Flávio Dino cobrou de Lula e Hugo Mota de Alcolumbre plano para uso de emendas parlamentares. Yuri Hudson.
4: Ministro do Supremo Tribunal Federal, Flávio Dino, determinou que o presidente da República, Luiz Inácio Lula da Silva, e os presidentes da Câmara, Hugo Mota, e do Senado, Davi Alcolumbre, apresentem em até 10 dias uma proposta para definir a responsabilidade de todos os envolvidos na destinação e execução das emendas parlamentares. A decisão foi tomada no âmbito de uma ação que discute a constitucionalidade do atual modelo de emendas impositivas. Pela determinação, Executivo e Congresso deverão elaborar uma matriz de responsabilidades, identificando a participação de cada agente em todas as etapas. O ministro também quer que fique expressa a responsabilidade do parlamentar autor da emenda individual, incluindo a definição dos beneficiários e dos objetivos financiados. Na decisão, Flávio Dino afirmou que a aplicação de recursos públicos deve seguir os princípios previstos na Constituição. O ministro ressaltou que a indicação de uma emenda não pode ser tratada como uma simples transferência de recursos. O ministro determinou ainda que a Advocacia Geral da União e a Procuradoria Geral da República também se manifestem em até 5 dias. Essa ação foi apresentada pela Rede Sustentabilidade, que defende a equiparação das responsabilidades dos parlamentares que destinam emendas às obrigações já impostas a gestores públicos, como prefeitos e governadores. Agência Rádio Web, de Brasília, Yuri Hudson.
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0: Olha, e o governo anunciou um plano de 1,3 bilhão para enfrentar o El Niño. Yuri Hudson.
4: O governo federal anunciou um plano de 1,3 bilhão de reais para enfrentar os impactos previstos do fenômeno El Niño nos próximos meses. O pacote reúne ações de segurança alimentar, saúde, monitoramento, fiscalização ambiental e prevenção a incêndios, além da compra de milho e arroz para reforçar os estoques públicos. Essa estratégia será coordenada por uma sala de situação formada por 24 ministérios e órgãos federais. Ao detalhar o plano, a ministra-chefe da Casa Civil, Miriam Belchior, explicou que o governo identificou o risco de quebra de safra em algumas regiões do país e, por isso, definiu medidas específicas para reduzir os impactos sobre a produção agrícola.
5: Ampliando o nosso estoque de arroz e de milho, né, à medida que nós vamos adotar, porque com essas chuvas há risco de quebra na safra de arroz no Rio Grande do Sul e de milho, 180 mil toneladas também, por eventualmente risco de quebra de safra.
4: Segundo o governo, os efeitos do El Niño serão diferentes em cada região. A previsão é de seca no norte e nordeste, atraso das chuvas no centro-oeste e sudeste e volumes acima da média no sul, aumentando o risco de enchentes e deslizamentos. O plano também prevê monitoramento permanente das cadeias de abastecimento, da logística, da geração de energia e do nível dos rios. Ainda durante a apresentação, Miriam afirmou que as áreas com maior risco de incêndios florestais receberão reforço de recurso, equipes e equipamentos.
5: Mais recursos naquela área para combater se aparecer o incêndio. Então a gente botou mais veículos lá, duas vilas operacionais, 19 helicópteros, 18 aviões, inclusive de lançamento de água, e aviões também de transporte, né? Com isso, a gente, com mais os brigadistas que a gente tem, mais os que os estados montaram, nós temos uma estrutura para enfrentar esse risco que está colocado.
4: Do total anunciado, 998 milhões de reais serão destinados a ações de abastecimento de alimentos, segurança alimentar, saúde e monitoramento. Outros 337 milhões de reais serão aplicados em fiscalização ambiental e prevenção e combate aos incêndios florestais. Agência Rádio Web, de Brasília, Yuri Hudson.
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0: E olha, gente, a gente segue aqui com a CNI e o governo querem acelerar a missão contra tarifaço. Você vai entender na matéria de Valquíria Rios.
6: O governo federal e o setor produtivo seguem discutindo medidas para reduzir os impactos do aumento das tarifas dos Estados Unidos nas exportações brasileiras. Dessa vez, o presidente da Confederação Nacional da Indústria, Ricardo Alban, se reuniu com o vice-presidente da República, Geraldo Alckmin. Durante o encontro, Alban informou que a CNI contribuirá com o Ministério do Desenvolvimento, Indústria, Comércio e Serviços na criação da sétima missão da Nova Indústria Brasil, NIB, para ampliar a presença das empresas brasileiras no mercado internacional.
7: Então, essa própria situação geopolítica que acontece hoje com as dinâmicas no mercado internacional nos faz até refletir por que não incluir a internacionalização das cadeias de produção no mercado internacional como uma política realmente industrial, já que ela agregaria muito mais valor. Então aí o vice-presidente Alckmin, juntamente com o MIDIC, acham bastante interessante essa revisitação nas missões da NIB para programas vinculados, como temos Brasil mais produtivo, talvez temos um Brasil mais exportador.
6: O vice-presidente Geraldo Alckmin disse que o tarifaço cria uma preocupação constante no governo. Ele reafirmou a importância do diálogo e assumiu o compromisso de acelerar a criação da nova missão internacional proposta pela CNI.
7: Conversamos sobre a necessidade de manter a negociação, buscar novos mercados. De outro lado, atender as empresas afetadas. Então, o crédito é importante, são 18,5 bilhões para capital de giro, investimentos, enfim. Comércio exterior é emprego aqui no Brasil, é colocar o produto lá fora. E veja como é importante o trabalho. O ano passado, mesmo com esse quadro geopolítico mais difícil, o Brasil bateu recorde de exportação, 348,7 bilhões de dólares. Então é continuar esse trabalho e avançar. E aí a missão 7 da NIB, o comércio exterior, fará a diferença.
6: A iniciativa contará com a atuação direta do SESI, do SENAI e das federações estaduais da indústria. Agência Rádio Web, produção e reportagem, Valquíria Rios.
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0: Olha, gente, a gente vai falar do Desenrola 2.0, porque o prazo para renegociar dívidas é prorrogado. Se você não renegociou, aproveita aí e se liga na matéria de Felipe Medeiros.
8: Convenhamos, né? Quem é que gosta de ficar endividado?
9: Meu nome é João Paulo de Oliveira. Eu tenho uma dívida que gira em torno mais ou menos de uns 7, 8 mil reais em uma instituição financeira, né? E é muito difícil conviver com essa situação, porque você não tem crédito na praça quando precisa, ou para comprar algo em parcelado, em crediário, nunca é aprovado. E assim, é complicado conviver com essa situação, porque dever é muito ruim, né?
8: Diante desse cenário, o governo federal prorrogou até o dia 31 de agosto o prazo para adesão ao Desenrola 2.0, programa de renegociação de dívidas destinado a pessoas com renda de até 5 salários mínimos. Podem ser renegociadas dívidas contratadas até 31 de janeiro de 2026, com atraso entre 90 dias e 2 anos. O programa abrange débitos com cartão de crédito, cheque especial e crédito pessoal. O economista César Bergo avalia.
10: Essa prorrogação é importante no sentido que as pessoas têm mais algum prazo para entender se é vantagem ou não, aderir ao programa. E o programa, ele oferece taxas bastante atraentes, sobretudo para uma camada mais pobre da população, que é tão carente nesse aspecto. Então, vai poder fazer a sua negociação, fazer a sua renegociação e, de fato, me parece bem oportuna essa prorrogação que vai ajudar muitas pessoas.
8: Entre as condições oferecidas estão juros limitados a 1,99% ao mês, descontos de até 90% e a possibilidade de usar parte do FGTS para quitar as dívidas. Segundo o Ministério da Fazenda, o programa já movimentou mais de 22 bilhões de reais em renegociações e soma cerca de 3 milhões e 600 mil acordos fechados. A expectativa do governo é chegar a 10 milhões de famílias beneficiadas com essa prorrogação. Agência Rádio Web, produção e reportagem, Felipe Medeiros.
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0: Olha, saiba como sacar o valor do terceiro lote de restituição do imposto de renda na matéria de Carolina Cassola.
11: A Receita Federal realiza nesta sexta-feira, 31 de julho, o pagamento do terceiro lote da restituição do Imposto de Renda 2026. Antes da data do crédito, é importante verificar se tem alguma pendência com a Receita para não atrasar o pagamento. Além disso, o contribuinte deve conferir se os dados bancários ou a chave PIX do tipo CPF estão corretas. Muitos brasileiros buscam canais mais práticos e convenientes para acessar o dinheiro, como explica Rodrigo Maranini, gerente de produtos e canais de distribuição da Tecban, empresa responsável pela gestão do Banco 24 Horas.
12: A rede Banco 24 Horas está presente em mais de 2.100 municípios espalhados pelo Brasil. Isso permite que os contribuintes tenham acesso ao dinheiro da restituição de forma prática, conveniente e próxima à sua rotina, sem a necessidade de grandes deslocamentos. Isso oferece uma autonomia para cada pessoa escolher onde e quando sacar os seus recursos.
11: A prioridade para o recebimento da restituição desse terceiro lote será das pessoas com 60 anos ou mais, com deficiência ou doença grave, quem tem como principal fonte de renda o magistério, além de quem enviou a declaração pré-preenchida e escolheu receber a restituição via Pix com chave CPF. O contribuinte pode contar com a rede Banco 24 Horas em mais de 2 mil cidades do Brasil, além do Mini Banco 24 Horas, presente em mais de 1.200 municípios.
12: O Mini Banco 24 Horas desempenha um papel importante na inclusão financeira, porque ele leva serviços bancários essenciais para localidades que tenham pouca estrutura bancária. Geralmente, eles são instalados em estabelecimentos do dia a dia das pessoas, como farmácias, mercados, postos de combustíveis, e isso aproxima o acesso ao dinheiro da rotina das pessoas.
11: Para realizar o saque, basta inserir o cartão da instituição financeira em que o valor foi creditado, selecionar a opção saque e digitar a senha. Clientes de instituições que oferecem saque por QR Code também podem utilizar essa funcionalidade em diversos terminais da rede. O quarto e último lote de restituições do Imposto de Renda será pago no dia 28 de agosto. Agência Rádio Web, produção e reportagem, Carolina Cassola.
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0: Olha, a conta de luz deve subir com antecipação das térmicas. Uma bronca aí para você, consumidor. Olho nas lâmpadas ligadas e no excesso do banho quente. A matéria de Felipe Medeiros.
8: O governo federal decidiu antecipar o acionamento de 5 usinas termoelétricas movidas a gás e óleo diesel para reforçar o sistema elétrico a partir de 1º de setembro. A medida foi aprovada pelo Comitê de Monitoramento do Setor. A antecipação, no entanto, terá impacto no bolso do consumidor. A estimativa é de um custo extra de R$4,750 bilhões, que será repassado às contas de luz, como explica o gerente de transição energética das regiões carboníferas do Instituto Araiara, John Vurdig.
13: Nós sabemos que uma das coisas que mais pesa hoje no bolso do brasileiro é o pagamento da fatura de energia elétrica, a conta de luz. Então, esse valor vai direto para a conta de luz, ou seja, né, via encargos setoriais, o custo de disponibilidade que essas térmicas cobram, mesmo quando não geram, mesmo quando não estão acionadas, mas estão disponíveis. E nós, consumidores, seguimos pagando por uma decisão que prioriza segurança de caixa de poucas empresas, e isso não é segurança energética.
8: Além disso, como as usinas utilizam combustíveis fósseis, a medida também deve elevar as emissões de gases de efeito estufa.
13: Contribui muito com a piora dos níveis de qualidade do ar nos territórios onde estão instalados, inclusive com o aumento de doenças respiratórias, comprovadas isso pela Organização Mundial de Saúde. E esses contratos que teriam início escalonados lá para dezembro de 2026 e janeiro de 2028 já arrancam agora em setembro deste ano e terão o seu prazo estendido. Ou seja, o compromisso do sistema elétrico com os fósseis se prolonga além do inicialmente planejado, na contramão da meta brasileira de descarbonização apresentada na COP, inclusive na COP30, que se realizou ano passado aqui no Brasil. O que precisa ficar claro? Que o LRECAP é o leilão das emissões, conforme denominado pelo Instituto Internacional Araiara. Se contratou 90 termoelétricas a gás, 3 termoelétricas a carvão mineral. Faziam 11 anos que nós não tínhamos contratação de térmicas a carvão pelo governo brasileiro. É o maior retrocesso climático do sistema elétrico brasileiro.
8: Segundo o Ministério de Minas e Energia, a decisão leva em conta os possíveis impactos do El Niño sobre a geração de energia, além das incertezas no mercado internacional de combustíveis. Mais especialistas criticam a decisão e apontam a necessidade de investimentos em fontes renováveis para ontem. Agência Rádio Web, produção e reportagem, Felipe Medeiros.
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0: 7h24, intervalo é rapidinho, na volta tem Vanguarda Entrevista.
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0: Na capital do Agreste, terra do poeta Lídio Cavalcante, 7 horas e 25 minutos.
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0: Olha, e no Vanguarda Entrevista desta quinta-feira, dia 30 de julho, tenho o prazer de conversar com o prefeito Rodrigo Pinheiro. Bom dia, prefeito. Prazer imenso em conversar com o senhor mais uma vez aqui na Caruaru FM, para a gente falar de administração, falar de política e falar também de investimentos em Caruaru. E meu bom dia já vai junto com a primeira pergunta. O que foi que a governadora, o senhor Anderson Luiz e Fernando Monteiro estavam fazendo todo mundo junto ontem em Caruaru? Bom dia.
20: Bom dia, Wagner. Bom dia a todos os ouvintes da Caruaru FM. Ontem foi um dia de muita alegria aqui para a cidade de Caruaru. A gente recebeu mais uma vez a nossa governadora visitando obras estruturadoras aqui para a nossa cidade. Na agenda de ontem, visitamos a Avenida Mãe Rainha. Essa avenida, Wagner, ela conecta o bairro Cidade Jardim, São João da Escócia, passando ali por Lagoa do Algodão, chegando até a PE95.
0: É a Rua da Lata, prefeito?
20: Isaac, Wagner. Na realidade, a Rua da Lata, ela fica paralela a essa grande avenida, mas a ideia justamente é essa conexão e é uma nova etapa do antigo anel viário. Para você ter uma ideia, Wagner, esse deslocamento, por exemplo, de quem vai atravessar a cidade, quem sai desse lado de cá, do bairro Luiz Gonzaga, ali dos condomínios existentes ali, Quintas da Colina, enfim, de toda aquela área, de toda aquela região, quem vem também de Riacho das Almas, através da PE95, consegue fazer essa conexão, Wagner, pegando essa avenida nova, já se conectando com o anel viário, saindo próximo ao Shopping Caruaru e já seguindo para a BR-232, por exemplo. Então, realmente é uma incrível obra de mobilidade, uma obra do investimento de mais de 8 milhões de reais. Teve investimento também da Prefeitura Municipal de Caruaru, mais uma obra em parceria que é entregue à população da cidade. Isso só faz ratificar a maior parceria da história de Caruaru com o governo do estado. A oportunidade que a gente tem de termos a governadora Raquel Lira como nossa líder, nossa governadora, junto com a cidade de Caruaru, junto com a nossa gestão, avançando. Visitamos também, Wagner, a obra da Escola do Xique-Xique. É uma obra que será entregue ainda esse ano e a partir do ano que vem teremos alunos matriculados estudando. Wagner, essa será a maior escola do estado de Pernambuco. E dentre escolas municipais, estaduais e privadas, viu? É uma obra gigante aqui na nossa cidade, também parceria da Prefeitura Municipal de Caruaru.
0: E será a escola municipal, prefeito, ou estadual?
20: Municipal, é uma escola municipal. Por isso a parceria, o terreno da escola do município, será uma escola gerida pelo município de Caruaru com investimentos do governo do estado. E a manutenção, evidentemente, será posteriormente do município de Caruaru. Uma obra importantíssima, uma escola para 3 mil alunos, escola com piscina semiolímpica. Para vocês terem ideia, Wagner e ouvintes, uma escola de grande porte normalmente tem de 20 até 25 salas de aula, e eu estou falando já escola de grande porte, e 25 salas de aula já é um tamanho gigante. A escola do Xique-Xique terá 37 salas de aula, e fora os equipamentos complementares, enfim, realmente é uma quadra poliesportiva, quadra coberta, então realmente uma grande obra para aquela área ali do Xique-Xique. Também visitamos ali na Vila Andorinha, Wagner, uma das obras da Areninha aqui em Caruaru. São três areninhas que estão sendo construídas. Areninha é um espaço com campo de futebol society. É uma praça, um equipamento esportivo que vai servir a população de cada setor desse. Ontem visitamos o da Vila Andorinha, mas temos também a Areninha sendo construída na Vila Kennedy. Também temos a Areninha sendo construída lá no Mirante do Vale, que fica próximo a essa grande avenida que fomos visitar ontem, a Avenida Mãe Rainha. E visitamos também o investimento que está sendo feito no grupamento do Corpo de Bombeiros aqui no município de Caruaru. Para quem não conhece, também sai daqui de Caruaru toda essa assistência regional dos bombeiros aqui para a região agreste. E esse investimento, Wagner, na realidade não está sendo requalificado o novo quartel, digamos assim, mas é o grupamento. Não está sendo reformado, ele está sendo construído do zero no terreno que é do grupamento de bombeiros, um investimento importantíssimo aqui para a nossa cidade. Conversamos ontem com os bombeiros, o comandante do segundo grupamento de bombeiros, todos felizes com a obra, satisfeitos também com os equipamentos que chegaram e estão para chegar também, fruto do investimento da nossa governadora, em toda a segurança aqui no estado de Pernambuco. E os bombeiros fazem parte das forças operativas, e a gente ficou feliz em ver uma obra que está andando em ritmo acelerado. E lembrando que não só é em Caruaru, estão sendo construídos e requalificados e reformados outros grupamentos também dos bombeiros, um investimento que há mais de 20 anos não acontecia para os bombeiros militares aqui do estado de Pernambuco. Por isso a gente está feliz e está comemorando esses avanços também na segurança do estado de Pernambuco. E por último, Wagner, falando somente das visitas que fizemos ontem com nossa governadora, com todos que fazem parte da nossa equipe, com secretários, com Anderson Luiz também, com o nosso deputado federal Fernando Monteiro, visitamos mais uma creche que está sendo está sendo construída em parceria com o município de Caruaru. Essa creche é lá no Alto do Moura, no loteamento Che Guevara. Uma creche que vai atender toda aquela comunidade do Che Guevara, Alto do Moura. A creche também está ficando belíssima, e 2027 também teremos mais esse grande equipamento sendo entregue para a educação de Caruaru.
0: Já que o senhor falou em creche aí, prefeito, eu queria saber do senhor como anda a obra daquela creche ali na entradinha do Inocop, na principal.
20: Wagner, todas as nossas creches, todas as nossas obras, essa do Inocop é uma obra...
0: Dá uma dor de cabeça danada ali, né? Por conta...
20: 100% municipal. E teve um atraso ali porque por baixo passa uma adutora da Compesa e a gente, por alguns meses, esperamos por uma intervenção da Compesa para continuarmos a obra. Faz parte do processo de uma cidade que tem muitas obras que avançam, obras também na infraestrutura da Compesa. Quem nos acompanhou também foi Antônio, que é gerente aqui da Compesa, acompanhando a comitiva, e a governadora sempre preocupada e discutindo e despachando com o Antônio, eu presento também, os locais que terão investimentos de ampliação de rede de água e também de rede de esgoto. Essa ampliação de rede de água, ela não parou. Há praticamente 2 anos consecutivos do governo Raquel Lira, ele vem acontecendo. Chegou mais água aqui através da adutora do Agreste, e o que cabe à prefeitura também é fazer esse encaminhamento, porque a prefeitura tem suas obras de novas ruas que estão sendo calçadas, e a gente está falando, Wagner, de mais de 80 ruas que estão sendo calçadas nesse momento por nossa gestão. E claro que a gente faz também esse ponto de controle com a Compesa para que a intervenção ela aconteça da Compesa antes, para depois a gente vir com o calçamento. Então também foi uma tarde muito produtiva nesse sentido, Wagner.
0: Prefeito, eu queria que o senhor me desse um retorno, por gentileza, em relação à ponte da Saldanha da Gama. O senhor conseguiu aí entregar 2 pontes aí na sua gestão com sua marca, que foram as pontes ali da Coab 13 Antônio Liberato, as Rendeiras e Liberato, né? E também a ponte do Alto do Moura, que ficou fantástico, principalmente para quem quer ir no Alto do Moura, e também quem foi nesse São João e utilizou a ponte viu quanto ela foi fundamental. Mas a gente sabe também que a ponte ali da Saldanha da Gama é fundamental para a feira de Caruaru, para aqueles comerciantes, para a própria feira da Sulanca e para os moradores ali do Santa Rosa, do Vassoural e daquela parte do centro.
20: Nossa gestão vem fazendo obras estruturadoras e realmente resolvendo problemas antigos e históricos aqui em nossa cidade. A gente lembra da ponte das Rendeiras também, foi a primeira ponte que conseguimos entregar para a população.
0: Ponte Anastácio Rodrigues, é isso o nome, né?
20: Isso, ponte Prefeito Anastácio Rodrigues. Essa obra, ela foi entregue em 2024, certo? E teve o complemento da estrutura arquitetônica em 2025 e atende toda aquela população do bairro das Rendeiras, do José Liberato, e faz parte desse conjunto de investimentos que a gente vem fazendo de mobilidade. E temos, Wagner, excelentes notícias no quesito de mobilidade aqui para Caruaru. Recentemente entregamos agora, no mês de junho, a ponte Seu Gonzaga, em homenagem a Seu Gonzaga, importante personagem ali, artesão do Alto do Moura. Ontem tivemos a oportunidade de transitar pela ponte, por essa ponte nova lá no Alto do Moura. A governadora não tinha ainda transitado por cima da ponte, ela pôde perceber como ficou bem construída e dentro daquele investimento que tínhamos planejado, que esse planejamento também passou pela gestão da governadora Raquel Lira, e graças a Deus a nossa gestão consegue executar. E a excelente notícia é que essa semana saiu o resultado da licitação da ponte da Saldanha da Gama, e agora no mês de agosto a gente já começa a mobilização, já começa a obra dessa importante conexão viária aqui para aquele setor do centro da cidade, Rua Saldanha da Gama, Parque 18 de Maio. Essa obra, como a gente vai executar o trânsito, praticamente ele não será impactado, Wagner. E a mobilidade ela continuará normal ali naquele setor da cidade, enquanto a obra da ponte Saldanha da Gama vem sendo construída.
0: Eu tenho muita curiosidade em relação àquele projeto ali, porque ali tem a passagem molhada, já tem comerciantes ali, entrada para Sulanca, entrada para o bairro do Vassoural. Eu fico imaginando como vai ficar aquela ponte ali. Já tem maquete, já tem projeto que a gente possa visualizar, prefeito, ou essa etapa da licitação é que vai trazer isso?
20: Não, veja só, o projeto já está pronto. A licitação ela já foi concluída com o projeto de engenharia todo e o projeto executivo, enfim, arquitetônico, todo preparado. A partir da próxima semana a gente vai poder explicar como será a questão da mobilidade, mostrar as imagens renderizadas de como vai ficar o projeto, mas uma preocupação nossa, uma preocupação minha particularmente, seria a questão da mobilidade naquela área, mas como a gente vai construir e a gente vai evidentemente fazer essa explanação para a sociedade, praticamente enquanto houver a construção e a entrega de mais uma ponte na nossa gestão, não terá impactos praticamente nenhum de mobilidade naquela área da cidade. E falando também, Wagner, em mobilidade, fizemos uma visita ontem lá na Vila Andorinha, passando ali pelo Chique Chique, e um pedido também daquela população, daquele setor da cidade, é o binário do Chique Chique. E lembrando que aquela conexão que existe ali, passando pelo SESI e indo até o Chique Chique, aquela avenida toda intertravada, que foi construída em intertravado, foi feita uma parceria em 2017 com a PPP, com as empresas que estavam construindo empreendimentos naquela área, naquele momento da nossa gestão, ainda com a nossa governadora, atual governadora, então prefeita. E foi entregue aquele acesso importantíssimo. Outros empreendimentos foram surgindo ali no Chique Chique. É um local da cidade que cresce muito e estávamos precisando dessa solução viária para o Chique Chique. Hoje aquele binário do Chique Chique é a obra de mobilidade mais pedida pela população aqui de Caruaru. E também essa semana concluímos a licitação e agora no mês de agosto a gente inicia o binário do Chique Chique também com a pavimentação intertravado. Vai ficar uma obra belíssima, resolvendo aquele calo hoje na mobilidade. Quem mora ali naquela área da cidade, do Chique Chique, sabe que na hora de picos, agora no começo do dia e também de 5 até 7 horas da noite, é um trânsito enorme, porque ali cresce muito, como toda cidade, Caruaru vem crescendo bastante, a gente vem preparando a cidade justamente para crescer, e ela vem crescendo e os números comprovam isso. A gente vai fazer também a entrega ainda esse ano de mais esse binário. Então são notícias importantes, obras também de calçamento em toda a cidade, Wagner.
0: Eu ia fazer uma pergunta, entra aí, Rodrigo, que chegou para mim aí, eu pensei que você ia estar presencialmente, mas tem muita gente aqui mandando abraço, Gilmar Manolo, Pelé,

0: usou para ser candidata, foi eleita, graças a Deus e graças ao povo de Pernambuco. E o povo de Pernambuco agradece o trabalho que ela vem fazendo e reconhece esse trabalho também em todo o estado. E além, em 2022, tínhamos, vou falar em números redondos para ficar mais fácil o entendimento, 800 ruas para calçar na nossa cidade. 800, certo? Passou 2022, 23, 24, conseguimos alcançar a marca de 300 ruas calçadas em pouco mais de 2 anos e meio. Fui para a reeleição. Meu principal programa de infraestrutura para a cidade é a questão da mobilidade, conexão, essas pontes que a gente vem executando de maneira célere e, claro, com qualidade, que todas as nossas obras a gente procura ter uma atenção especial com a qualidade. Tínhamos 500 ruas para calçar no mandato de 4 anos, correto, Wagner? É. Dessas 500 ruas, a gente chega agora em meados de 2026, praticamente aí 19 meses, enfim, de 48 meses desse nosso mandato, com praticamente 300 ruas calçadas, que estão sendo executado o calçamento e que irão ser calçadas até o final do ano. Então a gente encerra 2026, se Deus quiser, completando praticamente 300 ruas calçadas daquelas 500 que está no nosso plano de governo, que foi exposto e apresentado para a população em 2024. Então a gente vem fazendo o nosso papel, cumprindo com a palavra. A gente não promete aquilo que não consegue cumprir. Graças a Deus, a gente tem esse histórico positivo enquanto gestor municipal. E claro que sozinho a gente não consegue fazer esses investimentos. Temos investimentos de obra de infraestrutura com o apoio do senador Humberto Costa e desses projetos. As duas obras dos canais, tanto da Vila Kennedy como complemento do canal do Mocóis, e além de executar o canal propriamente dito, ruas, urbanização, praças no entorno desses canais serão executadas também. Temos também investimento e emendas do deputado federal Fernando Monteiro, obras que vamos começar a execução nesses próximos dias ali no José Liberato. Uma parte ainda que não foi calçada, teremos obras de calçamento, Wagner, e já em execução no José Liberato, no José Carlos de Oliveira, obras também na zona rural. Visitei semana passada o andamento das obras que estão sendo executadas na zona rural aqui de Caruaru. O maior investimento da história de uma gestão municipal de Caruaru está sendo feito pela nossa gestão na zona rural. Obras importantíssimas de infraestrutura, de calçamento, e chegando em locais que antes nunca chegaram. E quando você, Wagner, fala em tudo isso, a gente vem para a área mais central da cidade, onde já existe o asfalto, certo? Foi um pedido nosso, atendido por nossa governadora, e vamos fazer mais essa parceria, onde vamos recapear, fazer a renovação do asfalto em 55 quilômetros aqui na nossa cidade. 55 quilômetros de asfalto, onde já existe asfalto, que pega essa região, Wagner, mais central, e ouvintes, mais central da cidade, mas a gente também, claro, alcança bairros como São Francisco, ou aqui Rua Bahia, enfim. Será um grande banho de asfalto, que faz tempo que Caruaru recebe um banho de asfalto como esse. E falando
1: inclusive, Rodrigo, asfalto... inclusive, Rodrigo, onde você fez o binário ali, entre a Coab 3, o Inocop e o Caruaru Shop, o binário é interrompido o asfalto é interrompido e o binário segue no calçamento. Eu acho que completar aquela parte de calçamento que falta ali de uns 800 metros também seria bacana, porque fica um binário realmente completo, né? E a parte de cima também do binário ali do Inocop em frente à

0: Crestona Bio também, ali também precisou de um asfaltozinho, mais uns 200, 300 metros.
1: É isso, Wagner. Aqui há muitos anos que não existia um investimento tão grandioso na mobilidade, ruas calçadas, asfaltadas, enfim, a gente vem, essa área que você falou está no nosso cronograma e graças a Deus a gente tem aí a oportunidade de passar mais alguns anos aqui à frente da prefeitura e com certeza mais alguns anos em parceria com a nossa governadora Raquel Lira, eu tenho certeza que a gente vai alcançar nosso objetivo.
0: Tem uma pergunta do Paulo Gomes perguntando assim, Wagner, pergunta o prefeito se ele consegue entregar essa ponte da Saldanha da Gama antes do final da gestão dele, que é de 2 anos e meio.
1: Wagner, a gente vai iniciar a obra nessas próximas semanas da Saldanha da Gama e o nosso objetivo é entregar até o aniversário da cidade de Caruaru, ano que vem, 2027. Isso aí, a dúvida é zero, a gente tem dinheiro em caixa para isso. A gente trabalha com planejamento, a gente sabe os projetos que licitamos, enfim. A gente trabalha com muita transparência e não temos dúvida nenhuma aqui enquanto gestão que o ano que vem, no primeiro semestre do ano que vem, a ponte já está entregue. E lembrando que não é só isso, estão acontecendo investimentos lá no Parque 18 de Maio, cobertas que estão sendo áreas e cobertas que estão sendo executadas através do governo do estado. Dentro do Parque 18 de Maio também temos a Casa de Cultura José Condé, que já foi licitada, já temos empresa que ganhou a licitação e que vai executar essa obra. Essa obra, ela tem emenda do senador Humberto Costa. E devido a esse período eleitoral que agora, para quem não sabe, Wagner e ouvintes, durante esse período, emendas do governo estadual, do governo federal, dos parlamentares, elas não podem ser transferidas para os municípios por conta do período eleitoral. Então, o que tinha de começar e começou até o comecinho do mês de julho, fica ok, e agora novas obras com recurso federal, somente depois das eleições, a partir do finalzinho de outubro, começo de novembro. Mas tudo que a gente falou, Wagner, já tem obra em andamento, já tem recurso garantido, as obras estão sendo executadas e mais da metade desse volume todo de obras estão recursos do município de Caruaru. E as obras seguem, inclusive falando também em asfalto, a gente vai já começamos na realidade, a obra vai entregar daqui a alguns meses, mas já começamos a obra também de requalificação da nossa Avenida Agamenon Magalhães, que é a principal avenida aqui da cidade. A obra já começou, a gente tem um projeto belíssimo sendo executado, asfalto novo, canteiro central apropriado para caminhada, novo conceito também de iluminação, somente de novos postes e luminárias na Agamenon Magalhães, serão mais de 70 novos postes e luminárias, então realmente vai ficar uma avenida muito mais moderna, muito mais atualizada.
0: Vai ter a ficha de Cooper no meio da avenida, é isso, prefeito?
1: No canteiro central, exatamente, no canteiro central.
0: Olha, que bacana, prefeito, muitas mensagens.
1: É um pedido da comunidade.
0: Muitas mensagens aqui, o Josimar Pereira mandando um abraço, dona Ana Leite, que é mãe do delegado Alberes, mãe, sogra de Isabela aí, que é da prefeitura, da equipe da prefeitura, também Luana Marabuco com a gente, a Deilza Barbosa também mandando um abraço para você. Rodrigo, em relação a essa questão dos toyoteiros, chamou muita atenção e a prefeitura arrumou um jeito da população ser atendida e do pessoal continuar trabalhando. Você podia explicar pra gente?
1: Olha, isso aí não tem, Wagner, muito nem o que explicar, até porque já está resolvido. Existia um decreto de 2025 que garantia que o toyoteiro onde não tem o transporte regular de ônibus, isso a gente está falando mais da zona rural, para a nossa comunidade da zona rural, ele poderia fazer o transporte de passageiros normalmente, certo? E esse decreto de 2025, ele está em vigor e não existe dúvida nenhuma sobre isso. E agora, depois de uma decisão judicial, a prefeitura cumpriu a decisão judicial, mas fez a parte dela da maneira legal. Publicamos um decreto que também, primeiro, garante aos toyoteiros tirarem o seu alvará, que todos os toyoteiros aqui de Caruaru há mais de 10 anos que não tinham alvará. Eles agora têm direito a tirar o alvará e circulam normalmente aqui pela cidade, porque o principal problema, Wagner, é quando saiu a decisão judicial, que evidentemente tem que ser cumprida, e a gente trabalha sempre dentro da legalidade, foi que muitos moradores, principalmente da zona rural, ficaram preocupados em não ter como fazer o transporte, o fretamento de feiras, medicamentos, eletrodomésticos que eles vêm comprar na cidade e que precisam levar para a zona rural, e muitas vezes somente o Toyota atende essa população. Então a gente, dentro do nosso decreto, disciplinou essa questão do fretamento de mercadorias, certo? Evidentemente que a mercadoria, ela não anda sozinha, né? Ela precisa do passageiro para carregá-la.
0: Do dono, né? Da mercadoria, né?
1: O dono, para a gente ser objetivo, o dono. Então, tá resolvido, tudo explicado dentro do decreto. Inclusive, fiz questão de me reunir com representantes desses toyoteiros na publicação do decreto. Fiz questão também, nessa semana, de visitar doutor Adelmo, juiz aqui em Caruaru, que também pôde analisar o decreto. No outro dia também, toyoteiros visitaram o fórum, foram também falar com o juiz, doutor Adelmo, que também explicou a legalidade do decreto. Então, problema resolvido. A gente agora agradecer aos toyoteiros que lá atrás foram esquecidos dentro desse sistema de transporte coletivo aqui em Caruaru. Em 2015, eles foram esquecidos. Desde então, eles não tinham nem alvará para trabalhar, e hoje eles estão felizes porque, Wagner, todos eles têm placa vermelha. Então, é caracterizado pelo Código de Trânsito Brasileiro como um veículo que faz transporte também de mercadorias, não só de mercadorias, mas também de mercadorias, certo? E aluguel de veículo. Então, está resolvido, página virada, e em momento nenhum eles deixaram de trabalhar, e agora trabalham com muito mais segurança, porque podem tirar o alvará. Inclusive, até a AMC divulgou um calendário para atender essa vistoria desses veículos durante o mês de agosto. Mas lembrando que se o toyoteiro quiser ir hoje na AMC tirar o alvará, tranquilo, tá liberado. Alvará que dura por um ano e vai ser anual, como todas as outras categorias. Então, página virada, resolvido.
0: Prefeito, vamos falar um pouquinho agora de política. Domingão aí, a convenção para ratificar o nome da governadora Raquel Lira à reeleição pelo PSD. A vice deve se manter Priscila Krause. Um dos senadores deve ser o Túlio Gadelha. E está na confusão do outro senador. O senhor teve ontem com a governadora, chegou a conversar aí sobre ela. E qual sua expectativa em relação à convenção, já que o senhor está bancando a candidatura de Anderson Luiz para estadual e apoia também o deputado Fernando Monteiro para federal? Queria até que o senhor falasse um pouco por que o senhor apoia Fernando Monteiro e por que o senhor apoia Humberto Costa nessas eleições, prefeito Rodrigo Piero.
1: Wagner, todo município, ele precisa de parcerias, certo? Parcerias que trabalhem com transparência, com respeito, principalmente a população e parlamentares articulados com o governo federal. E não é diferente. Eu, enquanto prefeito, eu busco recursos para o município de Caruaru, independente de bandeira partidária. Agora, é claro que quando chegam as eleições, a própria legislação eleitoral pede, obriga que você tenha um partido político, certo? E no nosso caso, meu alinhamento sempre foi com a nossa governadora Raquel Lira. Hoje eu estou no partido da governadora Raquel Lira e domingo o nosso partido vai ratificar, como você muito bem falou, a candidatura dela à reeleição ao governo do estado aqui em Pernambuco. E falando em parcerias, a gente tem esse contato, esse diálogo muito positivo e com emendas que chegam aqui para Caruaru. Primeiro com o senador Humberto Costa, um senador experiente, certo? É muito ligado ao presidente Lula, ao governo federal, certo? Que teve essa oportunidade, e para mim também foi uma oportunidade de ter esse alinhamento, certo? E a gente começar a construir uma relação política importante para a cidade de Caruaru. Investimentos, mais de 70 milhões de reais do PAC passaram, por exemplo, pela articulação do senador Humberto Costa. Articulação também, por exemplo, na captação de patrocínio de recursos federais para o nosso São João. Obras como a reforma da Casa de Cultura José Condé, tem emenda do senador Humberto Costa. A Câmara de Vereadores, por outro exemplo importante, a Câmara de Vereadores está sendo construída. E essa construção também recebeu alguns recursos através de emendas de parlamentares. E o parlamentar que mais doou recursos para a Câmara de Vereadores foi Humberto Costa, com mais de R$1 milhão. Para a construção do novo prédio da Câmara de Vereadores de Caruaru. Então, são N exemplos que justificam esse apoio à reeleição do senador Humberto Costa. E Fernando Monteiro também não é diferente. A gente vem construindo essa relação sólida desde de quando eu assumi a prefeitura de Caruaru como prefeito, certo? Investimentos, recursos de custeio, obras de infraestrutura, como obras que vão acontecer e que já foram licitadas, e esse recurso dessa emenda já está garantido para o bairro José Liberato e adjacências ali próximo até a creche ali do uma das creches lá no Inocop, perto, inclusive, Wagner, de onde você mora. Então, também justifica isso, e lembrando que Fernando Monteiro, ele estava em outro partido, e eu também ajudei nessa construção de ele vir para o PSD, que é o nosso partido, o partido da nossa governadora. Então, toda essa engenharia partidária, ela existe para o período eleitoral, mas passado o período eleitoral, a gente vai sempre procurar dialogar com os parceiros, quem quer realmente, de fato, ajudar Caruaru e a gente manter esse volume de obra, que Caruaru hoje é um grande canteiro de obras. Então, a gente está muito feliz e domingo estaremos lá com a nossa governadora ratificando o nome dela para a reeleição aqui ao governo do estado de Pernambuco.
0: Prefeito, a gente já está avançando aqui no horário, mas tem umas perguntas que são fundamentais e até para a gente ver sua visão, o senhor que é a principal liderança política hoje do Agreste como prefeito de Caruaru. Qual sua expectativa para a eleição legislativa aqui na cidade de Caruaru? Muitos nomes disputando eleição para estadual e federal, e hoje a gente lembra, Caruaru não tem nenhum deputado estadual e nem federal. que represente realmente a cidade, que possa trazer recursos, que o caruaruense saiba que é de Caruaru bater na sua porta. Tem ali Fernando Rodolfo, que faz um meio termo, mas cada vez mais ele vem se distanciando de Caruaru, e queria que o senhor fizesse sua avaliação para esse pleito de estadual, que tem pelo menos aí 5, 6 candidaturas competitivas, entre elas a de Anderson Luiz, que se apoia, o vereador Anderson Correia, alguns vereadores também disputando o cargo de deputado federal, de estadual, como o próprio Cabo Cardoso, dentro da sua base. Não divide, não?
1: Wagner, Caruaru tem 240 mil eleitores, e a região aqui também, ela reverbera para outros municípios. Temos outros candidatos também, outros deputados estaduais e federais de outras regiões do estado que também vêm buscar voto aqui. Se hoje Caruaru não tem nenhum deputado, nem estadual, nem federal aqui da terra, é porque a população de Caruaru, que é inteligente, entendeu que eles não trabalharam e que não mereciam o voto. Chega uma nova eleição para a gente poder fazer esse trabalho, eu enquanto prefeito, de termos o nosso representante na Assembleia Legislativa, por exemplo. Não deixa de ser, Wagner, uma prestação de contas que a gente vai fazer nessas próximas semanas, nesses próximos meses de eleições. Precisamos ter um nome legitimamente de Caruaru e parceiro da gestão estadual na Assembleia Legislativa, para que esse trabalho político ele reverbere em serviços e obras para a população. Então a gente está muito tranquilo, Wagner, nesse momento. E, claro, torcendo para que quem for candidato obtenha êxito. Vai depender também, Wagner, de cada partido. Uns partidos precisam de mais votos, outros de menos votos para eleição. Mas a gente está muito tranquilo nesse sentido. E outros, a gente tem mais de um vereador, por exemplo, que é da nossa base, que é candidato a deputado. Cabo Cardoso, Anderson Correia, e são candidaturas legítimas. Cada um tem um segmento, um nicho, e aqui a gente vai torcer para que no final quem saia ganhando é a cidade de Caruaru. Como eu disse agorinha, a gente está entrando no momento eleitoral, é hora de prestação de contas e pedir voto, certo? Para aqueles candidatos que são parceiros da cidade, e passadas as eleições, vamos continuar o trabalho, Wagner, que a gente faz, que é de obter recursos para a cidade de Caruaru e continuar transformando a vida de Caruaru para melhor, e principalmente dando oportunidade para todos. Falando nisso, Wagner, essa semana entregamos a Casa da Juventude, aqui um equipamento importantíssimo. Na Casa da Juventude também tem a sede da Secretaria Executiva de Juventude, uma secretaria também que foi criada esse ano através de uma reforma administrativa que nós fizemos, que não existia essa Secretaria da Juventude. E juventude essa que hoje fica também mais feliz, porque estamos daqui a pouco inaugurando a sede da AIC. A AIC é uma empresa de call center que já começa as suas operações em Caruaru, operações novas, e já começam esse trabalho aqui com praticamente 500 jovens, a maioria jovens aqui da nossa cidade, empregados. 500
0: empregos, né?
1: E 500 empregos, é assim, de imediato, já começa hoje, e a perspectiva para que no curto e médio espaço de tempo existe uma ampliação aí para 3 mil, 4 mil empregos. Então, são oportunidades dentro de um planejamento que a gestão tem de alcançar aqueles que mais precisam, oportunidade para os jovens, dar uma qualidade de vida para quem tem mais idade também, novos equipamentos, praças que estão sendo e parques que estão sendo requalificados nesse momento, nosso cuidado também com a segurança pública. Os números aqui de feminicídio, praticamente há um ano que nós não temos nenhum feminicídio, que vai na contramão do que a gente pode observar nacionalmente, a violência contra a mulher. Aqui a gente tem um trabalho específico, muito bem feito pela nossa Secretaria da Mulher, a secretária Luana, Ana, enfim, toda a equipe. Mais guardas municipais que nós efetivamos.
0: O senhor vai armar a guarda municipal, prefeito?
1: Mês passado, já disse, esse processo já está andando. É só uma questão burocrática dentro da Polícia Federal e do Ministério da Justiça, mas está bem avançado isso aí também, o armamento da guarda. Então, tudo isso, Wagner, corrobora, ratifica o trabalho de uma gestão que faz o que precisa ser feito, certo? Tem, evidentemente, algumas ações que elas precisam serem executadas dentro de um planejamento. Às vezes vem a execução de alguma coisa que aparentemente pode não ser tão interessante, mas a gente que faz a gestão sabe que precisa ser feito isso para que mais na frente a gente tenha uma cidade mais organizada, mais estruturada, obras importantes, conexão viária, enfim, e tem segurança.
0: Tem uma pergunta aqui do Rogério Alvarez. Wagner, eu não vi o prefeito falando no ministro Volney Queiroz. Você podia, por gentileza, pedir ao prefeito para ele relacionar os investimentos que o ministro destinou para Caruaru enquanto ministro do governo Lula? Volney está lá há 4 anos, é pertinente a pergunta dele. Volney mandou algum dinheirinho para cá, embora esteja no INSS, ele poderia articular aí uma verbinha para São João, uma verba para calçamento, para construção de uma creche. Mandou, prefeito?
1: Wagner, a gente sabe que o ministro Volney, ele faz parte de outro grupo político e, mesmo tendo a oportunidade de trazer recursos para o município de Caruaru de maneira direta ou indireta, ele não fez. Então, a gente respeita.
0: Humberto Costa é de outro grupo político, mas tem feito gestos para o que o senhor acabou de falar aqui, né? E Humberto não é de Caruaru.
1: Não, isso, Wagner, é o que eu falei. Quem quer o bem de Caruaru, trabalha por Caruaru e traz investimentos para Caruaru, independente de bandeira partidária. Aí, se o grupo Queiroz, que ele faz parte há muitos anos, não traz investimentos e não trabalha por Caruaru, a população sabe enxergar isso aí e os resultados aparecerão nas urnas nessas próximas semanas.
0: Prefeito, queria agradecer demais aqui sua atenção conosco aqui da Caruaru FM. Queria mandar um abraço especial para o secretário de comunicação, Tiago Azevedo. Está fazendo um excelente trabalho com a equipe lá da PrefTV. Sempre que eu tenho um tempinho, estou parado lá no escritório, eu acompanho o jornalismo da PrefTV, muito bom. E parabenizar o senhor também, prefeito, pelas ações na área da cultura. A gente não chegou a falar nas ações da área da cultura, mas se eu tiver um tempinho aí, que eu queria que o senhor destacasse algumas coisas importantes que Caruaru avançou, como, por exemplo, a reforma dos museus, esse museu do trem da estação ferroviária, e também consolidou, né, prefeito, esse novo formato do São João de Caruaru, com drilhas, com polo azulão cada vez mais diversificado, esse Alto do Moura aqui foi diferente esse ano.
1: É isso, Wagner. A gente tem esse cuidado especial com todos que fazem a cultura e vivem da cultura e vivem do artesanato aqui. Enfim, investimentos no Alto do Moura. O maior volume de investimentos da história de uma gestão municipal no Alto do Moura é nosso, é da nossa gestão.
0: O valor
1: gestão,
0: total não? De investimento no Alto do Moura, incluindo aquele centro de cultura, prefeito, aproximado?
1: Wagner, a gente tem, mas aqui eu não vou arriscar a falar, porque são muitos milhões, eu vou até fazer esse levantamento, mas a gente tem essa certeza, não só porque fez a ponte, né? Tem, assim, várias outras ações.
0: Casa da Mulher muito Rendeira, calçamento, o centro, né? Os calçamentos, o asfalto.
1: Muito, Wagner, muito calçamento, muito asfalto, muita iluminação em LED, muitos acessos, o parque que foi entregue lá também. No São João a gente faz todo aquele investimento, ponte, enfim, realmente é um número gigante. É, o terreno que a gente desapropriou, nossa gestão desapropriou, Wagner, com a matéria-prima do barro, garantindo 50 anos para frente de matéria-prima para os artesãos. Então, realmente, são investimentos gigantescos que a gente vem fazendo em toda a cidade, não é diferente no Norte do Moura. E quanto à cultura, só deu tempo eu falar da Casa da Cultura, que a gente já licitou, e a emenda do senador Humberto Costa, e também o ano que vem a gente vai entregar a Casa da Cultura completamente requalificada. Mas é isso. Muita notícia boa para Caruaru, graças a Deus.
0: Bacana, prefeito. Essa semana eu vi o senhor tomando sopa, ouvindo vinil. Não fui convidado, fiquei ali com a prechinha de ciúme aí de com ela no Cavalcante por não ter sido convidado, mas acho que na próxima ele me chama. O senhor estava ouvindo o Queen, foi no vinil, ou eu me enganei?
1: Estava ouvindo o Queen. Excelente, inclusive, a coletânea do nosso amigo Erlon Cavalcante.
0: Erlon
1: muito bom. E a sopa também.
0: A sopa também, né? Eu soube que a sopa foi ele que fez, então sim, devia estar perfeito lá a noitada. Prefeito, muito obrigado pela atenção aqui conosco da Caruaru FM. Toda a equipe agradece a atenção em nome do empresário Luiz Carlos Lé, pela atenção que o senhor deu ao nosso camarote, né, a toda a equipe da emissora que esteve lá. O senhor foi no camarote, visitou, falou com todos lá. Então, o nosso agradecimento em nome da direção da rádio, da nossa gerente também, Josiane Carvalho, e de toda a equipe do Jornal Vanguarda, eu, Júlio César, a Suzy Valois, o Anderson Marinho também, que é nosso diretor de marketing.
1: É isso, vale agradecer a todos que fazem a Caruaru FM, toda a diretoria, e é um veículo importante de comunicação, que a gente precisa realmente de veículos que façam o jornalismo do bem, transmitindo a verdade, os fatos, como tem que acontecer, fazendo as cobranças necessárias e também mostrando e evidenciando quando essas cobranças são atendidas. E eu sei que esse é o perfil de vocês e a gente está aqui à disposição, e mais uma vez agradece o espaço para essa grande prestação de contas aqui da nossa gestão.
0: Valeu, Rodrigo, um abraço, tenha um bom dia.
1: Abraço.
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0: 14 minutos, chegamos ao final de mais uma edição do Jornal Vanguarda. A gente vai encerrar hoje com Ana Carolina e seu Jorge, mais uma vez. Mas antes eu quero mandar um abraço especial e lembrar, olha, se você perdeu essa prestação de contas com o prefeito Rodrigo Pinheiro, pode ouvir a reprise a partir do meio-dia. É só sintonizar 104.9 ou vai lá no canal do YouTube. A entrevista fica gravada, você pode acompanhar no seu tempo, fazer suas questões e conversar com a gente aqui nas redes sociais. Se você está ao vivo, Suzy Valois vai comandar o E-Show. Mas antes, eu mando essa música perfeita para vocês. Ana Carolina e seu Jorge, mais uma vez, nós dois. Vai para Luciana de Andrade Lima. Um beijo, meu amor. Tchau.

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2: Neste momento de reclusão em que vivemos, a virtude mais importante que precisamos utilizar na convivência, principalmente familiar, é a paciência. Mas o que é a paciência? É uma virtude do ser humano baseada no autocontrole emocional. Ou seja, quando suportamos situações desagradáveis, injúrias e o incômodo de pessoas sem perder a calma e a concentração. É também a tolerância dos erros alheios ou diante de fatos e situações indesejáveis. Virtude também de quem suporta males sem queixas nem revolta. Qualidade de quem espera com calma o que demora a chegar. Ou seja, a paciência é a única solução para os males que não têm solução aparente. Sei que a vida é difícil, com ou sem paciência. Ela pode ser comparada a 1000 alfinetadas que acabam por nos ferir. Coragem, amigos. Jesus é o modelo de todos. Ele sofreu mais do que qualquer um e não tinha nada do que ser acusado. Já no nosso caso, existe um passado de culpas a resgatar e um futuro a ser construído. Sejamos pacientes. A paciência tem o poder de esperar um tempo que não depende de nós. A paciência também é uma caridade. A caridade que consiste na esmola dada aos pobres é a mais fácil de todas. Existe, porém, outra mais penosa e, por conseguinte, mais importante, que é a de perdoarmos aqueles que Deus colocou em nossa vida para ser instrumento de muitos dos nossos sofrimentos, colocando em prova a nossa paciência. Portanto, nos momentos em que estiver perto de perder a paciência, esvazie a sua mente e foque-se na sua respiração. Respire lentamente, prestando atenção em tudo o que está acontecendo com equilíbrio e lucidez. Isso vai fazer você manter a calma, encontrando a solução através do equilíbrio movido pela paciência, que é um dom de Deus em nossas vidas. Muita paz, muita luz.
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3: 8:20.
0: Hora certa. 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
3: Bom dia, Caruaru! Começa agora mais uma edição do E-Show pela sua Caruaru FM. Chegando por aqui, eu, Suzy Valois. Eu vou te fazer companhia até o meio-dia nas férias da Stephanie Rodrigues, comandando a nave do E-Show com muito amor e carinho. Hoje é quinta-feira, dia 30 de julho de 2026. Nossa manhã tá recheada aí de novidades, muita música, horóscopo e informação. E você interage com a gente, pede um som bacana, você tá afim de curtir. Por aqui é o 98155-1049, esse é o nosso WhatsApp. Então deita e rola, tá bom? Uma linda manhã de quinta-feira, começou fria, o sol tá começando a chegar, mas ainda com alguma, tá nublado ainda, né? Mas tá gostoso. E por aqui vamos pra cima, trazendo música gostosa, você vai fazer a programação, que tal? Não vou soltar sua mão hoje pela manhã, de jeito nenhum. Vamos começar aí felizes com o pé direito, que tudo vai dar certo. Pensamento positivo, hein? 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E por aqui a gente começa pra cima, animadíssimos. Vamos esquentar essa manhã? Já tomou aquele cafezinho bem quentinho? Não? Eu já acabei de tomar um bem quentinho aqui, muito gostoso. Então, por aqui, Hadaway, essa é do fundo do baú, mas pra gente matar saudades e começar a nossa manhã leve e gostosa. Vamos nessa? Bom dia pra você!
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3: 8:37.
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0: Carvalho e Fini, essa é a sua Rádio Limão. Como é a participação aí do Wesley Safadão? E um sonho de amor, pedido musical aqui do Reginaldo Torres, lá no Petrópolis. Na sequência, Claudinha Leite, Plugin da Bagaceira, Skank foi pra cá, cidadão. E começamos com Hadaway, What is Love? 981-55-1049, faz aí seu pedido musical, o programa tá só começando. Até o meio-dia, muito som vai rolar por aqui, tá? Nosso WhatsApp, 981-55-1049. Faz aí seu pedido musical, troca ideia aqui com a Suzy, tô contigo até o meio-dia, tá? Esquece não. E por aqui eu vou pro intervalinho, trazendo as primeiras previsões do horóscopo para você que nos acompanha aí pelo E-Show.
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0: 8:43.
1: Hora certa. 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
0: 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Por aqui a Suzy traz as primeiras previsões do horóscopo nesta manhã de quinta. Hoje é 30 de julho de 2026. Estamos aí desde ontem na lua cheia e vamos até o dia 4. Dia 5 de agosto iniciamos o quarto minguante. Para você que acredita aí na força dos astros e da lua, eu trago as primeiras previsões. Áries, você que nasceu entre 21 de março a 20 de abril, amanhã promete ser aquele momento excelente para resolver o que estava empancado, sem drama, só com sensatez. Uma mudança maravilhosa tem tudo para acontecer. Aproveite, pois pode rolar um pega-pacapá à noite, Ariana. Touro, você que nasceu entre 21 de abril a 20 de maio, amanhã promete momentos intensos, alguns muito bons, outros nem tanto. A lua em escorpião mexe com desejos profundos, mas também com a ciumeira. À noite os sentimentos podem ficar confusos. Vá com prudência, taurino. Gêmeos, você que nasceu entre 21 de maio a 20 de junho, pode levantar da cama com o pé esquerdo e se meter em confusão cedo. Mas logo tende a desativar o modo sinceridade e se expressar com mais maturidade. Contatos prometem render apoio sólido e até oportunidades, geminiano. Câncer. Você que nasceu entre 21 de junho a 22 de julho, o sol na segunda casa reforça sua criatividade para atrair mais grana. Tudo indica que vai focar na sua segurança financeira. Mas a quadratura com Netuno à noite pede cautela com ilusões, ofertas e links suspeitos, canceriano. A Suzy Valoa volta aí depois do intervalo. Daqui a pouquinho, uma segunda parte dos astros e seu signo pra você.
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1: 8:47.
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2: Bom dia, rádio. Caruaru FM, grande locutora, Suzola, Luz de França, aqui do Parque 18 de Maio. O jeito que vai passar aí com a banda Pink Floyd, The Wall. A todos os ouvintes, saúde e paz, um bom final de semana, rádio. Caruaru FM, um abração a todos, saúde e paz.
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1: 8:54.
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0: Rocker Barulho FM, essa é a sua rádio. Muita música por aqui. A Aline Rosa trouxe a baladinha com a versão dela para música que a gente conhece na voz da Pitty, na sua estante. E a indicação da Priscila no centro da cidade. Bom trampo aí para vocês. Rolou na sequência Priscila Senna. Olha aí a sócia. Te amar. Esse breguinho gostoso aí da Priscila Senna, estouradíssima. Zé Neto e Cristiano, versão acústico de Largado as Traças. Barão Vermelho, Maior Abandonado. Quem pediu foi o Felipe no centro da cidade. Pink Floyd. Quem pediu? Pink Floyd tá aqui. Luiz de França, bom dia, Luiz. Obrigada pelo carinho de sempre. Hoje, Feira da Sulanca em Caruaru. Bons negócios, boas vendas para todos aí no Parque 18 de Maio, no entorno, nas lojas. Expandindo o som da Caruaru FM. Quando por aí? Espera. Aliás, tenho certeza. Vamos nessa, vamos pro intervalinho. Vem aí a segunda parte dos Astros e Seu Signo pra você. É show até o meio-dia. Aumenta o volume.
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0: 9 horas e 8 minutos.
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0: Caruaru FM, essa é a sua rádio de volta com os astros e seu signo. E a previsão agora para Leão. Você que nasceu entre 23 de julho a 22 de agosto, pode até faltar assunto, mas não vontade de pegar o ficante ou mozinho. A intensidade emocional promete aumentar. Se está solteiro, chances de pintar um crush no seu trabalho ou até no meio daquele dia corrido pode acontecer, leonino. Virgem, você que nasceu entre 23 de agosto a 22 de setembro, como a comunicação pode ficar truncada pela manhã, pense antes de falar e revise tudo duas vezes, só para garantir. Depois sua mente e lábia ficam afiadas e você deve pegar detalhes que ninguém viu, virginiano. Libra, você que nasceu entre 23 de setembro a 22 de outubro, a energia astral da manhã favorece negociações, organização e decisões maduras sobre as finanças, recursos compartilhados ou dívidas. Só abre bem os olhos. Só abre bem os olhos à noite para não cair em golpes, inclusive em falcianes libriano. Escorpião, você que nasceu entre 23 de outubro a 21 de novembro, a quinta promete começar em clima íntimo, maduro e relação ficando séria. Agora, se busca um amor, pode achar e falar na cara, sem frescuras. Já à noite, fantasia e realidade tendem a se embolar e gerar confusão, escorpiano. Daqui a pouquinho eu volto com as últimas previsões do horóscopo pra você.
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5: 9:11.
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5: Caruaru FM, essa é a sua rádio, voltei. 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E por aqui a gente dá continuidade ao programa É Show, nesta manhã de quinta-feira, dia 30 de julho de 2026. Tem pedido musical? Vamos dar bom dia? Vou dar bom dia aqui. Quem será que me dá um bom dia?
6: Bom dia, Suzy. Eu vou pra mim aí uma música de Aerosmith.
5: As antigas também. Carlos Alexandre, no centro da cidade. Obrigada pelo carinho, tá bom? Vamos conferir aí na sequência. 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

0: Bom dia, Caruaru FM, bom dia, Suzvaloá. Estamos aqui na escuta da melhor sempre. E aqui ligado aqui, na atividade sempre na escuta aqui. É de ser toquinho, manda de Chitãozinho e Chororó. Majestade Sabiá. Show de bola.
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3: Queria que vocês recebessem com muito carinho aqui no palco Bruna Viola.

0: Obrigada, gente.
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1: Quero barulho FM, essa é a sua rádio. Você curtiu? Ney Mato Grosso por aqui, gravado em 99, foi Poema? Essa foi o pedido musical aqui do Elmo. Elmo baixou o aplicativo da Caruaru FM no celular dele, lá em Olinda. Bom dia, Elmo. Obrigada pelo carinho. Ouvinte também aqui do Som do Brasil e da programação da sua Caruaru FM, a sua 104,9. Na sequência aí, falou Chitãozinho e Chororó e Bruna Viola, Caipira e Majestade o Sabiá. Indicação do Daniel lá no Martelinho de Ouro. Bom trampo aí, galera. Estão curtindo o som de qualidade, hein? Eita, Nildo da Pimenta, lá no Boa Vista 1. Pediu música, Batista Lima, próximo bloco, tá bom? E ofereceu aí pra Pretinha do Murici. Hoje ele botou Nega. Fica à vontade aí, Nildo, como você chama aí, seu amor. Carlos Alexandre pediu Aerosmith. I don't want to. Foi, né, Carlos? No trampo, música boa. Eu acho massa. A galera da Maçã Delivery, Felipe, Wesley e Itauíris, pediram Luísa Sonza, Fruto do Tempo. Também curtiram essa, hein? Aqui é assim, o ouvinte que faz a programação. 981-55-1049. 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Falar com Isabela.
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1: 9:37.
0: Hora certa. 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
1: Caruaru FM. Essa é a sua rádio. Voltei com os astros e seu signo. E a previsão agora para Sagitário. Você que nasceu entre 22 de novembro a 21 de dezembro, o dia promete começar com ganhos, inclusive ligados a estudos, viagens, projetos criativos ou algo que vem construindo há tempos. Se for investir em algo ou tentar a sorte, melhor evitar o início da noite, Sagita. Capricórnio, você que nasceu entre 22 de dezembro a 20 de janeiro, ganhos inesperados e perrengues em negociação tende a pintar de manhã. Deus me livre! Mas a energia melhora depois e as finanças prometem se acertar. Pode seguir a intuição, mas com planejamento sério, beleza? Capricorniano. Aquário, você que nasceu entre 21 de janeiro a 18 de fevereiro, a quinta tende a ser um tanto puxada. Pela manhã pode pintar inquietação interna ou aquela vontade de fugir da rotina. Mas fazer pausas e um pouco de silêncio mental ao longo do dia promete ser revitalizador, aquariano. Peixes, você que nasceu entre 19 de fevereiro a 20 de março, nada de romance relâmpago. Uma energia maravilhosa tende a pintar logo cedo e favorecer o romance com mais chance de ter futuro. Só segure a empolgação e tenha pé no chão à noite, pois ilusão não está descartada, pisciano. Chegamos ao final das previsões do horóscopo desta quinta-feira, de volta amanhã com os astros e seu signo, para você que nos acompanha aí pelo E-Show. 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A Suzy Valois volta aí depois do intervalo.
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5: 9 horas e 41 minutos.
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6: 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Essa aqui é pra gente voltar no tempo.

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4: Essa é minha homenagem a uma grande mulher guerreira do samba, Bete Carvalho. E ao nosso maestro Jota Moraes. Rita Tareia Andei.

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1: Carvalho FM, essa é a sua rádio, você curtiu aí Camila Melo. Podem até nos separar. Pedido musical da Monique aqui no centro da cidade. Rolou aí Momozinho e a versão dele pra música que a gente conhece aí na voz da Beth Carvalho. Andança! Momo sempre inovando, né? Enzo Rabelo e a canção Sucesso aí com Miragem. Ed Sheeran e Shakira. Dance With Me, Batista Lima e Tome Amor. Pedido do Nildo da Pimenta, lá do Boa Vista 1. Ofereceu aí pra Pretinha do Murici. Tá oferecido. 981551049. Faz aí seu pedido musical e eu toco aí depois do intervalo. Valendo?
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1: Caruaru FM, 10 horas e 1 minuto.
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3: Caruaru FM, 10 horas e 4 minutos.
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3: Caruaru FM, essa é a sua rádio de volta com o É Show até o meio-dia. Participe aí com a gente pelo 981551049. Mandar um beijo aqui, muita gente me dando bom dia por aqui. Não posso esquecer o nome de ninguém, não é verdade? Meu bom dia aqui pra Tereza, que tá lá no Maurício de Nassau, também curtindo a nossa programação. Beijos para Beatriz Siqueira, no Maurício de Nassau. Nayara Silva, no bairro Kennedy. Pediu música também. Amanda, lá no Boa Vista 1. Rita de Cássia, lá no Alto do Moura. Joelma, no Santa Rosa. E o Jonathan, no Maurício de Nassau. É porque eu tenho mais beijos e mais beijos. E música de qualidade pra você curtir. 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E por aqui a gente volta com nossa programação do E-Show, a Suzy Valois, substituindo aí Stephanie Rodrigues, comandando a nave dela. Isso, ela está de férias, volta dia 10 de agosto. A gente já tá morrendo de saudade dela. Eu sim. E por aqui a gente vai curtindo o É Show Música. Essa agora foi o Jonathan, do Maurício de Nassau, que pediu. Suzy, qualquer uma dos Paralamas do Sucesso. Eu escolhi essa aqui, que bombou em 96. Loirinha Bombril.
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1: Carvalho FM, essa é a sua rádio. Você curtiu aí, Gabi, Sou do Bem. Pedido musical da Isabela lá no Alto do Moura. Ofereceu aí pro amigo Rafael, que adora aí a Gabi. Pediu, curtiu, teve Roberta Miranda, versão ao vivo, Vá com Deus. Indicação da Ana Paula lá do bairro Kennedy. Detonautas, Olhos Certos. Pedido do Jonas Odacino, lá na Vila Padre Inácio, turma da BLS. Bom trampo aí pra vocês. Tamo junto. Backstreet Boys. E a indicação da Valéria, lá do bairro Divinópolis. Boa pedida. Ana Carolina trouxe Força Estranha para Lamas do Sucesso. E a loirinha Bombril. Caruaru FM, essa é a sua rádio, 98155-1049. Faz aí seu pedido musical, pede tua música, até o meio-dia. Juntos, você faz a programação. 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
1: 10 horas e 30 minutos.
0: Hora certa, apoio.
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2: Caruaru FM, 10 horas e 34 minutos.
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3: 10 horas e 42 minutos.
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2: Carvalho FM, essa é a sua rádio Biquíni Cavadão, versão ao vivo. Quanto tempo demora um mês? E a indicação aqui da Gisele, lá do bairro José Liberato, Ivete Sangalo e Marília Mendonça, O Nosso Amor Venceu. Isa Foi Dona de Mim, Jimmy Cliff, Rubber Me. Quem pediu esse reguezinho, Suzy? O João Vitor no Maurício de Nassau. Gael e Ercília, Quem Tá Perdendo É Você. De Propósito, Sem a Roupa de Ir. Sucesso também com Ariana Grande e Chris Brown. 981551049. Faz aí seu pedido musical pelo nosso WhatsApp. Fica à vontade. Manda teu áudio, mensagem de texto. Porque aqui você manda. Até o meio-dia nesse clima, eu vou pro intervalinho. Vem aí o Caruaru Notícias para você ficar bem informado. Vamos pra manchete. Caruaru FM. Feira da Moda de Caruaru funcionará exclusivamente às quintas-feiras no mês de agosto. É na sequência para você.
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2: Na melhor, 11 horas.
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2: Caruaru FM, 11 horas e 1 minuto. A Secretaria Executiva do Parque 18 de Maio informou que durante todo o mês de agosto, a Feira da Moda de Caruaru funcionará exclusivamente às quintas-feiras, das 6 da manhã às 10 da noite. Conforme a pasta, a medida busca garantir uma melhor organização da feira, proporcionando mais conforto, segurança e comodidade para comerciantes, clientes e visitantes. Com isso, no próximo mês, a feira acontecerá nos dias 6, 13, 20 e 27 de agosto. Suzy Valoá para o Caruaru Notícias.
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2: Caruaru FM, 11:05.
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0: Caruaru FM, 11 horas e 15 minutos.
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1: Quero Barulho FM, essa é a sua rádio. Você curtiu Fala Mansa e a canção Rindo à Toa. E a indicação aqui do Jonathan no Maurício de Nassau. Olá, na sequência, Diogo Nogueira, Pé na Areia. Thierry, Moça do Espelho. Julia B com Antes Que Você Vá. Emicida e Vanessa da Mata com Passarinhos. E a indicação da Carola do bairro José Liberato. Bruno Marrone, Castelo de Areia. Anitta e Sam Smith, I Wanna Be. Quero Barulho FM, essa é a sua rádio. Você tá curtindo? É show até o meio-dia. Daqui a pouquinho, uma reprise do Jornal Vanguarda para você que não acompanhou pela manhã. Hoje é entrevista com o prefeito Rodrigo Pinheiro. Vamos pro intervalinho? Eu volto com mais músicas para você.
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1: 11 horas e 30 minutos.
0: Hora certa. 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
7: Na melhor, 11:33.
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0: Barulho FM, essa é a sua rádio. Você curtiu Adele com Set Fire to the Rain, Solange Almeida e Erika Ender com Despacito. Quem pediu essa? Suzy? A Rosângela lá no Indianópolis, Maneva e Lauana Prado no sofá da sala. Dilcinho foi vítima. Gustavo Mioto, DNA. Priscila Sena, Rei das Mentiras. E a indicação da Morgana no Maurício de Nassau. Obrigada pelo carinho da audiência. Fechando o último bloquinho aqui do E-Show, nesta manhã de quinta-feira, hoje dia 30 de julho de 2026. E com a gente nesta manhã, nossos apoiadores. 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E por aqui eu vou agradecendo a companhia, o seu carinho, a sua interação comigo. Aí comandando a nave do E-Show, nas férias da Stephanie Rodrigues. E a Suzy Valois vai para aquele almoço. Vem aí na sequência o Jornal Vanguarda, reprise do Jornal Vanguarda. Apresentação Wagner Gil, na técnica o Júlio César. Hoje a entrevista foi com o prefeito Rodrigo Pinheiro e você não pode perder. Então se você não ouviu pela manhã, vai curtir agora aí essa reportagem, as reportagens, as notícias e essa entrevista bacana no Jornal Vanguarda. Vamos pro intervalinho, eu vou pro aquele almoço e à uma da tarde eu volto com o melhor da MPB pra você. Até daqui a pouquinho.
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10: 12 horas em ponto na capital do forró.
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2: Está no ar o Jornal Vanguarda comigo, Wagner Gil, com o DJ Júlio César e com você, ouvinte da Caruaru FM, quinta-feira, 30 de julho de 2026. Eu já vou saudando você que nos acompanha no Instagram da Caruaru FM, você que está no canal do YouTube, sintonizando aí no seu radinho em casa, tomando aquele cafezinho ou no trabalho mesmo, você porteiro, você motorista de aplicativo de táxi que está aí já na labuta. Valeu demais a audiência, eu lembro. Jornal Vanguarda, o jornal de Caruaru.
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2: E vamos aos principais destaques do Vanguarda de hoje. O governo anuncia plano de 1,3 bilhões para enfrentar El Niño. Conta de luz deve subir com antecipação de térmicas. Senai abre mais de 22 mil vagas para jovens aprendizes. E Palmeiras dispara na liderança e abre 8 pontos de vantagem com um jogo a mais em cima do Flamengo. Essas e outras notícias agora no Jornal Vanguarda da Caruaru FM.
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2: No momento, a temperatura em Caruaru é de 19 graus, a mínima foi de 17 e a máxima será de 26 graus. O dia parcialmente nublado, com chuvas pequenas e isoladas. No momento, a umidade do ar está girando em torno de 90% e o sol se põe hoje às 17 horas e 22 minutos. Olha, hoje vai ter aquela lua cheia bonita a partir das 18 horas e 19 minutos. Olha, o céu vai estar limpinho, vai dar para observar aquela lua cheia hoje.

0: Esses foram apenas alguns dos destaques do jornal Vanguarda de hoje, que também tem um Vanguarda Entrevista. No Vanguarda Entrevista de hoje, a gente bate um papo com o prefeito de Caruaru, Rodrigo Pinheiro. E você pode participar dessa entrevista com mensagens, perguntas ou opiniões pelo nosso WhatsApp 98155-1049. Participe, é importante demais para Caruaru e também para a gente.
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0: Olha, em caso do Internacional acende alerta de advogados eleitorais. Entenda na matéria de Alan Barbosa.
2: Em um mundo repleto de vídeos falsos e produzidos por inteligência artificial, qualquer deslize no meio jurídico pode prejudicar o réu. Foi o que aconteceu no caso do julgamento do jogador do Internacional, Vitor Gabriel, no Superior Tribunal de Justiça Desportiva, STJD. A defesa do atleta inseriu um áudio que acreditava ser o do VAR do jogo entre Inter e Cruzeiro. A sonora era falsa e foi baixada de um perfil de anedotas. O caso acendeu alerta de advogados que trabalham na esfera eleitoral, já que o ambiente político está carregado de manipulações produzidas por IA. Advogado criminalista e mestre em direito constitucional Joaquim Pedro de Medeiros explica que a justiça eleitoral avalia situações por três ângulos. O primeiro é o criminal.
3: Quando você junta uma prova evidentemente falsa dentro de um processo para alterar o resultado da ação judicial, isso pode configurar crime no âmbito do Código Penal. Um outro ângulo também que a Justiça Eleitoral vai analisar é que isso caracteriza má-fé processual. E má-fé processual, ela importa na imposição de pena por litigância de má-fé. Parte que deu causa. Então, nesse caso, a responsabilização é da parte representada pelo advogado e ela pode ser multada.
2: O terceiro ângulo a ser avaliado pelo TSE, em caso de juntada de provas falseadas, é a sujeição do advogado ao Conselho de Ética da OAB.
3: Também no Código de Ética da Advocacia, ao advogado é vedada essa conduta de fazer juntar documentos ou evidências que sejam falsas, vídeos, documentos que não correspondam com a realidade. E isso pode dar ensejo à abertura de processo ético disciplinar perante a Ordem dos Advogados do Brasil. Então a Justiça Eleitoral pode determinar o encaminhamento desse processo à Ordem dos Advogados do Brasil para que ela analise a possível falta ética aí do advogado.
2: No caso do jogador Vitor Gabriel, a auditora Aline Jataí admitiu que mudou sua posição no julgamento quando se deparou com um áudio falso. O voto dela fez com que o atleta recebesse a pena de 6 meses afastado dos gramados, em vez da punição de 6 jogos para a qual o julgamento caminhava. 6 meses é o tempo estimado para a recuperação do jogador do Cruzeiro, Gabriel Peck. De Brasília, Alan Barbosa.
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0: Olha, a conta de luz deve subir com antecipação das térmicas. Uma bronca aí para você, consumidor. Olho nas lâmpadas ligadas e no excesso do banho quente. A matéria de Felipe Medeiros.
4: O governo federal decidiu antecipar o acionamento de 5 usinas termoelétricas movidas a gás e óleo diesel para reforçar o sistema elétrico a partir de 1º de setembro. A medida foi aprovada pelo Comitê de Monitoramento do Setor. A antecipação, no entanto, terá impacto no bolso do consumidor. A estimativa é de um custo extra de R$4,750 bilhões, que será repassado às contas de luz, como explica o gerente de transição energética das regiões carboníferas do Instituto Araiara, John Vurdig.
5: Nós sabemos que uma das coisas que mais pesa hoje no bolso do brasileiro é o pagamento da fatura de energia elétrica, a conta de luz. Então, esse valor vai direto para a conta de luz, ou seja, né, via encargos setoriais, o custo de disponibilidade que essas térmicas cobram, mesmo quando não geram, mesmo quando não estão acionadas, mas estão disponíveis. E nós, consumidores, seguimos pagando por uma decisão que prioriza segurança de caixa de poucas empresas. E isso não é segurança energética.
4: Além disso, como as usinas utilizam combustíveis fósseis, a medida também deve elevar as emissões de gases de efeito estufa.
5: Contribui muito com a piora dos níveis de qualidade do ar nos territórios onde estão instalados, inclusive com o aumento de doenças respiratórias, comprovadas isso pela Organização Mundial de Saúde. E esses contratos que teriam início escalonados lá para dezembro de 2026 e janeiro de 2028 já arrancam agora em setembro deste ano e terão o seu prazo estendido. Ou seja, o compromisso do sistema elétrico com os fósseis se prolonga além do inicialmente planejado, na contramão da meta brasileira de descarbonização apresentada na COP, inclusive na COP30, que se realizou ano passado aqui no Brasil. O que precisa ficar claro? Que o LRECAP é o leilão das emissões, conforme denominado pelo Instituto Internacional Araiara. Se contratou 90 termoelétricas a gás, 3 termoelétricas a carvão mineral. Faziam 11 anos que nós não tínhamos contratação de térmicas a carvão pelo governo brasileiro. É o maior retrocesso climático do sistema elétrico brasileiro.
4: Segundo o Ministério de Minas e Energia, a decisão leva em conta os possíveis impactos do El Niño sobre a geração de energia, além das incertezas no mercado internacional de combustíveis. Mas especialistas criticam a decisão e apontam a necessidade de investimentos em fontes renováveis para ontem. Produção e reportagem, Felipe Medeiros.
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0: O intervalo é rapidinho, na volta tem Vanguarda Entrevista.
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0: Olha, aí no Vanguarda Entrevista desta quinta-feira, dia 30 de julho, tenho o prazer de conversar com o prefeito Rodrigo Pinheiro. Bom dia, prefeito. Prazer imenso em conversar com o senhor mais uma vez aqui na Caruaru FM para a gente falar de administração, falar de política e falar também de investimentos em Caruaru. E meu bom dia já vai junto com a primeira pergunta. O que foi que a governadora, o senhor Anderson Luiz e Fernando Monteiro estavam fazendo todo mundo junto ontem em Caruaru? Bom dia.
12: Bom dia, Wagner. Bom dia a todos os ouvintes da Caruaru FM. Ontem foi um dia de muita alegria aqui para a cidade de Caruaru. A gente recebeu mais uma vez a nossa governadora visitando obras estruturadoras aqui para a nossa cidade. Na agenda de ontem, visitamos a Avenida Mãe Rainha, essa avenida Wagner, ela conecta o bairro Cidade Jardim, São João da Escócia, passando ali por Lagoa do Algodão, chegando até a PE95.
0: É a Rua da Lapa, grande avenida. Prefeito.
12: Isaac Wagner. Na realidade, a Rua da Lata, ela fica paralela a essa grande avenida, mas a ideia justamente é essa conexão e é uma nova etapa do antigo anel viário. Para você ter uma ideia, Wagner, esse deslocamento, por exemplo, de quem vai atravessar a cidade, quem sai desse lado de cá, do bairro Luiz Gonzaga, ali dos condomínios, existentes ali, Quintas da Colina, enfim, de toda aquela área, de toda aquela região, quem vem também de Riacho, Tais Almas, através da PE95, consegue fazer essa conexão, Wagner, pegando essa avenida nova, já se conectando com o anel viário, saindo próximo ao Shopping Caruaru e já seguindo para a BR-232, por exemplo. Então, realmente é uma incrível obra de mobilidade, uma obra do investimento de mais de 8 milhões de reais, teve investimento também da Prefeitura Municipal de Caruaru, mais uma obra em parceria que é entregue à população da cidade e só faz ratificar a maior parceria da história de Caruaru com o governo do estado. A oportunidade que a gente tem de termos a governadora Raquel Lira como nossa líder, nossa governadora, junto com a cidade de Caruaru, junto com a nossa gestão, avançando. Visitamos também, Wagner, a obra da Escola do Chique-Chique. É uma obra que será entregue ainda esse ano e a partir do ano que vem teremos alunos matriculados, estudando. Wagner, essa será a maior escola do estado de Pernambuco. E dentre escolas municipais, estaduais e privadas, viu? É uma obra gigante aqui na nossa cidade, também parceria da Prefeitura Municipal de Caruaru.
0: E será a escola municipal, prefeito, ou estadual?
12: Municipal, é uma escola municipal. Por isso a parceria, o terreno é da escola do município, será uma escola gerida pelo município de Caruaru com investimentos do governo do estado. E a manutenção, evidentemente, será, posteriormente, do município de Caruaru. Uma obra importantíssima, uma escola para 3 mil alunos, escola com piscina semiolímpica. Para vocês terem ideia, Wagner e ouvintes, uma escola de grande porte, normalmente, tem de 20... até 25 salas de aula, e eu estou falando já escola de grande porte. E 25 salas de aula já é um tamanho gigante. A escola do Chique-Chique terá 37 salas de aula, e fora os equipamentos complementares, enfim, realmente é uma quadra poliesportiva, quadra coberta. Então, realmente, uma grande obra para aquela área ali do Chique-Chique. Também visitamos ali na Vila Andorinha, Wagner, uma das obras da areninha aqui em Caruaru. São três areninhas que estão sendo construídas. Areninha é um espaço com campo de futebol society. É uma praça, um equipamento esportivo que vai servir a população de cada setor desse. Ontem visitamos o da Vila Andorinha, mas temos também areninha sendo construída na Vila Kennedy. Também temos a areninha sendo construída lá no Mirante do Vale, que fica próximo a essa grande avenida que fomos visitar ontem, a Avenida Mãe Rainha. E visitamos também o investimento que está sendo feito no grupamento do Corpo de Bombeiros aqui no município de Caruaru. Para quem não conhece, também sai daqui de Caruaru toda essa assistência regional dos bombeiros aqui para a região Agreste. E esse investimento, Wagner, na realidade não está sendo requalificado o novo quartel, digamos assim, mas é o grupamento. Não está sendo reformado, ele está sendo construído do zero no terreno que é do grupamento de bombeiros, um investimento importantíssimo aqui para a nossa cidade. Conversamos ontem com os bombeiros, o comandante do segundo grupamento de bombeiros, todos felizes com a obra, satisfeitos também com os equipamentos que chegaram e estão para chegar também, fruto do investimento da nossa governadora, em toda a segurança aqui no estado de Pernambuco. E os bombeiros fazem parte das forças operativas e a gente ficou feliz em ver uma obra que está andando em ritmo acelerado. E lembrando que não só é em Caruaru, estão sendo construídos e requalificados e reformados outros grupamentos também dos bombeiros, um investimento que há mais de 20 anos não acontecia para os bombeiros militares aqui do estado de Pernambuco. Por isso a gente está feliz e está comemorando esses avanços também na segurança do estado de Pernambuco. E por último, Wagner, falando somente das visitas que fizemos ontem com nossa governadora, com todos que fazem parte da nossa equipe, com secretários, com Anderson Luiz também, com o nosso deputado federal Fernando Monteiro, visitamos mais uma creche que está sendo feito, está sendo construída em parceria com o município de Caruaru. Essa creche é lá no Alto do Moura, no loteamento Che Guevara, uma creche que vai atender toda aquela comunidade do Che Guevara, Alto do Moura. A creche também está ficando belíssima e 2027 também teremos mais esse grande equipamento sendo entregue para a educação de Caruaru.
0: Já que o senhor falou em creche aí, prefeito, eu queria saber do senhor como anda a obra daquela creche ali na entradinha do Inocop, na principal.
12: Wagner, todas as nossas creches, todas as nossas obras, essa do Inocop é uma obra...
0: É uma dor de cabeça danada ali, né? Conta
12: 100% municipal. E teve um atraso ali porque por baixo passa uma adutora da Compesa e a gente, por alguns meses, esperamos por uma intervenção da Compesa para continuarmos a obra. Faz parte do processo de uma cidade que tem muitas obras que avançam, obras também na infraestrutura da Compesa. Quem nos acompanhou também foi Antônio, que é gerente aqui da Compesa, acompanhando a comitiva, e a governadora sempre preocupada e discutindo e despachando com o Antônio, eu presente também, os locais que terão investimentos de ampliação de rede de água e também de rede de esgoto. Essa ampliação de rede de água, ela não parou. Há praticamente 2 anos consecutivos do governo Raquel Lira, ele vem acontecendo. Chegou mais água aqui através da adutora do Agreste, e o que cabe à prefeitura também é fazer esse encaminhamento, porque a prefeitura tem suas obras de novas ruas que estão sendo calçadas, e a gente está falando, Wagner, de mais de 80 ruas que estão sendo calçadas nesse momento por nossa gestão. E claro que a gente faz também esse ponto de controle com a Compesa para que a intervenção ela aconteça da Compesa antes, para depois a gente vir com o calçamento. Então também foi uma tarde muito produtiva nesse sentido, Wagner.
0: Prefeito, eu queria que o senhor me desse um retorno, por gentileza, em relação à ponte da Saldanha da Gama. O senhor conseguiu aí entregar 2 pontes aí na sua gestão com sua marca, que foram as pontes ali da Coab 13 Antônio Liberato, as Rendeiras e Liberato, né? E também a ponte do Alto do Moura, que ficou fantástico, principalmente para quem quer ir no Alto do Moura, e também quem foi nesse São João e utilizou a ponte viu quanto ela foi fundamental. Mas a gente sabe também que a ponte ali da Saldanha da Gama é fundamental para a feira de Caruaru, para aqueles comerciantes, para a própria feira da Sulanca e para os moradores ali do Santa Rosa, do Vassoural e daquela parte do centro.
12: A nossa gestão vem fazendo obras estruturadoras e realmente resolvendo problemas antigos e históricos aqui em nossa cidade. A gente lembra da ponte das Rendeiras também, foi a primeira ponte que conseguimos entregar para a população.
0: Ponte Anastácio Rodrigues, é isso o nome, né?
12: Isso, ponte prefeito Anastácio Rodrigues. Essa obra, ela foi entregue em 2024, certo? E teve o complemento da estrutura arquitetônica em 2025 e atende toda aquela população do bairro das Rendeiras, do José Liberato, e faz parte desse conjunto de investimentos que a gente vem fazendo de mobilidade. E temos, Wagner, excelentes notícias no quesito de mobilidade aqui para Caruaru. Recentemente entregamos agora, no mês de junho, a ponte Seu Gonzaga, em homenagem a Seu Gonzaga, importante personagem ali, artesão do Alto do Moura. Ontem tivemos a oportunidade de transitar pela ponte, por essa ponte nova lá no Alto do Moura. A governadora não tinha ainda transitado por cima da ponte, ela pôde perceber como ficou bem construída e dentro daquele investimento que tínhamos planejado, que esse planejamento também passou pela gestão da governadora Raquel Lira, e graças a Deus a nossa gestão consegue executar. E a excelente notícia é que essa semana saiu o resultado da licitação da ponte da Saldanha da Gama, e agora no mês de agosto a gente já começa a mobilização, já começa a obra dessa importante conexão viária aqui para aquele setor do centro da cidade, Rua Saldanha da Gama, Parque 18 de Maio. Essa obra, como a gente vai executar o trânsito, praticamente ele não será impactado, Wagner. E a mobilidade ela continuará normal ali naquele setor da cidade, enquanto a obra da ponte Saldanha da Gama vem sendo construída.
0: Eu tenho muita curiosidade em relação àquele projeto ali, porque ali tem a passagem molhada, já tem comerciantes ali, entrada para Sulanca, entrada para o bairro do Vassoural. Eu fico imaginando como vai ficar aquela ponte ali. Já tem maquete, já tem projeto que a gente possa visualizar, prefeito, essa etapa da licitação é que vai trazer isso?
12: Não, veja só, o projeto já está pronto, a licitação ela já foi concluída com o projeto de engenharia todo e o projeto executivo, enfim, arquitetônico, todo preparado. A partir da próxima semana a gente vai poder explicar como será a questão da mobilidade, mostrar as imagens renderizadas de como vai ficar o projeto, mas uma preocupação nossa, uma preocupação minha particularmente, seria a questão da mobilidade naquela área. Mas como a gente vai construir e a gente vai evidentemente fazer essa explanação para a sociedade, praticamente enquanto houver a construção e a entrega de mais uma ponte na nossa gestão, não terá impactos praticamente nenhum de mobilidade naquela área da cidade. E falando também, Wagner, em mobilidade, fizemos uma visita ontem lá na Vila Andorinha, passando ali pelo Chique Chique, e um pedido também daquela população, daquele setor da cidade, é o binário do Chique Chique. E lembrando que aquela conexão que existe ali, passando pelo SESI e indo até o Chique Chique, aquela avenida toda intertravada, que foi construída em intertravado, foi feita uma parceria em 2017, uma PPP, com as empresas que estavam construindo empreendimentos naquela área, naquele momento da nossa gestão, ainda com a nossa governadora, atual governadora, então prefeita. E foi entregue aquele acesso importantíssimo. Outros empreendimentos foram surgindo ali no Chique Chique. É um local da cidade que cresce muito e estávamos precisando dessa solução viária para o Chique Chique. Hoje, aquele binário do Chique Chique é a obra de mobilidade mais pedida pela população aqui de Caruaru. E também essa semana concluímos a licitação e agora, no mês de agosto, a gente inicia o binário do Chique Chique também, com a pavimentação intertravado. Vai ficar uma obra belíssima, resolvendo aquele calo hoje na mobilidade. Quem mora ali naquela área da cidade, no Chique Chique, sabe que na hora de picos, agora no começo do dia, também de 5 até 7 horas da noite, é um trânsito enorme. porque ali cresce muito, como toda cidade. Caruaru vem crescendo bastante, a gente vem preparando a cidade justamente para crescer, e ela vem crescendo e os números comprovam isso. A gente vai fazer também a entrega ainda esse ano de mais esse binário. Então são notícias importantes, obras também de calçamento em toda a cidade, Wagner.
0: Eu ia fazer uma pergunta, Rodrigo, que chegou para mim aí, eu pensei que você ia estar presencialmente, mas tem muita gente aqui mandando abraço, Gilmar Manolo, Pelé, a Luana Marambuco, Osmar Lamartino, Nério Torres, mandando um abraço, dizendo que está com saudade de você. Doutor Marcelo Souto Maior mandou mensagem antes de começar o programa, Adélia Aragão e também com a gente aqui o Divanilson Galindo aqui também, reconhecendo aí o seu trabalho e parabenizando pelo trabalho que você faz pro senador Humberto Costa. Mas eu queria perguntar em relação ao asfalto. Parece que você tem uma surpresa para anunciar para Caruaru. Vai ter uma grande leva de asfalto aí na cidade, prefeito?
12: Wagner, vou fazer uma pequena retrospectiva. Iniciamos a minha gestão em 2022, quando nossa atual governadora se descompatibilizou para ser candidata, foi eleita, graças a Deus e graças ao povo de Pernambuco, e o povo de Pernambuco agradece o trabalho que ela vem fazendo e reconhece esse trabalho também em todo o estado. E ali em 2022 tínhamos, vou falar em números redondos para ficar mais fácil o entendimento, 800 ruas para calçar na nossa cidade. 800, certo? Passou 2022, 23, 24, conseguimos alcançar a marca de 300 ruas calçadas em pouco mais de 2 anos e meio. Fui para a reeleição, meu principal programa de infraestrutura para a cidade é a questão da mobilidade, conexão, essas pontes que a gente vem executando de maneira célere e, claro, com qualidade, que todas as nossas obras a gente procura ter uma atenção especial com a qualidade. Tínhamos 500 ruas para calçar no mandato de 4 anos. Correto, Wagner? Dessas 500 ruas, a gente chega agora em meados de 2026, praticamente aí 19 meses, enfim, de 48 meses desse nosso mandato, com praticamente 300 ruas calçadas que estão sendo executadas o calçamento e que irão ser calçadas até o final do ano. Então a gente encerra 2026, se Deus quiser, completando praticamente 300 ruas calçadas daquelas 500 que está no nosso plano de governo, que foi exposto e apresentado para a população em 2024. Então a gente vem fazendo o nosso papel, cumprindo com a palavra. A gente não promete aquilo que não consegue cumprir. Graças a Deus a gente tem esse histórico positivo enquanto gestor municipal, e claro que sozinho a gente não consegue fazer esses investimentos. Temos investimentos de obra de infraestrutura com apoio do senador Humberto Costa e desses projetos. As duas obras dos canais, tanto da Vila Kennedy como complemento do canal do Mocóis, que além de executar o canal propriamente dito, ruas, urbanização, praças no entorno desses canais serão executadas também. Temos também investimento e emendas do deputado federal Fernando Monteiro, obras que vamos começar a execução nesses próximos dias. Ali no José Liberato, uma parte ainda que não foi calçada, teremos obras de calçamento, Wagner, e já em execução no José Liberato, no José Carlos de Oliveira, obras também na zona rural. Visitei semana passada o andamento das obras que estão sendo executadas na zona rural aqui de Caruaru. O maior investimento da história de uma gestão municipal de Caruaru está sendo feito pela nossa gestão na zona rural. Obras importantíssimas de infraestrutura, de calçamento, e chegando em locais que antes nunca chegaram. E quando você, Wagner, fala Em tudo isso, a gente vem para a área mais central da cidade, onde já existe o asfalto, certo? Foi um pedido nosso, atendido por nossa governadora, e vamos fazer mais essa parceria, onde vamos recapear, fazer a renovação do asfalto em 55 quilômetros aqui na nossa cidade. 55 quilômetros de asfalto, onde já existe asfalto, que pega essa região, Wagner, mais central, e ouvintes, mais central da cidade, mas a gente também, claro, alcança bairros como São Francisco, ou aqui Rua Bahia, enfim. Será um grande banho de asfalto, que faz tempo que Caruaru recebe um banho de asfalto como esse. E falando
0: inclusive,
12: também,
0: Rodrigo, asfalto... Inclusive, Rodrigo, onde você fez o binário ali, entre a Coab 3, o Inocop e o Caruaru Shopping, o binário é interrompido, o asfalto é interrompido e o binário segue no calçamento. Eu acho que completar aquela parte de calçamento que falta ali de uns 800 metros também seria bacana, porque fica um binário realmente completo, né? E a parte de cima também do binário ali do Inocop, em frente à creche Dona Bill, também ali também precisou de um asfaltozinho, mais uns 200, 300 metros.
12: É isso, Wagner. Aqui há muitos anos que não existia um investimento tão grandioso na mobilidade, ruas calçadas, asfaltadas, enfim, a gente vem, essa área que você falou está no nosso cronograma, e graças a Deus a gente tem aí a oportunidade de passar mais alguns anos aqui à frente da prefeitura, e com certeza mais alguns anos em parceria com a nossa governadora Raquel Lira, eu tenho certeza que a gente vai alcançar nosso objetivo.
0: Tem uma pergunta do Paulo Gomes perguntando assim: Wagner, pergunta o prefeito se ele consegue entregar essa ponte da Saldanha da Gama antes do final da gestão dele, que é de 2 anos e meio.
12: Wagner, a gente vai iniciar a obra nessas próximas semanas da Saldanha da Gama, e o nosso objetivo é entregar até o aniversário da cidade de Caruaru, ano que vem, 2027. Isso aí, a dúvida é zero, a gente tem dinheiro em caixa para isso, a gente trabalha com planejamento, a gente sabe os projetos que licitamos, enfim, a gente trabalha com muita transparência e não temos dúvida nenhuma aqui enquanto gestão que o ano que vem, no primeiro semestre do ano que vem, a ponte já está entregue. E lembrando que não é só isso, estão acontecendo investimentos lá no Parque 18 de Maio, cobertas que estão sendo áreas e cobertas que estão sendo executadas através do governo do estado. Dentro do Parque 18 de Maio também temos a Casa de Cultura José Condé, que já foi licitada, já temos empresa que ganhou a licitação e que vai executar essa obra. Essa obra, ela tem emenda do senador Humberto Costa. E devido a esse período eleitoral, que agora, para quem não sabe, Wagner e ouvintes, durante esse período, emendas do governo estadual, do governo federal, dos parlamentares, elas não podem ser transferidas para os municípios por conta do período eleitoral. Então, o que tinha de começar e começou até o comecinho do mês de julho, fica ok, e agora novas obras com recurso federal somente depois das eleições, a partir do finalzinho de outubro, começo de novembro. Mas o que a gente, tudo que a gente falou, Wagner, já tem obra em andamento, já tem recurso garantido, as obras estão sendo executadas e mais da metade desse volume todo de obras estão recursos do município de Caruaru. E as obras seguem, inclusive falando também em asfalto, a gente vai. Não vamos, né? Já começamos, na realidade, a obra vai entregar daqui a alguns meses, mas já começamos a obra também de requalificação da nossa Avenida Agamenon Magalhães, que é a principal avenida aqui da cidade. A obra já começou, a gente tem um projeto belíssimo sendo executado. Asfalto novo, canteiro central apropriado para caminhada, nova novo conceito também de iluminação, somente de novos postes e luminárias na Agamenon Magalhães. Serão mais de 70 novos postes e luminárias, então realmente vai ficar uma avenida muito mais moderna, muito mais atualizada.
0: Vai ter a pista de Cooper no meio da avenida, é isso, prefeito?
12: No canteiro central, exatamente, no canteiro central.
0: Olha, que bacana, prefeito, muitas mensagens.
12: É um pedido da comunidade.
0: Muitas mensagens aqui, o Josimar Pereira mandando um abraço, dona Ana Leite, que é a mãe do delegado Alberes, mãe, sogra de Isabela aí, que é da prefeitura, da equipe da prefeitura, também Luana Marabuco com a gente, a Deilza Barbosa também mandando um abraço para você. É, Rodrigo, em relação a essa questão dos toyoteiros, chamou muita atenção e a prefeitura arrumou um jeito da população ser atendida e do pessoal continuar trabalhando. Você podia explicar pra gente?
12: Olha, isso aí não tem, Wagner, muito nem o que explicar, até porque já está resolvido. Existia um decreto, hein, de 2025 que garantia que o toyoteiro, onde não tem o transporte regular de ônibus, isso a gente está falando mais da zona rural, para a nossa comunidade da zona rural, ele poderia fazer o transporte de passageiros normalmente, certo? E esse decreto de 2025, ele está em vigor e não existe dúvida nenhuma sobre isso. E agora, depois de uma decisão judicial, a prefeitura cumpriu a decisão judicial, mas fez a parte dela da maneira legal. Publicamos um decreto que também, primeiro, garante aos toyoteiros tirarem o seu alvará, que todos os toyoteiros aqui de Caruaru há mais de 10 anos que não tinham alvará. Eles agora têm direito a tirar o alvará e circulam normalmente aqui pela cidade, porque o principal problema, Wagner, quando saiu a decisão judicial, que evidentemente tem que ser cumprida, e a gente trabalha sempre dentro da legalidade, foi que muitos moradores, principalmente da zona rural, ficaram preocupados em não ter como fazer o transporte, o fretamento de feiras, medicamentos, eletrodomésticos que eles vêm comprar na cidade e que precisam levar para a zona rural, e muitas vezes somente o Toyota atende essa população. Então a gente, dentro do nosso decreto, disciplinou essa questão do fretamento de mercadorias, certo? Evidentemente que a mercadoria, ela não anda sozinha, né? Ela precisa do passageiro para carregá-la.
0: Do então, dono, né? Da mercadoria, né?
12: O dono, é. Para a gente ser objetivo, o dono. Então, tá resolvido, tudo explicado dentro do decreto, inclusive fiz questão de me reunir com representantes desses toyoteiros na publicação do decreto. Fiz questão também nessa semana de visitar Dr. Adelmo, juiz aqui em Caruaru, que também pôde analisar o decreto. No outro dia também, toyoteiros visitaram o fórum, foram também falar com o juiz, doutor Adelmo, que também explicou a legalidade do decreto. Então, problema resolvido. A gente agora agradecer aos toyoteiros que lá atrás foram esquecidos dentro desse sistema de transporte coletivo aqui em Caruaru. Em 2015, eles foram esquecidos. Desde então, eles não tinham nem alvará para trabalhar e hoje eles estão felizes porque, Wagner, todos eles têm placa vermelha. Então, é caracterizado pelo Código de Trânsito Brasileiro como um veículo que faz transporte também de mercadorias, não só de mercadorias, mas também de mercadorias, certo? E aluguel de veículo, então, está resolvido, página virada, e em momento nenhum eles deixaram de trabalhar e agora trabalham com muito mais segurança, porque podem tirar o alvará. Inclusive até a AMC divulgou um calendário para atender essa vistoria desses veículos durante o mês de agosto. Mas lembrando que se o treteiro quiser ir hoje na MC tirar o alvará, tranquilo, tá liberado, alvará que dura por um ano e vai ser anual, como todas as outras categorias. Então, página virada, resolvido.
0: Prefeito, vamos falar um pouquinho agora de política. Domingão aí, a convenção para ratificar o nome da governadora Raquel Lira à reeleição pelo PSD. A vice deve se manter Priscila Krause, um dos senadores deve ser o Túlio Gadelha e está na confusão do outro senador. O senhor esteve ontem com a governadora, chegou a conversar aí sobre ela e qual sua expectativa em relação à convenção, já que o senhor está bancando a candidatura de Anderson Luiz para estadual e apoia também o deputado Fernando Monteiro para federal. Queria até que o senhor falasse um pouco por que o senhor apoia Fernando Monteiro e por que o senhor apoia Humberto Costa nessas eleições, prefeito Rodrigo Pinheiro.
12: Todo município ele precisa de parcerias, certo? Parcerias que trabalhem com transparência, com respeito, principalmente à população, e parlamentares articulados com o governo federal. E não é diferente. Eu, enquanto prefeito, eu busco recursos para o município de Caruaru, independente de bandeira partidária. Agora, é claro que quando chegam as eleições, a própria legislação eleitoral pede, obriga que você tenha um partido político, certo? E no nosso caso, meu alinhamento sempre foi com a nossa governadora Raquel Lira. Hoje eu estou no partido da governadora Raquel Lira e domingo o nosso partido vai ratificar, como você muito bem falou, a candidatura dela à reeleição ao governo do estado aqui em Pernambuco. E falando em parcerias, a gente tem esse contato, esse diálogo muito positivo e com emendas que chegam aqui para Caruaru. Primeiro com o senador Humberto Costa, um senador experiente, certo? Muito ligado ao presidente Lula, ao governo federal, certo? Que teve essa

0: recursos para a Câmara de Vereadores, foi Humberto Costa com mais de R$1 milhão para a construção do novo prédio da Câmara de Vereadores de Caruaru. Então são ele exemplos que justificam esse apoio à reeleição do senador Humberto Costa. E Fernando Monteiro também não é diferente. A gente vem construindo essa relação sólida desde de quando eu assumi a prefeitura de Caruaru como prefeito, certo? Investimentos, recursos de custeio, obras de infraestrutura, como obras que vão acontecer e que já foram licitadas, e esse recurso dessa emenda já está garantido para o bairro José Liberato e adjacências ali próximo até a creche ali do uma das creches lá no Inocop, perto, inclusive, Wagner, de onde você mora. Então, também justifica isso, e lembrando que Fernando Monteiro, ele estava em outro partido, e eu também ajudei nessa construção de ele vir para o PSD, que é o nosso partido, o partido da nossa governadora. Então, toda essa engenharia partidária, ela existe para o período eleitoral, mas passado o período eleitoral, a gente vai sempre procurar dialogar com os parceiros, quem quer realmente, de fato, ajudar Caruaru, e a gente manter esse volume de obra, que Caruaru hoje é um grande canteiro de obras. Então a gente está muito feliz, e domingo estaremos lá com a nossa governadora ratificando o nome dela para a reeleição aqui ao governo do estado de Pernambuco.
1: Prefeito, a gente já está avançando aqui no horário, mas tem umas perguntas que são fundamentais, e até para a gente ver sua visão, o senhor que é a principal liderança política hoje do Agreste como prefeito de Caruaru. Qual sua expectativa para a eleição legislativa aqui na cidade de Caruaru? Muitos nomes disputando eleição para estadual e federal, e hoje a gente lembra, Caruaru não tem nenhum deputado estadual e nem federal que represente realmente a cidade, que possa trazer recursos, que o caruaruense saiba que é de Caruaru, bater na sua porta. Tem ali Fernando Rodolfo, que faz um meio termo, mas cada vez mais ele vem se distanciando de Caruaru, e queria que o senhor fizesse sua avaliação para esse pleito de estadual, que tem pelo menos aí 5, 6 candidaturas competitivas, entre elas a de Anderson Luiz, que se apoia, o vereador Anderson Correia, alguns vereadores também disputando o cargo de deputado federal, de estadual, como o próprio Cabo Cardoso, dentro da sua base. Não divide, não?
0: Wagner, Caruaru tem 240 mil eleitores, e a região aqui também, ela reverbera para outros municípios. Temos outros candidatos também, outros deputados estaduais e federais de outras regiões do estado que também vem buscar voto aqui. Se hoje Caruaru não tem nenhum deputado, nem estadual, nem federal aqui da terra, é porque a população de Caruaru, que é inteligente, entendeu que eles não trabalharam e que não mereciam o voto. Chega uma nova eleição para a gente poder fazer esse trabalho. Eu, enquanto prefeito, de termos o nosso representante na Assembleia Legislativa, por exemplo. Não deixa de ser, Wagner, uma prestação de contas que a gente vai fazer nessas próximas semanas, nesses próximos meses de eleições. Precisamos ter um nome legitimamente de Caruaru e parceiro da gestão, e parceiro da gestão estadual na Assembleia Legislativa, para que esse trabalho político ele reverbere em serviços e obras para a população. Então a gente está muito tranquilo, Wagner, nesse momento, e claro, torcendo para que quem for candidato obtenha êxito. Vai depender também, Wagner, de cada partido. Uns partidos precisam de mais votos, outros de menos votos para eleição, mas a gente está muito tranquilo nesse sentido. E outro

0: A gente tem mais de um vereador, por exemplo, que é da nossa base, que é candidato a deputado. Cabo Cardoso, Anderson Correa, e são candidaturas legítimas. Cada um tem um segmento, um nicho, e aqui a gente vai torcer para que no final quem saia ganhando é a cidade de Caruaru. Como eu disse agorinha, a gente está entrando no momento eleitoral, é hora de prestação de contas e pedir voto, certo? Para aqueles candidatos que são parceiros da cidade, e passadas as eleições, vamos continuar o trabalho, Wagner, que a gente faz, que é de obter recursos para a cidade de Caruaru e continuar transformando a vida de Caruaru para melhor e principalmente dando oportunidade para todos. Falando nisso, Wagner, essa semana entregamos a Casa da Juventude, aqui um equipamento importantíssimo. Na Casa da Juventude também tem a sede da Secretaria Executiva de Juventude, uma secretaria também que foi criada esse ano através de uma reforma administrativa que nós fizemos, que não existia essa Secretaria da Juventude. E juventude essa que hoje fica também mais feliz, porque estamos daqui a pouco inaugurando a sede da AIC. A AIC é uma empresa de call center que já começa as suas operações em Caruaru, operações novas, já começam esse trabalho aqui com praticamente 500 jovens, a maioria jovens aqui da nossa cidade, empregados.
1: 500
0: empregos,
1: né?
0: E 500 empregos, é assim, de imediato, já começa hoje, e a perspectiva para que no curto e médio espaço de tempo existe uma ampliação aí para 3 mil, 4 mil empregos. Então, são oportunidades dentro de um planejamento que a gestão tem de alcançar aqueles que mais precisam, oportunidade para os jovens, dar uma qualidade de vida para quem tem mais idade também, novos equipamentos, praças que estão sendo e parques que estão sendo requalificados nesse momento. Nosso cuidado também com a segurança pública, os números aqui de feminicídio, praticamente há um ano que nós não temos nenhum feminicídio, que vai na contramão do que a gente pode observar nacionalmente, a violência contra a mulher. Aqui a gente tem um trabalho específico, muito bem feito pela nossa Secretaria da Mulher, a secretária Luana, Hanna, enfim, toda a equipe. Mais guardas municipais que nós efetivamos.
1: O senhor vai armar a guarda municipal, prefeito?
0: Mês passado, já disse, esse processo já está andando. É só uma questão burocrática dentro da Polícia Federal e do Ministério da Justiça, mas está bem avançado isso aí também, o armamento da guarda. Então, tudo isso, Wagner, corrobora, ratifica o trabalho de uma gestão que faz o que precisa ser feito, certo? Tem, evidentemente, algumas ações que elas precisam serem executadas dentro de um planejamento. Às vezes vem a execução de alguma coisa que aparentemente pode não ser tão interessante, mas a gente que faz a gestão sabe que precisa ser feito isso para que mais na frente a gente tenha uma cidade mais organizada, mais estruturada, obras importantes, conexão viária, enfim, e tem segurança.
1: Tem uma pergunta aqui do Rogério Alvarez. Wagner, eu não vi o prefeito falando no ministro Volney Queiroz. Você podia, por gentileza, pedir ao prefeito para ele relacionar os investimentos que o ministro destinou para Caruaru enquanto ministro do governo Lula? Volney está lá há 4 anos, é pertinente a pergunta dele. Volney mandou algum dinheirinho para cá, embora esteja no INSS, ele poderia articular aí uma verbinha para São João, uma verba para calçamento, para construção de uma creche. Mandou, prefeito?
0: Wagner, a gente sabe que o ministro Volney, ele faz parte de outro grupo político, e mesmo tendo a oportunidade de trazer recursos para o município de Caruaru de maneira direta ou indireta, ele não fez. Então a gente
1: porque
0: respeita.
1: Humberto Costa é de outro grupo político, mas tem feito gestos para o que o senhor acabou de falar aqui, né? E Humberto não é de Caruaru.
0: Não, isso, Wagner, é o que eu falei. Quem quer o bem de Caruaru, trabalha por Caruaru e traz investimentos para Caruaru, independente de bandeira partidária. Aí se o grupo Queiroz, que ele faz parte há muitos anos, não traz investimentos e não trabalha por Caruaru, a população sabe enxergar isso aí e os resultados aparecerão nas urnas nessas próximas semanas.
1: Prefeito, queria agradecer demais aqui sua atenção conosco aqui da Caruaru FM. Queria mandar um abraço especial para o secretário de comunicação, Tiago Azevedo. Está fazendo um excelente trabalho com a equipe lá da Pref TV. Sempre que eu tenho um tempinho, estou parado lá no escritório, eu acompanho o jornalismo da Pref TV, muito bom. E parabenizar o senhor também, prefeito, pelas ações na área da cultura. A gente não chegou a falar nas ações da área da cultura, mas se eu tiver um tempinho aí, que eu queria que o senhor destacasse algumas coisas importantes que Caruaru avançou, como, por exemplo, a reforma dos museus, esse museu do trem da estação ferroviária, e também consolidou, né, prefeito, esse novo formato do São João de Caruaru, com trilhas, com polo azulão cada vez mais diversificado, esse Alto do Moura aqui foi diferente esse ano.
0: É isso, Wagner. A gente tem esse cuidado especial com todos que fazem a cultura e vivem da cultura e vivem do artesanato aqui. Enfim, investimentos no Alto do Moura, o maior volume de investimentos da história de uma gestão municipal no Alto do Moura é nosso, é da nossa gestão.
1: O valor total de investimento no Alto do Moura, incluindo aquele centro de cultura, prefeito, aproximado?
0: Wagner, a gente tem, mas aqui eu não vou arriscar a falar, porque são muitos milhões, eu vou até fazer esse levantamento, mas a gente tem essa certeza, não só porque fez a ponte, né? Tem, assim, várias outras ações,
1: casa da muito Rendeira, calçamento, o centro, né? Os calçamentos, o
0: asfalto. Muito, Wagner, muito calçamento, muito asfalto, muita iluminação em LED, muitos acessos, o parque que foi entregue lá também. No São João a gente faz todo aquele investimento, ponte, enfim, realmente é um número gigante. O terreno que a gente desapropriou, nossa gestão desapropriou, Wagner, com a matéria-prima do barro, garantindo 50 anos para frente de matéria-prima para os artesãos, então realmente são investimentos gigantescos que a gente vem fazendo em toda a cidade, não é diferente no Norte do Moura. E quanto à cultura, só deu tempo eu falar da Casa da Cultura, que a gente já licitou, e a emenda do senador Humberto Costa, e também o ano que vem a gente vai entregar a Casa da Cultura completamente requalificada. Mas é isso. Muita notícia boa para Caruaru, graças a Deus.
1: Bacana, prefeito. Essa semana eu vi o senhor tomando sopa, ouvindo vinil. Não fui convidado, fiquei ali com a prechinha de ciúme aí com Erlon Cavalcante por não ter sido convidado, mas acho que na próxima ele me chama. O senhor estava ouvindo o Queen, foi no vinil, ou eu me enganei?
0: Estava ouvindo o Queen. Excelente, inclusive, a coletânea do nosso amigo Erlon Cavalcante.
1: Erlon
0: muito bom. E a sopa também.
1: A sopa também, né? Eu soube que a sopa foi ele que fez, então sim, devia estar perfeito lá a noitada. Prefeito, muito obrigado pela atenção aqui conosco da Caruaru FM. Toda a equipe agradece a atenção em nome do empresário Luiz Carlos Lé, pela atenção que o senhor deu ao nosso camarote, né, a toda a equipe da emissora que esteve lá. O senhor foi no camarote, visitou, falou com todos lá. Então, o nosso agradecimento em nome da direção da rádio, da nossa gerente também, Josiane Carvalho, e de toda a equipe do Jornal Vanguarda, eu, Júlio César, a Suzy Valois, o Anderson Marinho também, que é nosso diretor de marketing.
0: É isso, vale agradecer a todos que fazem a Caruaru FM, toda a diretoria, e é um veículo importante de comunicação, que a gente precisa realmente de veículos que façam o jornalismo do bem, transmitindo a verdade, os fatos, como tem que acontecer, fazendo as cobranças necessárias e também mostrando e evidenciando quando essas cobranças são atendidas. E eu sei que esse é o perfil de vocês e a gente está aqui à disposição, e mais uma vez agradeço o espaço para essa grande prestação de contas aqui da nossa gestão.
1: Valeu, Rodrigo, um abraço, tenha um bom dia.
0: Abraço.
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1: Chegamos ao final de mais uma edição do Jornal Vanguarda. Mas antes eu quero mandar um abraço especial e lembrar, olha, Se você perdeu essa prestação de contas com o prefeito Rodrigo Pinheiro, vai lá no canal do YouTube, a entrevista fica gravada, você pode acompanhar no seu tempo, fazer suas questões e conversar com a gente aqui nas redes sociais. Tchau.
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4: Neste momento de reclusão em que vivemos, a virtude mais importante que precisamos utilizar na convivência, principalmente familiar, é a paciência. Mas o que é a paciência? É uma virtude do ser humano baseada no autocontrole emocional. Ou seja, quando suportamos situações desagradáveis, injúrias e o incômodo de pessoas sem perder a calma e a concentração. É também a tolerância dos erros alheios ou diante de fatos e situações indesejáveis. Virtude também de quem suporta males sem queixas nem revolta. Qualidade de quem espera com calma o que demora a chegar. Ou seja, a paciência é a única solução para os males que não têm solução aparente. Sei que a vida é difícil, com ou sem paciência. Ela pode ser comparada a 1000 alfinetadas que acabam por nos ferir. Coragem, amigos. Jesus é o modelo de todos. Ele sofreu mais do que qualquer um e não tinha nada do que ser acusado. Já no nosso caso, existe um passado de culpas a resgatar e um futuro a ser construído. Sejamos pacientes. A paciência tem o poder de esperar um tempo que não depende de nós. A paciência também é uma caridade. A caridade que consiste na esmola dada aos pobres é a mais fácil de todas. Existe, porém, outra mais penosa e, por conseguinte, mais importante, que é a de perdoarmos aqueles que Deus colocou em nossa vida para ser instrumento de muitos dos nossos sofrimentos, colocando em prova a nossa paciência. Portanto, nos momentos em que estiver perto de perder a paciência, esvazie a sua mente e foque-se na sua respiração. Respire lentamente, prestando atenção em tudo o que está acontecendo com equilíbrio e lucidez. Isso vai fazer você manter a calma, encontrando a solução através do equilíbrio movido pela paciência, que é um dom de Deus em nossas vidas. Muita paz, muita luz.
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5: Caruaru FM, 1:05.
2: Hora certa. 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
4: Boa tarde, Caruaru. Começa agora mais uma edição do programa O Som do Brasil. Pela Caruaru FM, eu sou a Suzy Valois e tô chegando, voltando, trazendo mais músicas pra gente curtir nesta tarde. Hoje é dia 30 de julho de 2026. Participe da nossa programação fazendo aí seu pedido musical pelo 98155-1049. É o melhor da MPB até às 3 da tarde. Manda áudio, mensagem de texto, fica à vontade. 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E por aqui, começamos mais um Som do Brasil, já com esse clássico da música popular brasileira, que na voz do João Bosco eu trago Jade. Sejam todos bem-vindos, obrigada pelo carinho da audiência, bom almoço para você que está no intervalinho, eu já almocei. Obrigada pela carona, para você que está no carro, para você que está no trampo aí, bom trabalho, tá bom? Uma tarde de bênçãos para todos nós.
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1: 1 hora e 20 minutos.
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1: Caruaru FM, essa é a sua rádio, você curtiu aí o hit e a canção Menina Veneno e a indicação da Elisângela lá no Indianópolis. Curtimos Chimaia e a canção Azul da Cor do Mar. Gal Costa trouxe Baby. Saudades também com a Rita Lee, Ovelha Negra. Pedido musical da Juliana aqui no centro da cidade. E começamos o Som do Brasil desta quinta-feira, 30 de julho de 2026, com João Bosco e esse clássico da música popular brasileira, Jade. 981-55-1049. Mas aí seu pedido musical até às 3 da tarde, o melhor da MPB é na sua 104,9.
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1: 1:34.
0: Hora certa. 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
6: Caruaru FM, 1:37.
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6: Caruaru FM, essa é a sua rádio. Você tá curtindo o som do Brasil. O melhor da música popular brasileira, até às 15h. Eu sou a Suzy Valois. E você pode fazer seu pedido musical pelo 98155-1049. Fica à vontade, você está curtindo o melhor da MPB.
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1: Caruaru FM, a sua rádio. Um excelente início de tarde para todos. Estamos curtindo o melhor da MPB na 104,9. Até às 3 da tarde.
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1: Caruaru FM, 2 horas e 1 minuto.
0: Hora certa. 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
2: A Secretaria de Educação de Caruaru, por meio do site oficial Creche Fácil, divulgou uma nova convocação de crianças contempladas com vagas nos Centros Municipais de Educação Infantil, CMEIs. O resultado está disponível através do endereço eletrônico crechefacil.caruaru.pe.gov.br e pode ser consultado pelos responsáveis dos menores. Os responsáveis devem efetivar as matrículas das crianças presencialmente na unidade contemplada desde a última terça-feira, 28, e vai até o dia 3 de agosto. No ato, é necessário apresentar os seguintes documentos: certidão de nascimento, RG, CPF, cartão do SUS, cartão de vacinação da criança atualizado, cartão do Bolsa Família, caso seja beneficiário, comprovante de tipagem sanguínea, fator RH, fotos 3x4, laudo médico para estudantes com deficiência, transtornos globais do desenvolvimento e altas habilidades ou superdotação. Suzy Valois para o Caruaru Notícias.
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3: Caruaru FM, 2:06.
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3: Caruaru FM, essa é a sua rádio, de volta com o melhor da música popular brasileira, é o som do Brasil. Obrigada pelo carinho da audiência, mandar um abraço aqui para Ana Paula e para o Guilherme, lá na Cidade Alta, na Avenida Empresário Abdias Bastos Lé. Obrigada pelo carinho da audiência, daqui a pouquinho aí eu toco tua música. Um abraço aí pro Luiz Carlos, pro Josa Motorista, pra Ângela, também ligados na nossa programação. Enéas Rodrigues, meu boa tarde, obrigada também pelo carinho da audiência, pela companhia. E por aqui a gente toca o melhor da música popular brasileira até às 3 da tarde. Sejam todos bem-vindos.
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1: Na capital do Agreste, 2h33.
0: Hora certa. 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
3: 2:36 na Caruaru FM.
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3: Caruaru FM, a sua rádio. Você está curtindo até as 3 da tarde o melhor da música popular brasileira e seus intérpretes. Sejam todos bem-vindos.
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2: Caruaru FM, a sua rádio. Chegamos ao final de mais um programa, O Som do Brasil. Quero agradecer a participação de todos. Uma excelente tarde. Vem aí na sequência O Que É Bom A Gente Rola com Anderson Marinho. Continua curtindo a Caruaru FM, faz aí seu pedido musical pelo 98155-1049. Caruaru FM, a sua rádio.
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3: Duas leis para a proteção das mulheres foram sancionadas nesta quarta-feira pela Presidência da República. A primeira exige a divulgação do Ligue 180, que é a central de atendimento à mulher, nos meios de comunicação e em locais públicos e privados de grande circulação, como escolas, hospitais e igrejas. O serviço 180 está disponível 24 horas por dia e também funciona pelo WhatsApp no número 61 9610 0180, ou pelo e-mail central180@mulheres.gov.br para atender denúncias de violência contra a mulher. A outra lei, conhecida como Pix Pensão, garante o pagamento automático da pensão alimentícia. O recebimento deve ser autorizado pela Justiça para evitar novos pedidos judiciais em caso de inadimplência. A transferência será automática e pode ser feita em qualquer fase do cumprimento de pagamento de pensão. Caso não haja saldo suficiente em conta, os recursos do devedor devem ser congelados até o limite da prestação em atraso. A medida também pode alcançar ativos financeiros de empresários individuais, mesmo quando a conta estiver vinculada à atividade empresarial. As duas propostas foram aprovadas em julho pelo Congresso Nacional.
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1: A sua rádio agora, 3:01.
0: Hora certa, apoio.
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4: Muito boa tarde para todo mundo que está sintonizado nos 104,9. Caruaru FM, sempre a minha, a sua, a nossa rádio, hein? Tá começando mais uma edição do Cabo A Gente Rola. Hoje, quinta-feira, penúltimo dia do mês de julho. Eu sou o Andinho.
5: Ligado em você.
4: Ligado em você até às 5 no Cabo A Gente Rola. Quando o relógio bater 5 da tarde, a gente corre lá no Top Hits. Hoje é dia de conferirmos as 15 mais bombadas da semana em todas as rádios do
5: Brasil.
4: 5 da tarde tem Top Hits pra você. Bebê. 981-55-1049.
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4: Só pra você não esquecer o número de WhatsApp mais bombado do Brasil: 981-55-1049. Corre lá, pede teu som, tua música e oferece pra quem você quiser. Afinal de contas, todo mundo sabe que aqui na Caruaru FM é você quem manda, né? Quinta-feira é dia da gente relembrar, dia de TBT, é dia de viajar, então bora se embora no ônibus da Tapemirim!
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4: A gente começar muito bem a nossa viagem! Zezé de Camargo e Luciano, pare! Até quando você... Ah, tá no ar, o que é bom, a gente rola, boa tarde pra geral!

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2: Na Caruaru FM, você tá curtindo O Que É Bom, a Gente Rola, nesta tardezinha marota, né? Tinha que ser Caruaru FM, a minha, a sua, a nossa rádio. 981-55-1049.
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2: Os melhores ouvintes do Brasil estão aqui. Fernandinha, tá na 15 de novembro, tá trabalhando, curtindo o som da Caruaru FM. Deixa eu ver quem mais tá aqui comigo. O Diego tá na Duque de Caxias. Vinícius tá nas Rendeiras. A Mandinha tá lá no Indianópolis. A Débora tá no Divinópolis. Camila, Boa Vista 1. Felipe, Boa Vista 2. Paulo Luiz, do José Carlos de Oliveira. Tem também o Rafinha no bairro Petrópolis. E deixa eu ver quem mais aqui. A Vivi tá no Universitário.
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1: Na sua rádio agora faltando 26 para as 4.
0: Hora certa, apoio.
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2: Na Caruaru FM, você tá curtindo o que é bom, a gente rola. Na minha, na sua, na nossa, né? Só as melhores. Tinha que ser Caruaru FM, rapá. Agora tá chegando o Caruaru Notícias e eu volto depois do intervalo. Te espero, hein?
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4: O Brasil registrou 222 mil acidentes de trabalho nos cinco primeiros meses de 2026. Somados os dados desde janeiro de 2023, foram mais de 1 milhão e 843 mil ocorrências no país. As informações foram divulgadas pela Associação Nacional de Medicina do Trabalho, com base em levantamento do Ministério da Saúde. 74,7% dos acidentes envolveram homens, com mais de 1 milhão e 376 mil notificações. As mulheres responderam por 466 mil registros. Os trabalhadores de 20 a 49 anos representaram 75% de todos os acidentes de trabalho no país. As regiões Sul e Sudeste concentraram 7 em cada 10 casos no país. São Paulo lidera o número de registros de acidentes com 533 mil, seguidos do Rio Grande do Sul com 245 mil, Paraná 197 mil e Minas Gerais 152 mil. Os estados com os menores índices são Amapá, Sergipe, Acre, Amazonas e Piauí. Segundo a Associação Nacional de Medicina do Trabalho, os resultados mostram o impacto que os acidentes têm sobre a saúde da população, a previdência social e para as demandas por serviços assistenciais.
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1: Na sua rádio, 4 horas, 4 minutos.
0: Hora certa. 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
2: Na Caruaru FM, o que é bom, a gente rola mesmo e de verdade, né não? Aqui tem blá blá blá não, fio, é música o tempo todo. Agora a gente vai conferir o que teremos no Caruaru da Sorte, presta atenção.
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1: Na sua rádio 4:34.
2: Hora certa. 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
2: Na Caruaru FM, você curtiu aí o que é bom, a gente rola nesta tardezinha marota de quinta-feira, hein? Por falar em quinta-feira, depois do intervalo, tem as 15 mais da semana em todas as rádios do Brasil. É hora de Top Hits. Fica aí que eu volto já.
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2: A defesa de Jair Bolsonaro informou ao ministro do Supremo Tribunal Federal, Alexandre de Moraes, nesta quarta-feira, que o ex-presidente não autorizou a utilização de sua imagem e voz para a produção de um vídeo elaborado com recursos de inteligência artificial exibido durante a convenção do PL no último sábado. O pedido de explicações foi feito por Moraes, relator do caso, que havia dado prazo de 48 horas para a defesa fazer a manifestação. O ministro ressaltou que Bolsonaro está em prisão domiciliar, proibido de divulgar manifestações político-eleitorais, inclusive por terceiros. Em comunicado publicado na rede social X, o advogado do ex-presidente Paulo Cunha Bueno afirmou que Bolsonaro não teve contato com o filho Flávio devido às restrições impostas pelo STF. Bueno acrescentou ainda que muito antes das restrições atuais, ao menos desde o período em que Bolsonaro exercia a presidência da República, seus filhos sempre utilizaram sua imagem pública no âmbito da atividade político-partidária. No vídeo transmitido durante a convenção do PL, que oficializou a candidatura de Flávio Bolsonaro à presidência da República, Jair Bolsonaro aparece fazendo um discurso com críticas ao cumprimento da prisão por tentativa de golpe de Estado e com mensagem de apoio a Flávio em uma simulação criada por inteligência artificial. No pedido de explicação, o ministro Alexandre de Moraes ressaltou que se não houve autorização, o uso da IA do ex-presidente pode ter reflexos na esfera eleitoral e ser caracterizada como divulgação de deepfake, que ocorre pela criação de conteúdo artificial para associar voz ou imagem a candidato sem autorização. A divulgação desse tipo de conteúdo foi proibida pelo Tribunal Superior Eleitoral.
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0: 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Hora certa, apoio.
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3: Tá começando mais uma edição do Top Hits. Hoje é quinta-feira, dia da gente conferir as 15 músicas mais bombadas do Brasil esta semana, hein? A gente começa com a 15ª posição.
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9: Na sua rádio agora, 5h29.
10: Hora certa. 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
0: Vamos

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1: Faltando 16 para as 6 da sua rádio, hein?
0: Hora certa, apoio.
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2: Na Caruaru FM, essas foram as 15 mais bombadas da semana em todas as rádios do Brasil. E assim a gente finaliza mais uma edição do Top Hits. Tá chegando por aí mensagem de paz, na sequência balada sertaneja. A gente volta a se encontrar amanhã às 3 da tarde no Que Bom A Gente Rola, combinado? Então boa noite pra todo mundo, hein? Até amanhã!
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4: Em Caruaru, 6 horas.
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2: 7 da noite em Brasília.

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2: Em Brasília, 19 horas.
1: Está no ar a Voz do Brasil. As notícias do governo federal que movimentaram o país no dia de hoje.
3: Olá, boa noite.
2: Boa noite para você que nos acompanha em todo o país.
3: Quinta-feira, 30 de julho de 2026.
2: Vamos aos destaques do dia.
3: IBGE aponta a existência de 103 milhões de brasileiros ocupados no segundo trimestre do ano. Luana Karen.
4: A taxa de desocupação ficou em 5,4% no trimestre encerrado em junho de 2026.
2: Parte da arrecadação com as apostas de cota fixa, as conhecidas bets, vai para o fundo da Polícia Federal. Luciana Colares de Holanda.
5: O repasse vai ocorrer de forma gradual. 1% em 2026, 2% em 2027 e 3% a partir de 2028.
3: Hoje é Dia Mundial de Enfrentamento ao Tráfico de Pessoas.
2: Data chama a atenção para formas de aliciamento, perfis de vítimas e canais de denúncias.
3: Em entrevista, a ministra Instituta dos Direitos Humanos e da Cidadania, Caroline Reis, explica como não se tornar uma vítima.
6: O mais importante é a pessoa verificar bem a proposta que está sendo oferecida, desconfiar de propostas com muitos benefícios e poucas exigências e jamais dar documentação para que fique aos cuidados de um terceiro.
2: Na apresentação da Voz do Brasil hoje, eu, Mariana Jungmann e Luciano Seixas.
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2: O IBGE divulgou hoje dados do emprego no país.
3: A taxa de desocupação ficou em 5,4% de abril a junho, índice menor que o registrado no primeiro trimestre.
2: Um indicador divulgado todos os meses mostra o percentual de pessoas que estão sem trabalho, mas que seguem procurando uma vaga.
3: E é uma das principais referências para acompanhar o mercado de trabalho no Brasil.
4: A taxa de desocupação ficou em 5,4% no trimestre encerrado em junho de 2026, uma redução de 0,7 ponto percentual em relação ao trimestre de janeiro a março de 2026. Na comparação com o mesmo período do ano passado, a queda na taxa foi de 0,4 ponto percentual. O levantamento da Pesquisa Nacional por Amostra de Domicílios, PNAD Contínua, feita pelo IBGE, mostrou que no segundo trimestre deste ano eram quase 6 milhões de desocupados no país, 700 mil a menos que no primeiro trimestre. Queda no número de desocupados, aumento na quantidade de ocupados. São mais de 103 milhões de brasileiros com uma ocupação, um crescimento de 1% em relação ao trimestre anterior. Já o rendimento médio real dos trabalhadores ficou em R$ 3.738, um crescimento de 2,8% em relação ao mesmo período do ano passado. Luana Karen, para a Voz do Brasil.
2: Parte dos recursos das casas de apostas online, as bets, será destinada ao Fundo de Aparelhamento e Operacionalização das Atividades FIM da Polícia Federal.
3: Criado em 1997, o FUNAPOL se destina a financiar gastos com operações e aparelhamento da PF, como armas e veículos.
5: Agora é lei. Parte da arrecadação com as apostas de cota fixa, as conhecidas bets, vai reforçar o caixa da Polícia Federal. O dinheiro vai para o FUNAPOL, o Fundo para Aparelhamento e Operacionalização das Atividades FIM da PF. O fundo foi criado em 1997 para financiar a infraestrutura, os custos de operações e a modernização de equipamentos da Polícia Federal, como veículos e armas. A nova lei autoriza ainda a destinação de recursos do FUNAPOL para o custeio da saúde dos servidores da Polícia Federal. O texto da lei nasceu de uma medida provisória enviada pelo governo federal, que foi alterada e aprovada pelo Congresso Nacional. O repasse da arrecadação das BETs vai ocorrer de forma gradual, 1% em 2026, 2% em 2027 e 3% a partir de 2028. Além disso, a lei autoriza o governo federal a repassar até 200 milhões de reais ao Funapol ainda este ano, usando recursos livres do Tesouro Nacional. Além da fatia vinda das BETs, o fundo conta com outros recursos para cobrir os seus custos globais, transferências voluntárias de entes federativos ou de organismos internacionais e doações de pessoas físicas ou jurídicas, nacionais ou estrangeiras. Luciana Colares de Holanda, para A Voz do Brasil.
2: O Conselho Nacional de Política Energética aprovou novas regras para a comercialização do gás natural no Brasil.
3: Com isso, fica permitida a venda direta do gás natural pertencente à União por meio de leilões.
2: Os detalhes você vai ouvir agora na matéria de Márcia Fernandes.
0: Com as novas regras para a comercialização do gás natural no Brasil, fica permitido que a União leiloe o gás e, assim, outras empresas explorem, vendam e distribuam o produto. O gás extraído do pré-sal e que pertence à União poderá ser comercializado pela Empresa Brasileira de Administração de Petróleo e Gás Natural. Para isso, estão previstos dois leilões, um deles ainda para este ano, como apontou o ministro de Minas e Energia, Alexandre Silveira.
7: Vai sim, nos leilões de curto prazo que são abertos, servir as térmicas do setor elétrico, e os leilões de longo prazo ficaram destinados à indústria de base nacional, que é a indústria da cerâmica, a indústria do vidro. Vai ser o primeiro e fundamental passo para que as nossas infraestruturas sejam melhor utilizadas a favor do Brasil.
0: O gás natural pode ser usado como fonte de energia em casas, comércio e indústrias. Com a mudança, ficará permitida a venda direta do gás natural da União ao mercado, com prioridade à indústria de base, inclusive nos setores químico e siderúrgico. Reportagem Márcia Fernandes.
3: O que pode influenciar a próxima safra brasileira? Clima, custos de produção, mercado internacional e mudanças nos hábitos de consumo estão entre os fatores que entram no radar do setor.
2: Em Brasília, um encontro reuniu especialistas e representantes do agronegócio para discutir os cenários para a safra 2026-2027.
8: Antes da próxima safra chegar ao campo, uma série de variáveis já começa a ser observada. O comportamento do clima, a oferta de fertilizantes, as condições do mercado internacional e até o que o consumidor quer colocar no prato podem interferir nas decisões de quem produz. Em um cenário de mudanças no comércio global, especialistas também acompanham fatores que podem influenciar o fluxo internacional de alimentos. Um espaço fundamental para o agronegócio brasileiro, destaca o ministro da Agricultura e Pecuária, André de Paula.
9: Nós somos importantes do ponto de vista econômico. 38 milhões de brasileiros trabalham com o agro, mas nós temos um papel de enorme relevância do ponto de vista social também.
8: O Outlook Agro Brasil reúne em Brasília representantes do setor público, da iniciativa privada e especialistas para analisar diferentes cenários para o ciclo 2026-2027. A programação inclui debates sobre logística, abastecimento de insumos e gestão dos riscos climáticos. Também entram na discussão os fertilizantes, que têm impacto direto nos custos de produção, as transformações no consumo de alimentos e os desafios do cenário internacional para o setor, explica Laudemir Miller, presidente da Apex Brasil.
10: Aumento de tarifa não ajuda na previsibilidade, inclusive aumentam a incerteza. E o Brasil se coloca justamente no caminho diferente. O Brasil se coloca como um parceiro estável, como um parceiro que negocia.
8: No fim, a discussão volta para quem está no campo. Representantes de setores como proteínas animais, carnes, óleos vegetais, algodão, etanol de milho, cafés especiais e frutas apresentam as expectativas para o comércio internacional. As análises também buscam apoiar o planejamento de produtores, cooperativas e empresas para a próxima safra. A representante do setor privado, Tânia Regina Zanella, diretora executiva da Organização das Cooperativas Brasileiras, defende que todos os segmentos precisam estar unidos na busca de soluções para os desafios do setor.
11: Mas os desafios não são só os de hoje, e sim daqui a 5, 10 anos, como que a gente está pensando e preparando para esse futuro? Qual o norte de gestão de risco para o campo? Qual será a política de diversificação de mercados aí todos os nossos embaixadores que estão presentes, parceiros do setor produtivo agro aqui no nosso país, para garantir que tenhamos sempre, cada vez mais, as portas abertas.
8: Mais do que antecipar números, o evento propõe um exercício de entender o que o campo brasileiro pode encontrar pela frente e como o setor pode se preparar para diferentes cenários. Reportagem Pablo Mundim.
3: Após participar do encontro de agronegócio, o ministro do Desenvolvimento, Indústria, Comércio e Serviços, Márcio Elias Rosa, afirmou que o governo brasileiro vai tentar uma nova negociação com os Estados Unidos para diminuir a lista de produtos que foram sobretaxados.
2: Neste mês, os Estados Unidos aplicaram novas tarifas para produtos brasileiros que entram no mercado norte-americano. Essa lista atinge 23% dessas exportações.
12: O que nós vamos discutir a partir do mês de agosto, no momento em que for possível, não é? É a ampliação da lista de exceções, a eventual redução de tarifas, a rediscussão do mérito, a discussão muito improvável, mas a rediscussão do mérito, e o Brasil, como volto a dizer, está aberto para negociação.
3: De acordo com o Ministério do Desenvolvimento, Indústria, Comércio e Serviços, cerca de 52,7% das exportações brasileiras para os Estados Unidos não estão alcançadas pelas sobretaxas.
2: Nessa categoria estão, por exemplo, café, carnes, ferro fundido, aeronaves, suco de laranja, frutas, vários produtos químicos e a maior parte das exportações de celulose.
3: Hoje é Dia Nacional e Internacional de Combate ao Tráfico de Seres Humanos. Um crime que envolve falsas ofertas de emprego, promessas de estudo no exterior e oportunidades divulgadas nas redes sociais que podem esconder situações de exploração.
2: Em 2025, o protocolo operativo padrão de atendimento às vítimas brasileiras de tráfico internacional de pessoas do Ministério da Justiça e Segurança Pública identificou 84 vítimas brasileiras.
3: Mas esse é um crime em que há subnotificação, que indica que o número pode ser muito maior.
2: Mais da metade das pessoas identificadas no ano passado tinham sido levadas ao Camboja, na Ásia, para serem exploradas em centros de golpes virtuais.
3: Esse é um tipo mais recente de destino do tráfico de pessoas. Mas existe também o tráfico para outros tipos de trabalhos forçados, exploração sexual, adoção ilegal de crianças, entre outras modalidades.
2: Os dados sobre raça e cor mostram que pessoas pretas e pardas constituem a maioria das vítimas nas bases que coletam essas informações.
3: Homens costumam ser mais traficados para trabalhos análogos à escravidão e mulheres para exploração sexual.
2: Mais cedo, nós conversamos com a ministra substituta do Ministério dos Direitos Humanos e da Cidadania, Caroline Reis, sobre esse tipo de crime, como denunciar e que precauções podem ser tomadas. Acompanhe. Olá, ministra, seja muito bem-vinda à Voz do Brasil para a gente falar desse tema que é tão sensível, né? Que é o tráfico de pessoas. Eu queria que a senhora começasse falando para a gente quais são as formas mais comuns de tráfico. Para quais finalidades o tráfico de seres humanos é mais comumente utilizado? É trabalho, prostituição? Quais são os tipos mais comuns?
13: Bom, os tipos mais comuns são para exploração sexual, né, em geral, de mulheres e meninas, também para exploração de trabalho. Então, muitas pessoas são tiradas dos seus locais para ter esse trabalho forçado, sem garantia de dignidade e de direitos, né, trabalhistas nesses locais em que eles são forçados aí. E também para fazer outras questões relacionadas a coisas forçadas, né, nesses outros países.
3: Ministra, é muito comum que as vítimas sejam atraídas por um sonho, né? Promessas de conhecer o mundo, de ter um emprego dos sonhos, de receber valores muito vultosos, né? Quais são os sinais de que algo pode estar errado na proposta?
13: Geralmente, propostas que são muito atrativas e que tenham assim, vantagens muito grandes, sem grandes retornos, elas devem ser tratadas como um risco. Então, as pessoas devem verificar altos pagamentos, poucos direitos que são providos, retornos que sejam muito altos, parte dessas promessas de outras pessoas. Isso indica riscos de tráfico de pessoas.
2: Bom, ministra, a gente conversou mais cedo com a Cíntia Meirelles, que é presidente no Brasil da organização não governamental Êxodos, que é uma organização especializada em tráfico de pessoas. E ela falou sobre a importância das pessoas denunciarem quando elas desconfiarem. Vamos ouvir e aí depois eu sigo com a nossa conversa.
14: Na dúvida, a família tem que denunciar, ainda que não consiga fazer com que a pessoa que está iludida, acredite, denuncie. O segundo ponto é trazer a razão e a lógica. Então, por exemplo, se alguém recebe uma proposta de trabalho e essa empresa está pagando esse passaporte, pergunte se a empresa tem um documento oficial, um contrato assinado. Ao mesmo tempo que essas pessoas são aliciadas pela internet, elas podem utilizar a mesma internet para fazer uma verificação simples. Se essa pessoa existe, se existe um contato dessa empresa, se existe um site dessa empresa, se essa empresa aplicou um visto de trabalho. Porque, assim, outro detalhe: ninguém sai do Brasil para ir trabalhar em outro país sem ter um visto de trabalho em seu passaporte. E sempre canais de denúncia. É muito importante denunciar.
2: Ministra, quais são os canais de denúncia, então, que ela menciona aí, né? Quais são os canais de denúncia disponíveis Brasil e para brasileiros que possam estar nessa situação fora do país também, como eles podem procurar ajuda?
13: O principal canal de denúncia é o Disque 100. O Disque 100 ele é coordenado aqui pela nossa Ouvidoria Nacional dos Direitos Humanos, mas o canal do Disque 100 ele pode ser acessado por várias formas, tanto ligação, como WhatsApp e também pela internet. Então, a pessoa em qualquer lugar do mundo ela pode acessar o Disque 100. Esse serviço ele funciona todos os dias da semana e também 24 horas por dia.
3: Existem outras dicas de autoproteção também para quem está indo viver uma experiência de trabalho no exterior? Por exemplo, compartilhar o roteiro de viagem com a família, manter cópia de documentos, alguma coisa assim?
13: Sim, o mais importante é a pessoa verificar bem a proposta que está sendo oferecida, desconfiar de propostas que são com muitos benefícios e poucas exigências, né, em troca, e a pessoa deve manter contato perene, né, constante com a sua família, falando sobre o roteiro da viagem, falando sobre as formas e por onde ela esteja passando e jamais dar documentos para que fique aos cuidados de um terceiro.
2: E aí, lembrando também que a pessoa pode deixar cópias também dos seus documentos pessoais aqui no Brasil com a sua família, né, para tentar também ter aí um pouco mais de garantia, né?
13: Isso mesmo. Isso é muito importante. As pessoas que estão aqui no Brasil, familiares, amigos, é muito importante que eles estejam sabendo sobre a viagem, sobre os passos dessa pessoa e também mantenham documentação, mesmo que seja cópia, aqui no país.
2: Agora, ministra, mesmo já estando em situação de exploração, pode demorar para que a pessoa identifique que tem, que está numa situação grave, assim, né? Às vezes, ela tem uma dívida, promessas de ganhos futuros, expectativa de que a situação ali ruim é temporária e vai melhorar depois. Tudo isso pode deixar a pessoa um pouco confusa, né? O que que ajuda a identificar que se trata de uma situação de tráfico de seres humanos e de exploração?
13: Quando você tem a sua dignidade ali violada, em geral você não consegue sair, ter liberdade para sair, né, do seu local de trabalho. Em geral você é maltratado, as pessoas te tratam mal, podem, né, eventualmente te tratar com termos pejorativos, qualquer indicação de maus tratos e de cerceamento da sua liberdade de ir e vir é um indicativo de que você está sendo submetido a tráfico de pessoas.
3: A gente está falando até agora de pessoas que são levadas daqui para o exterior e são exploradas lá. Mas existem também redes de tráfico de pessoas que trazem estrangeiros para o Brasil? Quais são as mais comuns e como é que o brasileiro pode desconfiar desse tipo de situação, ministra?
13: Sim, existem também tráfico de pessoas, infelizmente, que acontecem aqui em território brasileiro. Em geral, são pessoas estrangeiras que estão em situação de vulnerabilidade, não tem ali muita informação, tem uma dificuldade com a língua também, de acesso a serviços. Então, essas pessoas têm que buscar ajudas dos órgãos responsáveis. A gente tem aqui a nossa Política Nacional de Enfrentamento ao Tráfico de Pessoas, coordenada pelo Ministério da Justiça, mas em coordenação com vários órgãos do governo federal. Temos também que divulgar, né, os canais de denúncias existentes. E aqui no Disque 100, a gente também tem a opção de atendimento em outras línguas para facilitar o atendimento de migrantes que não falam português. E essas pessoas, principalmente, devem buscar informações e acessar os órgãos que são responsáveis por combater esse tipo de ilícito.
2: Lembrando que o Disque 100, né, a senhora mencionou, ele pode ser feito por ligação telefônica, pela internet. Quando a pessoa vai ligar, é só discar o número 100 de qualquer telefone?
13: Isso, é só discar o número 100 de qualquer telefone ou acessar um número no WhatsApp ou também acessar a internet, coloca Disque 100, que vai aparecer o local que ele pode fazer a denúncia via internet também.
3: Nós conversamos com a ministra substituta dos Direitos Humanos e da Cidadania, Caroline Reis. Muito obrigado, ministra, por sua entrevista aqui à Voz do Brasil.
13: Eu que agradeço. Obrigada.
2: Quem está esperando por uma perícia médica do INSS deve ficar atento.
3: Uma iniciativa da Perícia Médica Federal está antecipando o atendimento em agências de 14 estados.
2: Os detalhes na reportagem de Pedro Sardinha.
15: Atenção, segurados do INSS em todo o país. A Perícia Médica Federal está antecipando atendimentos em 37 agências espalhadas pelo Brasil. A ação contempla municípios de 14 estados: Alagoas, Bahia, Ceará, Goiás, Maranhão, Minas Gerais, Mato Grosso, Pará, Paraíba, Pernambuco, Piauí, Rio Grande do Norte, Rondônia e Tocantins. Quem explica como você pode garantir a sua vaga mais cedo é o diretor do Departamento da Perícia Médica Federal, Álvaro Fagundes.
16: O cidadão, sabendo que vai haver mutirão na sua cidade, ele pode ligar na Central 135 e solicitar a antecipação da sua perícia, assim como acessar o aplicativo Meu INSS. Além disso, a própria administração provê essa antecipação em muitos casos, naqueles casos que estão com longa espera, e avisa o requerente da nova data. Então, ele tem que ficar atento nas mensagens que eventualmente receba por mensagem de aplicativo ou por SMS.
15: Fique de olho no seu celular e lembre-se, mudar a sua perícia para uma agência mais rápida não altera o local onde você vai receber o pagamento do seu benefício. Não perca tempo. Acesse hoje mesmo o aplicativo Meu INSS ou ligue para o telefone 135. Reportagem Pedro Sardinha.
3: Guardar documentos é também preservar a história e a identidade de um povo.
2: Para incentivar iniciativas que cuidam desse patrimônio, está aberto um edital de apoio a projetos voltados à conservação e ao acesso de acervos documentais em todo o país.
17: Parte da memória do país está guardada em arquivos públicos, privados e comunitários. Nesses locais é feita a conservação, organização e digitalização dos acervos, um trabalho que pode ser financiado pelo edital Brasil Arquivos. A iniciativa vai destinar R$1.400.000 a 20 projetos. Cada um receberá R$70.000. O edital é uma parceria entre o programa Promemórias, do Instituto Galo da Manhã, e o Arquivo Nacional. Podem participar projetos de preservação, organização, tratamento técnico, digitalização e difusão de acervos documentais. Um dos critérios do edital é regionalizar a seleção. Metade das vagas será distribuída entre as 5 regiões do país, com pelo menos 2 projetos de cada uma. A outra metade será preenchida pela classificação geral, independentemente da região. Nos dois casos, será respeitada a ordem de classificação. As inscrições são gratuitas e podem ser realizadas até o dia 2 de agosto. Acesse o edital e o formulário de inscrição pelo endereço promemorias.org.br. Reportagem Uriel Ricardo.
3: Está aberta até amanhã a indicação de vagas dos programas de pós-graduação do Brasil que desejam participar do Programa de Desenvolvimento Acadêmico Indígena.
2: A chamada prevê a concessão de até 300 bolsas, sendo 200 de mestrado e 100 de doutorado, para candidatos pertencentes a povos indígenas reconhecidos no território nacional.
3: As instituições interessadas devem informar o número de vagas que pretendem ofertar. A relação de habilitados será divulgada até 13 de agosto.
2: Saiba mais em gov.br/mec.
3: E essas foram as notícias do Governo Federal.
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2: Fique agora com as notícias do Poder Judiciário e do Congresso Nacional. Boa noite.
3: Boa noite e até amanhã.
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19: STF determina que a União apresente novas informações sobre os recursos destinados à Comissão de Valores Mobiliários. Para o STJ, valor de indenização por dano moral decorrente da morte de uma pessoa não deve ser definido apenas pelo parentesco. E Semana Nacional do Sistema Eletrônico de Votação acontece de 3 a 9 de agosto. Boa noite, eu sou Marcela Luiza. O ministro Flávio Dino, do Supremo Tribunal Federal, determinou que a União apresente novas informações sobre os recursos destinados à Comissão de Valores Mobiliários, a CVM. Pablo Lemos.
20: O ministro negou o pedido do Partido Novo para obrigar o governo a reservar, desde já, uma verba mínima para a autarquia no orçamento de 2027. Apesar disso, Flávio Dino reafirmou que os recursos arrecadados com a taxa de fiscalização do mercado de capitais devem ser destinados à CVM, conforme determinação do Supremo. Na decisão, o ministro determinou que o governo informe a previsão de arrecadação da taxa em 2027, quanto pretende destinar à comissão no orçamento e qual o custo necessário para manter as atividades de fiscalização da autarquia. Flávio Dino destacou ainda que o fortalecimento da CVM é importante para combater fraudes e crimes financeiros envolvendo o mercado de capitais.
19: STJ entende que valor de indenização por dano moral no caso de morte deve considerar convivência e dependência emocional ou econômica entre vítima e familiares que pedem a reparação. Fátima Uchoa.
21: Para a quarta turma, é preciso considerar também a convivência efetiva e se havia dependência emocional ou econômica entre a vítima e os familiares que pedem a reparação moral. O julgamento tratou da indenização a familiares de uma criança de 1 ano que morreu no desastre causado pelo rompimento da barragem da mina Córrego do Feijão em Brumadinho, Minas Gerais, em 2019. O colegiado manteve o direito de avós e tios, mas por considerar o valor desproporcional, o reduziu para R$ 150 mil a cada avô e para 25 mil a cada tio. Segundo a relatora ministra Isabel Galotti, os critérios buscam evitar ampliação excessiva do número de beneficiários e fixação de condenações desproporcionais.
19: Vem aí a primeira Semana Nacional do Sistema Eletrônico de Votação, de 3 a 9 de agosto. E os tribunais regionais eleitorais de todo o país já se preparam para o evento. Rimac Souto.
22: Na região sul, por exemplo, vão ter demonstrações sobre o funcionamento e a segurança da urna eletrônica, atividades educativas com estudantes, exposições, votações simuladas, sessão plenária externa e ações de enfrentamento à desinformação. O TRE do Paraná vai promover 137 ações em todo o estado. O de Santa Catarina vai apresentar os procedimentos de preparação da urna eletrônica, as etapas da votação e os mecanismos de segurança e auditoria, entre outras atividades. O TRE do Rio Grande do Sul vai começar a programação com uma demonstração da parte interna da urna eletrônica no plenário do tribunal. Para mais informações sobre a Semana Nacional do Sistema Eletrônico de Votação, é só acessar o site tse.jus.br.
19: Justiça do Trabalho considera que nem sempre é preciso avaliar perícia médica para julgar comportamento de profissional demitido por justa causa. Rocine Gomes.
4: Um bancário da Caixa foi demitido por assédio ao atender uma cliente. Anos antes, ele já havia sido alertado e suspenso pelo comportamento inadequado. Em defesa, alegou que sofria de alcoolismo e tentou apresentar uma perícia médica para provar que não tinha consciência dos atos. Mas a Justiça do Trabalho rejeitou, porque entende que as provas do processo foram suficientes para mostrar que o profissional tinha capacidade de entender o que fazia.
19: Justiça Federal determina que município de Viana, no Maranhão, encerre atividades de lixão clandestino em até 6 meses. A decisão atendeu a um pedido do MPF, Sabrine Menezes.
5: Além disso, a Justiça determinou a apresentação do Plano Municipal de Gestão Integrada de Resíduos Sólidos e de um projeto de aterro sanitário que deve ser regularizado no prazo de 3 meses. O objetivo da decisão é recuperar a área degradada e regularizar a gestão de resíduos sólidos produzidos no município. Em caso de descumprimento da ordem de desativação do lixão, será aplicada uma multa diária de R$ 5.000.
19: 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Uma boa noite e até amanhã.
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23: Eu sou Paula Groba.
24: E eu sou Ricardo Nakaoka.
23: E estes são os destaques de hoje do Jornal do Senado, que começa agora.
24: Vítima de violência doméstica e mãe solo podem ter prioridade na reforma agrária.
23: Pix Pensão, nova lei cria transferência automática da pensão alimentícia.
24: Plataforma do Senado para sugestão de projetos registra recorde de participação.
23: Boa noite.
24: Boa noite.
23: O pagamento da pensão alimentícia vai ganhar um novo mecanismo para facilitar o cumprimento das decisões judiciais.
24: Sancionada pelo Executivo, a chamada Lei do Pix Pensão altera o Código de Processo Civil e autoriza a transferência automática do valor devido da conta bancária do devedor para a do beneficiário. A reportagem é de Yasmin Rodrigues.
25: Foi sancionada pelo Executivo a chamada Lei do Pix Pensão, que altera o Código de Processo Civil para permitir que o valor da pensão alimentícia seja debitado automaticamente da conta do devedor e transferido para a do beneficiário. A medida busca dar mais segurança às famílias que dependem desses recursos. A advogada especialista em direito de família, Aline Sacomano, explica como o mecanismo vai funcionar.
26: O chamado Pix Pensão, porque que o mecanismo de pagamento automático da pensão alimentícia por meio do PIX, mas sempre mediante uma determinação judicial. A grande novidade é que em vez do pagador da pensão alimentícia realizar a transferência manual, sai automaticamente debitado da conta dele.
25: Caso não haja saldo suficiente na conta indicada, o sistema poderá tornar indisponíveis outros ativos financeiros do devedor até alcançar o valor da dívida. Depois dos prazos previstos em lei, esses recursos poderão ser convertidos em penhora e transferidos ao credor. A proposta foi aprovada pelo Congresso Nacional e recebeu parecer favorável da relatora no Senado, a senadora Ana Paula Lobato, do PSB do Maranhão. Segundo ela, a iniciativa vai fortalecer a proteção de crianças e adolescentes que dependem da pensão alimentícia para custear despesas com vestuário, educação e alimentação, por exemplo.
27: A proposição merece acolhida porque enfrenta problema recorrente nas execuções de alimentos, a necessidade de sucessivas provocações judiciais diante de inadimplimentos mensais. Ao permitir a transferência automática da prestação alimentícia, o projeto confere maior efetividade à decisão judicial já proferida.
25: A lei do Pix Pensão vai entrar em vigor um ano após a publicação, em julho de 2027.
23: E mulheres vítimas de violência doméstica e mães que criam os filhos sozinhas podem ter prioridade na distribuição de terras da reforma agrária.
24: O projeto está pronto para ser votado pela Comissão de Agricultura. A reportagem é de Marcela Cunha.
0: A proposta altera a Lei da Reforma Agrária para facilitar a titulação de terras em nome de mulheres trabalhadoras da agricultura familiar. Na distribuição dos lotes, terão prioridade as trabalhadoras rurais responsáveis sozinhas pela família e as vítimas de violência doméstica. Para a senadora Tereza Cristina, do Progressistas de Mato Grosso do Sul, a medida amplia a autonomia econômica das mulheres.
7: Isso dá segurança. Nós temos muito alcoolismo na área rural, né? E às vezes o marido vai embora e deixa a mulher com 4, 5 filhos para criar, quando não quer que ela saia do lote. Nos assentamentos, elas tendo a segurança do título de propriedade da sua terra para poder buscar crédito e tendo assistência técnica, elas podem fazer a diferença.
0: As regras serão detalhadas em regulamento depois de consulta pública. O projeto também beneficia famílias rurais com pessoas com deficiência. Já aprovado pela Comissão de Direitos Humanos, o projeto tem parecer favorável do relator, senador Wellington Fagundes, do PL de Mato Grosso. E se passar pela Comissão de Agricultura, seguirá para a votação no plenário.
23: A pauta climática avançou no Senado no primeiro semestre.
24: Com a previsão de intensificação do fenômeno El Niño nos próximos meses, projetos voltados ao enfrentamento dos eventos climáticos extremos e a adaptação às mudanças do clima devem ganhar prioridade na retomada dos trabalhos legislativos. Os detalhes com o repórter César Mendes.
8: O El Niño é um fenômeno climático natural que causa o aquecimento das águas do Oceano Pacífico, alterando os ventos e a distribuição das chuvas em várias regiões do planeta, inclusive no Brasil. Este ano, o pico será entre outubro e dezembro, mas fortes ventanias, chuvas torrenciais e um tornado registrado nos últimos dias no país alertam que propostas de enfrentamento das mudanças do clima devem ter prioridade. É o caso do projeto aprovado na Comissão de Assuntos Econômicos e agora em análise na Comissão de Meio Ambiente, que cria o Programa Nacional do Metano Zero, do senador Fernando Dueire, do PSD de Pernambuco.
9: Esse projeto estimula tecnologias e a recuperação energética de resíduos.
8: Na Comissão de Meio Ambiente foram aprovadas a criação das políticas de fomento à agricultura regenerativa, do senador Sérgio Petecão, do PSD do Acre, e de desenvolvimento sustentável da pesca, de Alessandro Vieira, do MDB de Sergipe, além do mapa do caminho brasileiro da transição justa para a economia de baixo carbono, do senador Beto Faro, do PT do Pará, agora em análise na Comissão de Constituição e Justiça.
23: E na retomada dos trabalhos legislativos, o Congresso Nacional terá como prioridade a análise de pelo menos 87 vetos presidenciais que trancam a pauta. Os dispositivos tratam de temas como saúde, educação, economia e segurança pública. Pela Constituição, um veto precisa ser apreciado em até 30 dias após o recebimento. Passado esse prazo, ele passa a impedir a votação de outras matérias em sessão conjunta de deputados e senadores. Para derrubar um veto presidencial, é necessária a maioria absoluta dos votos das duas casas. A última sessão do Congresso para análise de vetos foi realizada em maio.
24: Entre os vetos que aguardam votação, estão trechos do Estatuto do Pantanal e da Lei Geral do Esporte. Também está na pauta o veto integral ao projeto que flexibilizava regras para a contratação de jovens de 18 a 29 anos que nunca tiveram a carteira assinada.
23: A proposta reduzia a alíquota do FGTS e a contribuição previdenciária como incentivo para que empresas contratassem trabalhadores sem experiência. Ao vetar o projeto, o governo argumentou que a medida contrariava a Constituição e o interesse público. Autor da iniciativa, o senador Irajá, do PSD do Tocantins, afirma que a proposta representa uma alternativa para reduzir o número de jovens que não estudam nem trabalham.
10: Os adolescentes, os jovens, que tanto sonham e almejam ter uma profissão, ter a sua independência financeira, hoje não possuem nenhum tipo de perspectiva, porque o próprio mercado de trabalho justifica que esses jovens não têm experiência profissional. Ora, é um dilema. Se ele não tem oportunidade, como é que ele vai ter experiência?
24: Cada vez mais brasileiros têm usado a internet para participar das decisões do Senado. O balanço do primeiro semestre do site E-Cidadania aponta crescimento no uso da plataforma, que permite ao cidadão apresentar ideias para novas leis, manifestar opinião sobre projetos em análise e acompanhar audiências públicas e sabatinas.
23: Entre os assuntos que despertaram maior interesse da população estão propostas relacionadas à educação e sugestões sobre direitos e remuneração de militares. A reportagem é de Yasmin Rodrigues.
25: O programa E-Cidadania registrou mais de 8 mil ideias legislativas enviadas por cidadãos, que receberam mais de 500 mil apoios. Além disso, milhares de pessoas participaram de consultas públicas e de eventos interativos promovidos pelo Senado. Entre os assuntos que despertaram maior interesse da população estiveram ideias relacionadas à educação e sobre direitos e remuneração de militares. Segundo o coordenador do programa E-Cidadania, Alisson Bruno, a quantidade de apoios registrados já se aproxima de todo o volume alcançado em 2025. Ele ainda destacou que qualquer cidadão pode participar das atividades do Senado, inclusive pessoas surdas ou quem não possui acesso à internet.
2: É importante informar que essa ferramenta é o espaço onde as pessoas participam enviando as suas ideias para virarem projetos de lei. É possível enviar as ideias pela internet, escrevendo as ideias, ou até mesmo gravando um vídeo em Libras e nos enviando o link desse vídeo. E aqueles que não têm acesso à internet podem ligar para o telefone 0800 do Senado.
25: As ferramentas do programa E-Cidadania seguem abertas durante todo o ano. Para participar das atividades, é só acessar o portal em senado.leg.br/e-cidadania ou ligar na ouvidoria do Senado em 0800 061 2211.
24: Com edição de Paula Groba e trabalhos técnicos de Eliseu Caires, o Jornal do Senado fica por aqui. Acompanhe agora as notícias da Câmara dos Deputados. Boa noite.
23: Boa noite e até amanhã.
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11: Avança na Câmara a instituição de auxílio financeiro para cuidador familiar.
12: Mulheres com medida protetiva terão benefício em programa habitacional.
11: Projeto reduz tributo para combustível produzido a partir do óleo de dendê.
12: Boa noite. A Câmara está examinando proposta que concede benefícios tributários para o combustível produzido a partir do óleo de dendê. A repórter Silvia Munhato traz mais informações sobre o projeto de lei.
13: A Comissão de Minas e Energia da Câmara aprovou o projeto que reduz a zero as alíquotas de PIS/PASEP e COFINS para o biodiesel fabricado a partir de dendê. O óleo de dendê é uma das principais matérias-primas para a produção de biocombustíveis na região norte. Segundo o relator, deputado Gabriel Mota, de Roraima, o dendê se destaca por sua alta produtividade, baixo custo de produção, oferta regular ao longo do ano, baixa exigência tecnológica na colheita e adaptação a solos pobres. O autor da proposta, deputado defensor Estélio Denner, também de Roraima, diz que o objetivo é aumentar a produção e o total de empregos.
14: Quem produz lá na ponta fica mais incentivado para produzir ainda mais o dendê. Então, a perspectiva é com esse nosso projeto, depois que entrar em vigor, depois da sessão presidencial, é que a gente tenha uma maior produção no óleo de dendê do Brasil e que a gente possa também fomentar a indústria de biodiesel.
13: A proposta que elimina a tributação de contribuições sociais sobre a produção de biodiesel a partir do dendê será analisada agora pelas comissões de Finanças e Tributação e de Constituição e Justiça. Da Rádio Câmara de Brasília, Silvia Munhato.
18: Justiça.
11: O projeto que permite ao juiz decretar divórcio de forma imediata, mesmo com disputa sobre bens, foi aprovado pela Câmara e seguiu para análise do Senado. Entenda a mudança com a repórter Sofia Peçanha.
15: A Câmara dos Deputados aprovou o projeto que permite ao juiz decretar o divórcio de forma imediata no início do processo judicial, mesmo que haja disputa por bens ou discordância de uma das partes. A proposta, aprovada pela Comissão de Constituição e Justiça, altera o Código de Processo Civil. Hoje, quando uma pessoa entra na justiça pedindo a separação, o outro cônjuge precisa ser comunicado oficialmente antes da decisão do juiz. Pelo projeto, o magistrado poderá decretar o divórcio logo no início do processo. A outra parte será avisada oficialmente depois e poderá recorrer. Na prática, isso significa que o fim do casamento poderá ser reconhecido mais rapidamente pela justiça, enquanto outras questões do processo, como divisão de bens, pensão ou guarda de filhos, continuam sendo analisadas. Segundo a autora do projeto, a deputada Laura Carneiro, do PSD do Rio de Janeiro, a medida busca tornar mais rápida a dissolução do casamento e evitar conflitos prolongados entre os cônjuges.
1: Porque, às vezes, o casal continua sem se divorciar, impede que uma nova família seja construída, ou pior, vira uma grande chantagem entre cônjuges que não é saudável, especialmente para as crianças.
15: Segundo especialistas, a mudança acompanha entendimento já adotado pelo Superior Tribunal de Justiça, que admite a decretação do divórcio de forma antecipada em determinadas situações. A especialista em Direito Constitucional, Adriane Folt, explica que hoje a separação do matrimônio depende apenas da vontade de um dos cônjuges.
3: Podendo então o divórcio ser decretado de forma direta e imediata, sem a anuência da outra parte, sem a sua concordância.
15: O projeto que permite ao juiz decretar o divórcio de forma imediata no início do processo judicial segue para análise do Senado, se não houver recurso para análise no plenário da Câmara. Da Rádio Câmara de Brasília, Sofia Peçanha.
18: Meio Ambiente.
12: Proposta impede punição de dono de imóvel rural com incêndio involuntário. O repórter José Carlos Oliveira nos conta como está a análise do projeto na Câmara.
4: As comissões de Agricultura e de Meio Ambiente da Câmara dos Deputados aprovaram um projeto de lei que isenta de sanção ou embargo o dono de imóvel rural que tenha ocorrido incêndio involuntário. A proposta do deputado Lúcio Moschini, do PL de Rondônia, altera a lei que criou a Política Nacional de Manejo Integrado do Fogo a fim de proteger o proprietário rural nos casos de queimada na vegetação nativa sem intenção nem negligência. Relator na Comissão de Meio Ambiente, o deputado Nilton Tato, do PT de São Paulo, explica a situação em que ocorrerá a isenção de punição ao proprietário rural.
16: Se um proprietário de uma área for atingido por um incêndio que começou numa área vizinha, a legislação pode ter uma interpretação hoje que coloca ele no mesmo grau de responsabilização. Então, o que o deputado Moschini fez, e por isso é meritório o projeto dele, é de deixar muito claro de que aquele proprietário vizinho que foi atingido por um incêndio que não tenha responsabilidade, não venha a ter esta responsabilidade.
4: Nilton Tato fez ajuste pontuais no texto.
16: E o que a gente fez foi deixar mais explícito para que isso não venha causar algum dano, algum prejuízo, porque não é justo que um proprietário assuma dano de um crime que tenha acontecido em outra área e não na dele.
4: Falta apenas a aprovação da Comissão de Constituição e Justiça para a proposta ser encaminhada diretamente para a análise do Senado, sem necessidade de votação no plenário da Câmara. Da Rádio Câmara de Brasília, José Carlos Oliveira.
18: Previdência.
12: Comissão aprova projeto que institui auxílio para cuidador familiar. A repórter Maria Neves tem os detalhes da proposta.
17: A Comissão de Defesa dos Direitos da Pessoa Idosa da Câmara aprovou o projeto do deputado Marcos Tavares, do PDT do Rio de Janeiro, que institui auxílio financeiro de R$ 600 para cuidadores não remunerados de pessoas idosas ou com deficiência. Pelo texto, terá direito ao benefício cuidadores da família que residam na mesma casa de quem recebe o cuidado. O cuidador familiar também não poderá ter trabalho formal remunerado que impeça o cuidado. Além disso, deve estar com os dados atualizados no Cadastro Único do Governo Federal, o CAD Único, e a renda mensal de cada integrante da família não pode ultrapassar um quarto do salário mínimo. Hoje, esse valor equivale a R$ 425. O relator, deputado Heriberto Medeiros, do PSB de Pernambuco, ressaltou que em 2024 entrou em vigor a Política Nacional de Cuidados prevista em lei. Segundo explica, a norma estabelece diretrizes para profissionalização e apoio a cuidadores, além de reconhecer o cuidado como dimensão fundamental da proteção social. No entanto, a legislação não prevê compensação financeira para situações em que familiares assumem a tarefa de cuidar de um parente de forma integral e permanente. Na opinião do deputado, a remuneração por esse trabalho vai melhorar, inclusive, o bem-estar de idosos e de pessoas com deficiência.
20: O projeto que irá beneficiar, dar atenção àquelas pessoas da família que cuidam dos seus familiares por necessidade, as pessoas idosas, pessoa com deficiência que não tem condições de pagar a um cuidador, esse cuidador da família que está dando essa atenção irá ter o auxílio de R$ 600 para a sua sobrevivência, mas também para cuidar com atenção, com cuidado, com zelo que verdadeiramente merece a pessoa idosa e a pessoa com deficiência.
17: Ainda de acordo com o texto aprovado, o auxílio financeiro ao cuidador não remunerado poderá ser recebido mesmo por quem já conta com outros benefícios de programas de transferência de renda, como Bolsa Família. Entretanto, a soma dos valores recebidos não pode ultrapassar um salário mínimo. Os cuidadores de famílias em que a renda de cada integrante seja maior que um quarto do salário mínimo poderão receber a metade do auxílio financeiro, no valor de R$ 300, por até 24 meses. A proposta que institui o auxílio para o cuidador familiar ainda será analisada pelas comissões de Previdência e Assistência Social, de Finanças e Tributação e de Constituição e Justiça. Da Rádio Câmara de Brasília, Maria Neves.
18: Habitação.
12: Comissão aprova projeto que beneficia mulheres com medidas protetivas no Minha Casa Minha Vida. A repórter é Silvia Munhato.
13: A Comissão de Desenvolvimento Urbano da Câmara aprovou o projeto que altera as regras do programa Minha Casa Minha Vida para beneficiar mulheres sob medida protetiva. Pelo texto, essas mulheres poderão financiar um imóvel pelo programa, mesmo que já possuam outra casa ou tenham recebido subsídios habitacionais anteriormente, condições que normalmente impediriam o acesso ao benefício. A proposta original focava no financiamento de reformas de segurança nas residências atuais das vítimas. O texto aprovado é o relatório da deputada Natália Bonavides, do PT do Rio Grande do Norte, que permite a compra de novas unidades. Segundo ela, a prioridade deve ser a retirada da vítima do local de risco.
5: Aquela situação dessa mulher vai permitir com que ela acesse de forma emergencial as políticas do programa Minha Casa Minha Vida. Isso é muito importante porque a gente está vendo um crescimento da violência contra as mulheres e um crescimento brutal.
13: O projeto que beneficia mulheres sob medida protetiva dentro do Minha Casa Minha Vida será analisado agora pelas comissões de Defesa dos Direitos da Mulher, de Finanças e Tributação e de Constituição e Justiça. Da Rádio Câmara de Brasília, Silvia Munhato.

0: Internacional de Metrologia, Qualidade e Tecnologia, o Inmetro, e que a instalação siga os padrões de segurança e regulagem definidos pelo próprio CONTRAN. O relator da proposta, deputado Zé Trovão, do PL de Santa Catarina, afirmou que o objetivo é ajudar principalmente proprietários de veículos mais antigos que hoje enfrentam dificuldades para encontrar peças compatíveis. Ele destacou que os benefícios do uso de LED podem trazer mais eficiência, durabilidade e sustentabilidade.
1: Você às vezes está viajando, queima uma lâmpada. Você chega num lugar, não tem lâmpada normal, o cara só tem lâmpada de LED. Você coloca, porque você não pode andar no escuro. Quando a polícia te para, você é multado por isso. E ele pode reter o seu veículo. Então o que nós estamos fazendo hoje é dando clareza a isso. O caminhão, ele pode ser feito a transferência de lâmpadas comuns para lâmpadas de LEDs, que além de ser mais eficaz, inclusive na iluminação, são lâmpadas que consomem menos energia. Então a gente está ajudando em vários sentidos. Primeiro, na sustentabilidade e também na visão do caminhoneiro, que é tão importante no nosso transporte.
0: A proposta que altera as regras atuais do CONTRAN sobre o uso de lâmpadas de LED em veículos segue agora para análise na Comissão de Constituição e Justiça. Da Rádio Câmara de Brasília, Júlia Lopes.
2: Ciência e tecnologia.
3: Projeto amplia recursos de acessibilidade na internet, em transmissões de vídeo e em jogos eletrônicos. A repórter Daniele Lessa nos traz quais as medidas.
4: A Comissão de Ciência, Tecnologia e Inovação da Câmara dos Deputados aprovou o projeto que amplia os recursos de acessibilidade na internet e em jogos eletrônicos para pessoas com deficiência. A proposta é da deputada Maria Rosas, do Republicanos de São Paulo, e altera o Estatuto da Pessoa com Deficiência para garantir mais inclusão no ambiente digital. Entre as medidas previstas, o projeto estabelece que empresas de jogos eletrônicos devem garantir, na medida do possível, o acesso de pessoas com deficiência. O texto aprovado também prevê que transmissões de vídeo pela internet, inclusive videoconferências, ofereçam legendas em tempo real, janela com intérprete de Libras e opção de áudio com audiodescrição. Além disso, serviços de streaming e de distribuição de conteúdos audiovisuais na internet deverão apresentar planos de ação para implantar os requisitos de acessibilidade, com um prazo de adaptação de até 10 anos. O relator na Comissão de Ciência, Tecnologia e Inovação, deputado Davi Soares, do Podemos de São Paulo, destacou o impacto social da medida.
5: Olha, eu creio que não vai ter nenhuma resistência, porque essa pauta é justa. Nós estamos falando aí entre 7,3% a 8,9% da população que tem deficiência, muitos deles deficiência visual. Precisavam fazer esse regulamento até para a indústria ter base legal para poder prover. Certamente vai se tornar uma legislação aí há muito tempo esperada por esse grupo da população.
4: Segundo o relator, a proposta cria uma base legal importante para que empresas e plataformas digitais ampliem a oferta de recursos acessíveis, reduzindo barreiras ainda existentes no ambiente digital. O projeto que amplia recursos de acessibilidade na internet, em transmissões de vídeo e em jogos eletrônicos, será analisado agora pelas comissões de Comunicação e de Constituição e Justiça. Da Rádio Câmara de Brasília, Daniele Lessa.
2: Educação.
6: Avança na Câmara a proposta que muda a LDB para exigir das escolas a definição de uma estratégia de prevenção de acidentes e doenças. Confira na reportagem de Luiz Cláudio Canuto.
7: A Comissão de Integração Nacional e Desenvolvimento Regional da Câmara dos Deputados aprovou o projeto que exige estratégia nas escolas para prevenção de acidentes e doenças. A proposta altera a LDB, Lei de Diretrizes e Bases da Educação Nacional, que já prevê ações contra as drogas. A relatora na comissão, o deputado Socorro Nery, do PP do Acre, manteve as mudanças feitas na Comissão de Educação. A versão original previa a criação nas escolas de comissões internas para prevenção de acidentes, doenças e violência, mas o entendimento foi o de que as escolas devem ter autonomia para tomar as providências que acharem mais oportunas para cumprir suas responsabilidades.
8: Nós observamos que durante a pandemia de Covid-19, a escola passou a ser um espaço muito importante, não apenas porque ali também pode se disseminar muito rapidamente vírus, doenças, mas também como um espaço que pode e deve atuar na busca de novos comportamentos, novas atitudes, novos valores, cuidando devidamente da infraestrutura, dos brinquedos, do parque, da carteira escolar, portanto, olhando para todo o ambiente escolar.

0: fazendo a devida prevenção para evitar acidentes e violências a crianças e adolescentes nesse ambiente.
1: O projeto foi apresentado pelo deputado Bruno Ganem, do Podemos de São Paulo, e ainda vai passar pelas comissões de Finanças e Tributação e de Constituição e Justiça. A proposta, em princípio, não precisa passar pelo plenário. Para virar lei, o projeto deve ser aprovado pela Câmara e pelo Senado. Da Rádio Câmara de Brasília, Luiz Cláudio Canuto.
2: Direitos Humanos.
3: A Comissão de Direitos Humanos da Câmara aprovou projeto que garante o uso de elementos culturais e espirituais em espaços públicos e privados. A repórter é Sofia Peçanha.
4: A Comissão de Direitos Humanos, Minorias e Igualdade Racial da Câmara dos Deputados aprovou o projeto que garante o direito ao uso de elementos culturais e espirituais por povos indígenas, comunidades quilombolas, povos e comunidades tradicionais e grupos de matriz afro-brasileira em espaços públicos e privados de uso coletivo. A proposta, apresentada pela deputada Célia Chacrabá, do PSOL de Minas Gerais, estabelece que itens como cocares, turbantes, tranças, vestes rituais, maracás e outros adornos simbólicos possam ser utilizados sem que isso resulte em restrição de acesso, constrangimento ou qualquer forma de discriminação. Durante a votação na comissão, a autora evidenciou a necessidade de proteger a diversidade cultural brasileira.
5: Mas dizer que a nossa identidade é a nossa principal vestimenta. As pessoas compram calça, tiram calça, compram paletó de todas as cores. Isso não muda a estética das pessoas. Ao mesmo tempo, isso é uma pressão monocultural. A nossa cultura na fotografia é a expressão, porque as pessoas, por muitas vezes, a gente tem medo quando a gente perde uma identidade no aeroporto, quando perde uma identidade no meio do caminho. Eu tenho medo mesmo é de perder a nossa identidade ancestral, porque esse sim é o nosso principal documento.
4: O projeto reforça direitos já previstos na Constituição, como a liberdade de crença, a livre expressão cultural e a dignidade da pessoa humana, além de responder a casos de discriminação. Em seu parecer, o relator, o deputado Rimonte, do PT do Rio de Janeiro, afirmou que a proposição contribui para o fortalecimento da proteção jurídica dessas manifestações ao explicitar garantias e induzir mudanças institucionais necessárias à prevenção de violações de direitos. A deputada Duda Salabert, do PSOL de Minas Gerais, concordou com o parecer do relator e acrescentou que o projeto garante o direito de existir no espaço público.
6: A cidade é um espaço de disputa simbólica, disputa cultural e disputa humanitária. Então, se os indígenas não podem ocupar os espaços com suas vestimentas, com a sua tradição, a cidade está dizendo que os indígenas não podem ocupar aquele espaço. Então, é um projeto sobre democracia, é um projeto sobre o direito à cidade.
4: O texto proíbe a discriminação em locais como aeroportos, escolas, hospitais, repartições públicas e estabelecimentos comerciais, além de prever que órgãos públicos e empresas prestadoras de serviços adotem medidas de capacitação de seus agentes para promover o respeito à diversidade cultural e étnica. O projeto vai ser analisado ainda pelas comissões da Amazônia e dos Povos Originários e Tradicionais e de Constituição e Justiça. Em princípio, não precisa passar pelo plenário. Para virar lei, a proposta precisa ser aprovada pela Câmara e pelo Senado. Da Rádio Câmara de Brasília, Sofia Peçanha.
7: Termina agora o Jornal Câmara dos Deputados, produzido pela Rádio Câmara, com trabalhos técnicos de Wellington Teles e apresentação de Paula Bittar e Val Monteiro. Boa noite.
3: A Voz do Brasil volta amanhã. Boa noite para você.
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11: Beleza, beleza, galera, vamos embora. Caruaru FM, a rádio rock da cidade. Vitor Hugo por aqui em mais um Rock Life. Vamos começando esse primeiro bloco com muita música pra você. Tocar as músicas que fizeram parte da trilha sonora de sua vida. Vamos lá então, porque até 10 horas da noite a gente tem muita música pra você.

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1: Beleza, beleza, galera, vamos embora. Caruaru FM, a Rádio Rock da cidade de Vitor Hugo, encerrando aqui o primeiro bloco desse Rock Life dessa quinta-feira. Fica antenado, daqui a pouco eu tô de volta.
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8: Beleza, beleza, galera, vamos embora. Caruaru FM, a rádio rock da cidade. Vitor Hugo por aqui em mais uma quinta-feira, começando o segundo bloco do Rock Life. Até 10 horas da noite tem muita música pra você, as músicas que fizeram parte da história da sua vida. E a Caruaru FM, lógico, faz parte dessa história também. Vamos embora então, começando esse segundo bloco. Daqui a pouco eu tô de volta.
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1: Beleza, beleza, galera. Vamos embora, encerrando o segundo bloco aqui do Rock Life dessa quinta-feira. Vamos para um comercialzinho bem rápido. Daqui a pouco o Vitor Hugo tá de volta.
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